É o primeiro avanço para o quarto single do quarto álbum de estúdio dos Fontaines DC, In the Modern World. O álbum intitulado Romance, lançado a 23 de agosto de 2024 pela XL Recordings.

0: sequência com Nirvana, Fontaines DC, U2 com o tema Song for All. Estes são os Editors com Marching Orders.
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2: Esta é a queda dos anjos, vem aí os Alabama Shakes com American Dreams, para ouvir já de seguida.

atrás por aqui ficou música nova de Jack White, G.O.D. and the Broken Ribs. Mais atrás ouvimos os Kings of Leon. Todas as texturas do rock aqui na tua rádio com a Queda dos Anjos. Mais música nova nesta edição. Desta feita para os Foo Fighters com o tema Of All People, eles que estão aí não tardem em Portugal.

0: dos anjos. Estes são os Red Hot Chili Peppers com Factory of Fate para o ano de 2011. Agora vamos lá atrás para recordar Fisher's Head 1989 e o tema Marley's.
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5: O presidente da Comissão de Gestão do Parque Natural da Serra de São Mamede, Luís Vitorino, garantiu esta sexta-feira que a prestação de contas daquela entidade entre 2023 e 2025 está regularizada depois do PS ter exigido esclarecimentos ao Governo sobre a matéria. Em declarações à Rádio Porto Alegre, o também presidente da Câmara de Marvão explicou que os relatórios existem, mas que não têm obrigação de serem publicitados, tendo os mesmos sido enviados para a Comissão de Coordenação e Desenvolvimento Regional, a CCDR do Alentejo, Instituto de Conservação da Natureza e Florestas, o ICNF, e também para o Fundo Ambiental. Luís Vitorino recorda ainda que existiram reuniões e que há atas dessas aprovações, sendo na altura a gestão liderada por Castelo de Vide. O autarca alerta ainda que a gestão do parque não é uma figura jurídica, mas sim um projeto, uma comissão que é gerida neste momento por uma associação de municípios. Luís Vitorino acrescenta também que caso a situação não estivesse regularizada, a gestão do parque não receberia as verbas atribuídas pelo Fundo Ambiental.
6: Os relatórios existem, os relatórios não têm a obrigação de serem publicitados, como diz a informação. Os relatórios foram enviados para a CCDR e para o ICNF e para o Fundo Ambiental. Todo o relatório de atividades, houve as reuniões, foram aprovadas, há atas destas aprovações, onde várias entidades estão representadas, como o IPP, a Universidade de Évora e outras entidades que fazem parte da gestão de acordo com aquilo que estava no despacho. Isso, decorreram as reuniões, nessa altura a entidade gestora e a entidade que tinha a gestão do Parque Natural era a Câmara Municipal de Castelo de Vide, e essas coisas foram todas cumpridas. E a questão da prestação de contas da gestão do Parque Natural está refletida na prestação de contas da Câmara de Castelo de Vide, obviamente, não é? A Câmara de Castelo de Vide era a entidade gestora do projeto e é no centro de custos da Câmara de Castelo de Vide que está a informação daquilo que foi o reflexo do dinheiro gasto na execução daquilo que é a cogestão. Por outro lado, é bom referir que a cogestão do parque não é uma figura jurídica, é um projeto, é uma comissão, é uma coisa que não tem entidade jurídica, que é gerida agora neste momento pela Associação de Municípios da Serra de São Mamede, que irá desencadear todos os procedimentos para dar continuidade ao trabalho que tem sido feito e outras situações que o Parque Natural e a área protegida está em curso, mas isto temos que referir que as coisas estão todas no devido lugar, a informação foi dada ao Fundo Ambiental, senão o Fundo Ambiental também não pagava, não libertava o dinheiro, os 40 mil euros que a gestão do parque recebia para fazer a promoção da área protegida e as atividades.
5: As declarações de Luís Vitorino, é também presidente da Câmara Municipal de Marvão. Ora, o PS exigiu na quinta-feira esclarecimentos do Governo sobre a prestação de contas do plano de gestão do Parque Natural da Serra de São Mamede, alertando que a ausência de explicações compromete o cabal escrutínio dos dinheiros públicos. O requerimento é assinado por 8 deputados do grupo parlamentar do PS, tendo como primeiro subscritor Luís Moreira Testa, eleito pelo Círculo de Porto Alegre, e é dirigido à Ministra do Ambiente, Maria da Graça Carvalho. O modelo de gestão do Parque Natural da Serra de São Mamede iniciou-se em 2020 e envolve os municípios de Arronches, Castelo de Vide, Porto Alegre e Marvão, em conjunto com o Instituto de Conservação da Natureza e das Florestas. No documento, os parlamentares do PS recordam que foi elaborado e aprovado o plano de gestão do Parque Natural para 2023-2025, com as orientações estratégicas e também as ações prioritárias e afetação de recursos para as vertentes de promoção, sensibilização

Ambiental, Comunicação e Valorização Territorial do Parque, documento esse que querem saber então os resultados. A PSP anunciou ter detido dois homens em Elvas por posse de armas proibidas em operações realizadas esta semana no âmbito da Diretiva Estratégica Polícia Sempre Presente, Verão Seguro 2026. O Comando Distrital da PSP de Porto Alegre indicou que nas cidades de Porto Alegre e Elvas foram desenvolvidas várias ações policiais que resultaram na apreensão de armas proibidas e produtos estupefacientes. No dia 4 de agosto foi detido um homem de 35 anos por posse de uma suqueira, arma proibida classificada como classe A, pelo regime jurídico de armas e munições. No dia 5 de agosto, a PSP deteve um homem de 23 anos por posse de um bastão extensível, igualmente considerado arma de classe A. Campo Maior volta a florir este sábado com o arranque das Festas do Povo, que regressam 11 anos depois e prometem receber entre 400 a 500 mil pessoas ao longo de 9 dias. Jornalista Gabriel Nunes.

0: A vila prepara-se para mostrar mais de uma centena de ruas enramadas, decoradas com cerca de 50 toneladas de papel, trabalhadas por mais de 4 mil voluntários. Apesar da mobilização, as mulheres que mantêm viva a arte das flores de papel lamentam a falta de juventude disponível para aprender o ofício.
1: Não, é triste, mas era realidade. Não tão motivados para as festas, sei lá.
0: O presidente da Associação das Festas do Povo, João Manuel Nabeiro, indicou que o investimento ronda os 2 milhões de euros, garantindo que a vila está pronta para receber centenas de milhares de visitantes.
2: Eu quase que apostaria que rondaria as 50 toneladas de papel. Nós, obviamente, que não queríamos chocar ninguém com esses mesmos números, porque, enfim, o comprometimento da Associação das Festas do Povo de Campo Maior foi sempre de abrir as portas às necessidades da nossa gente e obviamente fomos articulando conforme essas mesmas necessidades. Mas o número, se é tão importante, eu diria que está perto dos 2 milhões de euros. Esperamos ir numa resposta muito positiva dos nossos visitantes. Portanto, acredito que vamos a ter um número muito forte quando terminarmos as nossas festas e fizermos esses mesmos somatórios. As nossas estatísticas previsionais apontam possivelmente para cerca de mais de 400 mil pessoas.
0: Para garantir a segurança num evento desta dimensão, mais de 2 mil militares da GNR vão estar no terreno. O tenente Rui Sá, do Destacamento Territorial de Elvas, explicou que o dispositivo está preparado para assegurar a fluidez do trânsito, monitorizar os parques de estacionamento e garantir que os corredores de emergência se mantêm desobstruídos.
3: Ao longo dos 10 dias terão envolvidos mais de 2 mil militares ao longo dos 10 dias da operação. Vamos ter as preocupações a garantir a fluidez do trânsito, assegurar também os corredores de emergência para os meios de socorro e temos também o reforço do pessoal da intervenção para, se houver alguma situação de desacatos, também podermos ter essa força para intervir.
0: Também a resposta clínica foi reforçada. O ULS do Alto Alentejo montou um dos maiores dispositivos de saúde alguma vez preparados na região. Catarina Aranha, enfermeira responsável pelo posto médico avançado, mostra-se confiante e afirma que Campo Maior está preparado para responder de forma eficaz às situações de emergência.
4: Estamos otimistas, acho que temos um dispositivo de emergência com bombeiros, proteção civil e funcionários do ULS, VEMERS, portanto, o próprio INEM, portanto, acho que temos uma boa capacidade de resposta e vamos. É expectável e estou otimista que vamos conseguir responder com a efetividade.
0: A edição de 2026 das Festas do Povo abre ainda uma porta simbólica. Pela primeira vez, os visitantes vão poder entrar na casa onde nasceu Rui Nabeiro, na travessa da Praça número 6. A rua recebe a decoração da Associação Coração Delta, que recria o jardim invertido, inspirado nas flores cuidadas por Alice Nabeiro.

0: abertura oficial das festas está marcada para este sábado às 10:30 da manhã no Jardim Municipal, numa cerimónia presidida pelo Presidente da República, António José Seguro. A época desportiva 2026-2027 marca o regresso da subida direta dos campeões distritais de futsal sénior aos campeonatos nacionais, uma alteração que repõe um princípio competitivo há muito reivindicado pelas associações e pelos agentes da modalidade. A decisão põe fim a um modelo que durante anos foi considerado profundamente injusto por quem trabalha no futsal distrital. Entre essas vozes esteve Daniel Pina, presidente da Associação de Futebol de Porto Alegre, que assumiu um papel central na defesa da reposição do acesso direto, descrevendo ter vivido períodos de luta solitária, outros com apoios pontuais, mas sempre com a convicção de que a mudança era necessária e inevitável. Segundo o dirigente, o desfecho agora alcançado representa não apenas uma vitória institucional, mas também um reconhecimento para todos os que, dentro e fora da associação, sentiram o impacto da antiga regra e insistiram na sua revisão. Daniel Pina sublinha que este resultado deve ser entendido como coletivo, partilhado por todos aqueles que acreditam na justiça da causa e contribuíram para que o futsal distrital recuperasse um mecanismo considerado essencial para o seu desenvolvimento.
1: Significa uma vitória muito grande, uma felicidade enorme, porque foram durante muitos anos a lutar por algo que considerava que era injusto, como as pessoas ligadas ao futsal também e consideravam. Durante muitos anos tentámos tudo, fizemos tudo. Na altura era diretor da Federação o atual secretário de Estado, Pedro Dias, e que na altura nos apresentavam argumentos contrários àqueles que nós defendíamos. Entretanto, houve uma mudança na direção da Federação. Nós expusemos os nossos pontos de vista à atual direção e em boa hora vimos a subida dos campeões digitais ser direta aos campeonatos nacionais. Para nós era muito importante, nós temos um bom campeonato de futsal. Muitas vezes tínhamos mais equipas no campeonato de futsal sénior do que no futebol sénior e era difícil, eu consegui explicar aos presidentes dos clubes porque é que no futebol havia subida direta ao campeonato de Portugal e no futsal isso não acontecia. É uma grande vitória, estou muito feliz, como também alguns colegas meus de outras associações, principalmente as do interior, também estão tão felizes, porque víamos que as nossas equipas iam disputar as chances nacionais e depois ainda conseguiam chegar à terceira divisão. É um dia importante, um dia histórico e para o futsal, e ainda bem que assim
0: o é. Com a subida direta restabelecida, as associações distritais recuperam o elemento estruturante da sua competitividade, reforçando a ligação entre o trabalho local e o patamar nacional da modalidade.
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1: O presidente da Comissão de Gestão do Parque Natural da Serra de São Mamede, Luís Vitorino, garantiu esta sexta-feira que a prestação de contas daquela entidade entre 2023 e 2025 está regularizada depois do PS ter exigido esclarecimentos ao Governo sobre a matéria. Em declarações à Rádio Porto Alegre, o também presidente da Câmara de Marvão explicou que os relatórios existem, mas que não têm obrigação de

0: serem publicitados, tendo os mesmos sido enviados para a Comissão de Coordenação e Desenvolvimento Regional, a CCDR do Alentejo, Instituto de Conservação da Natureza e Florestas, o ICNF, e também para o Fundo Ambiental. Luís Vitorino recorda ainda que existiram reuniões e que há atas dessas aprovações, sendo na altura a Costão liderada por Castelo de Vide. O autarca alerta ainda que a Costão do Parque não é uma figura jurídica, mas sim um projeto, uma comissão que é gerida neste momento por uma associação de municípios. Luís Vitorino acrescenta também que, caso a situação não estivesse regularizada, a Costão do Parque não receberia as verbas atribuídas pelo Fundo Ambiental.
1: Os relatórios existem, os relatórios não têm a obrigação de serem publicitados, como diz a informação. Os relatórios foram enviados para a CCDR e para o ICNF e para o Fundo Ambiental. Todo o relatório de atividades, houve as reuniões, foram aprovadas, há atas destas aprovações, onde várias entidades estão representadas, como o IPP, a Universidade de Évora e outras entidades que fazem parte da Costão, de acordo com aquilo que estava no despacho. Isso, decorreram as reuniões. Nessa altura, a entidade gestora e a entidade que tinha a Costão do Parque Natural era a Câmara Municipal de Castelo de Vide, e essas coisas foram todas cumpridas. E a questão da prestação de contas da Costão do Parque Natural está refletida na prestação de contas da Câmara de Castelo de Vide, obviamente, não é? A Câmara de Castelo de Vide era a entidade gestora do projeto e é no centro de custos da Câmara de Castelo de Vide que está a informação daquilo que foi o reflexo do dinheiro gasto na execução daquilo que é a Costão. Por outro lado, é bom referir que a Costão do Parque não é uma figura jurídica, é um projeto, é uma comissão, é uma coisa que não tem entidade jurídica, que é gerida agora neste momento pela Associação de Municípios da Serra de Fundamento, que irá desencadear todos os procedimentos para dar continuidade ao trabalho que tem sido feito e outras situações que o Parque Natural e a Área Protegida está em curso, mas isto temos que referir que as coisas estão todas no devido lugar, a informação foi dada ao Fundo Ambiental, senão o Fundo Ambiental também não pagava, não libertava o dinheiro, os 40 mil euros que a Costão do Parque recebia para fazer a promoção da área protegida e as atividades.
0: As declarações de Luís Vitorino, é também Presidente da Câmara Municipal de Marvão. Ora, o PS exigiu na quinta-feira esclarecimentos do Governo sobre a prestação de contas do plano de Costão do Parque Natural da Serra de São Mamede, alertando que a ausência de explicações compromete o cabal escrutínio dos dinheiros públicos. O requerimento é assinado por 8 deputados do Grupo Parlamentar do PS, tendo como primeiro subscritor Luís Moreira Testa, eleito pelo Círculo de Porto Alegre, e é dirigido à Ministra do Ambiente, Maria da Graça Carvalho. O modelo de Costão do Parque Natural da Serra de São Mamede iniciou-se em 2020 e envolve os municípios de Arronches, Castelo de Vide, Porto Alegre e Marvão, em conjunto com o Instituto de Conservação da Natureza e das Florestas. No documento, os parlamentares do PS recordam que foi elaborado e aprovado o plano de Costão do Parque Natural para 2023-2025, com as orientações estratégicas e também as ações prioritárias e afetação de recursos para as vertentes de promoção, sensibilização ambiental, comunicação e valorização territorial do parque. Documento esse que querem saber então os resultados. A PSP anunciou ter detido 2 homens em Elvas por posse de armas proibidas em operações realizadas esta semana no âmbito da Diretiva Estratégica Polícia Sempre Presente, Verão Seguro 2026. O Comando Distrital da PSP de Porto Alegre indicou que nas cidades de Porto Alegre e Elvas foram desenvolvidas várias ações policiais que resultaram na apreensão de armas proibidas e produtos estupefacientes. No dia 4 de agosto foi detido um homem de 35 anos por posse de uma suqueira, arma proibida classificada como classe A pelo regime jurídico de armas e munições. No dia 5 de agosto, a PSP deteve um homem de 23 anos por posse de um bastão extensível, igualmente considerada arma de classe A. Campo Maior volta a florir este sábado com o arranque das Festas do Povo, que regressam 11 anos depois e prometem receber entre 400 a 500 mil pessoas ao longo de 9 dias. Jornalista Gabriel

0: trabalhadas por mais de 4 mil voluntários. Apesar da mobilização, as mulheres que mantêm viva a arte das flores de papel lamentam a falta de juventude disponível para aprender o ofício.
1: Não, é triste, mas era realidade. Não tão motivados para as festas, sei lá.
0: O presidente da Associação das Festas do Povo, João Manuel Nabeiro, indicou que o investimento ronda os 2 milhões de euros, garantindo que a vila está pronta para receber centenas de milhares de visitantes.
2: Eu quase que apostaria que rondaria as 50 toneladas de papel. Nós, obviamente, que não queríamos chocar ninguém com esses mesmos números, porque, enfim, o comprometimento da Associação das Festas do Povo de Campo Maior foi sempre de abrir as portas às necessidades da nossa gente e obviamente fomos articulando conforme essas mesmas necessidades. Mas o número, se é tão importante, eu diria que está perto dos 2 milhões de euros. Esperamos ir numa resposta muito positiva dos nossos visitantes. Portanto, acredito que vamos a ter um número muito forte quando terminarmos as nossas festas e fizermos esses mesmos somatórios. As nossas estatísticas previsionais apontam possivelmente para cerca de mais de 400 mil pessoas.
0: Para garantir a segurança num evento desta dimensão, mais de 2 mil militares da GNR vão estar no terreno. O tenente Rui Sá, do Destacamento Territorial de Elvas, explicou que o dispositivo está preparado para assegurar a fluidez do trânsito, monitorizar os parques de estacionamento e garantir que os corredores de emergência se mantêm desobstruídos.
3: Ao longo dos 10 dias estarão envolvidos mais de 2 mil militares ao longo dos 10 dias da operação. Vamos ter as preocupações a garantir a fluidez do trânsito, assegurar também os corredores de emergência para os meios de socorro e temos também o reforço do pessoal da intervenção para, se houver alguma situação de desacatos, também podermos ter essa força para intervir.
0: Também a resposta clínica foi reforçada. O ULS do Alto Alentejo montou um dos maiores dispositivos de saúde alguma vez preparados na região. Catarina Aranha, enfermeira responsável pelo posto médico avançado, mostra-se confiante e afirma que Campo Maior está preparado para responder de forma eficaz às situações de emergência.
4: Estamos otimistas, acho que temos um dispositivo de emergência com bombeiros, proteção civil e funcionários do ULS, VEMERS, portanto, o próprio INEM, portanto, acho que temos uma boa capacidade de resposta e vamos... É expectável e estou otimista que vamos conseguir responder com a efetividade.
0: A edição de 2026 das Festas do Povo abre ainda uma porta simbólica. Pela primeira vez, os visitantes vão poder entrar na casa onde nasceu Rui Nabeiro, na travessa da Praça número 6. A rua recebe a decoração da Associação Coração Delta, que recria o jardim invertido, inspirado nas flores cuidadas por Alice Nabeiro.

abertura oficial das festas está marcada para este sábado às 10:30 da manhã no Jardim Municipal, numa cerimónia presidida pelo Presidente da República, António José Seguro. A época desportiva 2026-2027 marca o regresso da subida direta dos campeões distritais de futsal sénior aos campeonatos nacionais, uma alteração que repõe um princípio competitivo há muito reivindicado pelas associações e pelos agentes da modalidade. A decisão põe fim a um modelo que durante anos foi considerado profundamente injusto por quem trabalha no futsal distrital. Entre essas vozes esteve Daniel Pina, presidente da Associação de Futebol de Porto Alegre, que assumiu um papel central na defesa da reposição do acesso direto, descrevendo ter vivido períodos de luta solitária, outros com apoios pontuais, mas sempre com a convicção de que a mudança era necessária e inevitável. Segundo o dirigente, o desfecho agora alcançado representa não apenas uma vitória institucional, mas também um reconhecimento para todos os que, dentro e fora da associação, sentiram o impacto da antiga regra e insistiram na sua revisão. Daniel Pina sublinha que este resultado deve ser entendido como coletivo.

0: partilhado por todos aqueles que acreditam na justiça da causa e contribuíram para que o futsal distrital recuperasse um mecanismo considerado essencial para o seu desenvolvimento.
1: Significa uma vitória muito grande, uma felicidade enorme, porque foram durante muitos anos a lutar por algo que considerava que era injusto, como as pessoas ligadas ao futsal também consideravam. Durante muitos anos tentámos tudo, fizemos tudo. Na altura era diretor da Federação o atual secretário de Estado, Pedro Dias, e que na altura nos apresentavam argumentos contrários àqueles que nós defendíamos. Entretanto, houve uma mudança na direção da Federação. Nós expusemos os nossos pontos de vista à atual direção e em boa hora vimos a subida dos campeões digitais ser direta aos campeonatos nacionais. Para nós era muito importante, nós temos um bom campeonato de futsal. Muitas vezes tínhamos mais equipas no campeonato de futsal sénior do que no futebol sénior, e era difícil, eu consegui explicar aos presidentes dos clubes porque é que no futebol havia subida direta ao campeonato de Portugal e no futsal isso não acontecia. É uma grande vitória, estou muito feliz, como também alguns colegas meus de outras associações, principalmente as do interior, também estão felizes, porque víamos que as nossas equipas iam disputar as chances nacionais e depois não conseguiam chegar à terceira divisão. É um dia importante, um dia histórico para o futsal, e ainda bem que assim
0: o é. Com a subida direta restabelecida, as associações distritais recuperam o elemento estruturante da sua competitividade, reforçando a ligação entre o trabalho local e o patamar nacional da modalidade.
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2: O presidente da Comissão de Gestão do Parque Natural da Serra de São Mamede, Luís Vitorino, garantiu esta sexta-feira que a prestação de contas daquela entidade entre 2023 e 2025 está regularizada depois do PS ter exigido esclarecimentos ao Governo sobre a matéria. Em declarações à Rádio Porto Alegre, o também presidente da Câmara de Marvão explicou que os relatórios existem, mas que não têm obrigação de serem publicitados, tendo os mesmos sido enviados para a Comissão de Coordenação e Desenvolvimento Regional, a CCDR do Alentejo, Instituto de Conservação da Natureza e Florestas, o ICNF, e também para o Fundo Ambiental. Luís Vitorino recorda ainda que existiram reuniões e que há atas dessas aprovações, sendo na altura a gestão liderada por Castelo de Vide. O autarca alerta ainda que a gestão do parque não é uma figura jurídica, mas sim um projeto, uma comissão que é gerida neste momento por uma associação de municípios. Luís Vitorino acrescenta também que, caso a situação não estivesse regularizada, a gestão do parque não receberia as verbas atribuídas pelo Fundo Ambiental.
3: Os relatórios existem, os relatórios não têm a obrigação de serem publicitados, como diz a informação. Os relatórios foram enviados para a CCDR e para o ICNF e para o Fundo Ambiental. Todo o relatório de atividades, houve as reuniões, foram aprovadas, há atas destas aprovações, onde várias entidades estão representadas, como o IPP, a Universidade de Évora e outras entidades que fazem parte da gestão de acordo com aquilo que estava no despacho. Isso, decorreram as reuniões, nessa altura a entidade gestora e a entidade que tinha a gestão do Parque Natural era a Câmara Municipal de Castelo de Vide, e essas coisas foram todas cumpridas. E a questão da prestação de contas da gestão do Parque Natural.

0: muito, está refletida no, no, na prestação de contas da Câmara de Castelo de Vide, obviamente, não é? A Câmara de Castelo de Vide era a entidade gestora do projeto e é no, no centro de custos da Câmara de Castelo de Vide que está a informação daquilo que foi o reflexo do dinheiro gasto na execução daquilo que é a cogestão. Por outro lado, é bom referir que a cogestão do parque não é uma figura jurídica, é um projeto, é uma comissão, é uma coisa que não tem entidade jurídica, que é gerida agora neste momento pela Associação de Municípios da Serra do Firmamento, que irá desencadear todos os procedimentos para dar continuidade ao trabalho que tem sido feito e outras situações que o Parque Natural e a Área Protegida está em curso, mas isto temos que referir que as coisas estão todas no devido lugar, a informação foi dada ao Fundamental, senão o Fundamental também não pagava, não libertava o dinheiro dos 40 mil euros que a construção do parque recebia para fazer a promoção da área protegida e as atividades.
1: As declarações de Luís Vitorino, é também presidente da Câmara Municipal de Marvão. Ora, o PS exigiu na quinta-feira esclarecimentos do Governo sobre a prestação de contas do plano de cogestão do Parque Natural da Serra de São Mamede, alertando que a ausência de explicações compromete o cabal escrutínio dos dinheiros públicos. O requerimento é assinado por 8 deputados do grupo parlamentar do PS, tendo como primeiro subscritor Luís Moreira Testa, eleito pelo Círculo de Porto Alegre, e é dirigido à Ministra do Ambiente, Maria da Graça Carvalho. O modelo de cogestão do Parque Natural da Serra de São Mamede iniciou-se em 2020 e envolve os municípios de Rochas, Castelo de Vide, Porto Alegre e Marvão, em conjunto com o Instituto de Conservação da Natureza e das Florestas. No documento, os parlamentares do PS recordam que foi elaborado e aprovado o plano de cogestão do Parque Natural para 2023-2025, com as orientações estratégicas e também as ações prioritárias e afetação de recursos para as vertentes de promoção, sensibilização ambiental, comunicação e valorização territorial do parque. Documento esse que querem saber então os resultados. A PSP anunciou ter detido 2 homens em Elvas por posse de armas proibidas em operações realizadas esta semana no âmbito da Diretiva Estratégica Polícia Sempre Presente, Verão Seguro 2026. O Comando Distrital da PSP de Porto Alegre indicou que nas cidades de Porto Alegre e Elvas foram desenvolvidas várias ações policiais que resultaram na apreensão de armas proibidas e produtos estupefacientes. No dia 4 de agosto foi detido um homem de 35 anos por posse de uma suqueira, arma proibida classificada como classe A, pelo regime jurídico de armas e munições. No dia 5 de agosto, a PSP deteve um homem de 23 anos por posse de um bastão extensível, igualmente considerado arma de classe A. Campo Maior volta a florir este sábado com o arranque das Festas do Povo, que regressam 11 anos depois e prometem receber entre 400 a 500 mil pessoas ao longo de 9 dias. Jornalista Gabriel Nunes.

0: A vila prepara-se para mostrar mais de uma centena de ruas enramadas, decoradas com cerca de 50 toneladas de papel, trabalhadas por mais de 4 mil voluntários. Apesar da mobilização, as mulheres que mantêm viva a arte das flores de papel lamentam a falta de juventude disponível para aprender o ofício.
1: Não, é triste, mas era realidade. Não tão motivados para as festas, sei lá.
0: O presidente da Associação das Festas do Povo, João Manuel Nabeiro, indicou que o investimento ronda os 2 milhões de euros, garantindo que a vila está pronta para receber centenas de milhares de visitantes.
2: Eu quase que apostaria que rondaria as 50 toneladas de papel. Nós, obviamente, que não queríamos chocar ninguém com esses mesmos números, porque, enfim, o comprometimento da Associação das Festas do Povo de Campo Maior foi sempre de abrir as portas às necessidades da nossa gente e obviamente fomos articulando conforme essas mesmas necessidades. Mas o número, se é tão importante, eu diria que está perto dos 2 milhões de euros. Esperamos ir numa resposta muito positiva dos nossos visitantes. Portanto, acredito que vamos a ter um número muito forte quando terminarmos as nossas festas e fizermos esses mesmos somatórios. As nossas estatísticas previsionais apontam possivelmente para cerca de...

0: mais de 400 mil pessoas.
1: Para garantir a segurança num evento desta dimensão, mais de 2 mil militares da GNR vão estar no terreno. O Tenente Rui Sá, do Destacamento Territorial de Elvas, explicou que o dispositivo está preparado para assegurar a fluidez do trânsito, monitorizar os parques de estacionamento e garantir que os corredores de emergência se mantêm desobstruídos.
2: Ao longo dos 10 dias estarão envolvidos mais de 2 mil militares ao longo dos 10 dias da operação. Vamos ter as preocupações a garantir a fluidez do trânsito, assegurar também os corredores de emergência para os meios de socorro e temos também o reforço do pessoal da intervenção para, se houver alguma situação de desacatos, também podermos ter essa força para intervir.
1: Também a resposta clínica foi reforçada. O ULS do Alto Alentejo montou um dos maiores dispositivos de saúde alguma vez preparados na região. Catarina Aranha, enfermeira responsável pelo posto médico avançado, mostra-se confiante e afirma que Campo Maior está preparado para responder de forma eficaz às situações de emergência.
3: Estamos otimistas, acho que temos um dispositivo de emergência com bombeiros, proteção civil e funcionários do ULS, VEMERS, portanto, o próprio INEM, portanto, acho que temos uma boa capacidade de resposta e vamos... Estou expectável e estou otimista que vamos conseguir responder com a efetividade.
1: A edição de 2026 das Festas do Povo abre ainda uma porta simbólica. Pela primeira vez, os visitantes vão poder entrar na casa onde nasceu Rui Nabeiro, na travessa da Praça número 6. A rua recebe a decoração da Associação Coração Delta, que recria o jardim invertido, inspirado nas flores cuidadas por Alice Nabeiro.

0: abertura oficial das festas está marcada para este sábado às 10:30 da manhã no Jardim Municipal, numa cerimónia presidida pelo Presidente da República, António José Seguro. A época desportiva 2026-2027 marca o regresso da subida direta dos campeões distritais de futsal sénior aos campeonatos nacionais, uma alteração que repõe um princípio competitivo há muito reivindicado pelas associações e pelos agentes da modalidade. A decisão põe fim a um modelo que durante anos foi considerado profundamente injusto por quem trabalha no futsal distrital. Entre essas vozes esteve Daniel Pina, presidente da Associação de Futebol de Porto Alegre, que assumiu um papel central na defesa da reposição do acesso direto, descrevendo ter vivido períodos de luta solitária, outros com apoios pontuais, mas sempre com a convicção de que a mudança era necessária e inevitável. Segundo o dirigente, o desfecho agora alcançado representa não apenas uma vitória institucional, mas também um reconhecimento para todos os que, dentro e fora da associação, sentiram o impacto da antiga regra e insistiram na sua revisão. Daniel Pina sublinha que este resultado deve ser entendido como coletivo, partilhado por todos aqueles que acreditam na justiça da causa e contribuíram para que o futsal distrital recuperasse um mecanismo considerado essencial para o seu desenvolvimento.
1: Significa uma vitória muito grande, uma felicidade enorme, porque foram durante muitos anos a lutar por algo que considerava que era injusto, como as pessoas ligadas ao futsal também e consideravam. Durante muitos anos tentámos tudo, fizemos tudo. Na altura era diretor da Federação o atual secretário de Estado, Pedro Dias, e que na altura nos apresentavam argumentos contrários àqueles que nós defendíamos. Entretanto, houve uma mudança na direção da Federação. Nós expusemos os nossos pontos de vista à atual direção e em boa hora vimos a subida dos campeões digitais ser direta aos campeonatos nacionais. Para nós era muito importante, nós temos um bom campeonato de futsal. Muitas vezes tínhamos mais equipas no campeonato de futsal sénior do que no futebol sénior e era difícil, eu consegui explicar aos presidentes dos clubes porque é que no futebol havia subida direta ao campeonato de Portugal e no futsal isso não acontecia.

0: É uma grande vitória, estou muito feliz, como também alguns colegas meus de outras associações, principalmente as do interior, também estão tão felizes, porque víamos que as nossas equipas iam disputar as chances nacionais e depois ainda conseguiam chegar à terceira divisão. É um dia importante, um dia histórico e para o futsal, e ainda bem que assim
1: é. Com a subida direta restabelecida, as associações distritais recuperam o elemento estruturante da sua competitividade, reforçando a ligação entre o trabalho local e o patamar nacional da modalidade.
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artista como eu sou, valeu a pena aprender. Já lá está quem me ensinou trabalhar para aquecer. Ainda sinto este rancor de uma mágoa que me consome, lutando com a negra fome, à chuva e ao calor. O meu ofício sem valor, que tanto me atraiçoou, vontade não me faltou, à hora da refeição, parado por não ter pão. Um artista como eu sou. Naquelas noites amarguradas, no mais rigoroso inverno, o céu parecia o inferno, com água e trovoadas, certas almas já cansadas, depois de tanto sofrer, como se podia assim viver, com uma lei tão oprimida, se é esta a história da vida, valeu a pena aprender. Outra linha que eu seguia, procurando os bons caminhos, para ajudar os mais velhinhos, deixava de andar, corria, era novo, não sabia, o que a ciência me levou, bem haja quem me educou, sem nunca perder a fé, para aprender a rezar de pé, já lá está quem me ensinou. Meio

século de ditadura, a mais negra inquisição, cavando em terra dura, é isso que o povo murmura, tantos anos no poder, corra a coisa como correr, da verdade não me desvio, mais valia morrer com frio, trabalhar para aquecer. Autoria: Manuel Maurício, Vila Viçosa.

0: soubesse que amanhã morria e a primavera era depois de amanhã, morreria contente, porque ela era depois de amanhã. Se esse é o seu tempo, quando ouvi ela de vir, se não no seu tempo.
1: Deixa-me ser a tua amiga, amor, a tua amiga só, já que não queres que pelo teu amor seja a melhor, a mais triste de todas as mulheres.
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3: Vararam-te no corpo e não na força, mas não importa o nome de quem eras, naquela tarde foste apenas corça, indefesa, morrendo às mãos das feras.
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sejam bem-vindos ao programa da poesia na Rádio Porto Alegre. Quartas-feiras, entre as 7 e as 8 da manhã, em direto, formato repetição no sábado, entre as 6 e as 7, antes do programa Gentes da Gente. Esta semana, com tema livre, as temáticas essas vão regressar-se em setembro. Por isso, já sabe que pode sempre participar em tempo real através do 245-300-556. Caso não tenha disponibilidade antecipadamente, pode encaminhar a sua gravação, o seu áudio, a sua participação aqui para o nosso programa através do nosso número do WhatsApp 962 030 050.

0: Vamos ficar agora com a primeira participação. É do Higino Maroto, também colaborador da Rádio Porto Alegre, com o programa A Herança de Tespis, um programa direcionado para o teatro, para a história do teatro, que acontece aos domingos, depois das 14 horas. Vamos ficar então com esta primeira declamação do Higino Maroto. É para escutarmos agora no Alma da Nossa Terra.
1: Também do livro O Tempo, o poema Só o Voo das Aves é Livre, escrito a 2/7/2020, dedicado ao meu pai. Só o voo das aves é livre, e eu ficava em êxtase olhar para ti. Mesmo que escreva mil versos, nunca terão a graça, a arte, a cor dos teus sinceros versos. Mesmo que fale para multidões, nunca terão as minhas palavras, a magia, o encanto, a gracidade das tuas, meu guia e mestre. Mesmo que percorra mil caminhos, nunca andarei e conhecerei tanto como tu nos teus carreiros. Só o voo das aves é livre, esse legado eu seguirei.
0: Foi então esta a primeira participação. Vamos ao telefone, ao 245-300-556. Bom dia.
2: Bom dia, sou Vera de Tuna.
0: Olá, viva, bom dia.
2: Bom dia, auditório, poetas e poetisas. Vamos ao Vagueando.
0: Vamos escutar.
2: Entre sofrer, vagueando, em campos de morte, sem esperança de ver teus pais, em sono profundo, adormecidos, mas sonhando, apenas sonhando, em fome e sede, criança, caminhas para sul ou norte, entre momentos perdidos,

0: sem ver os teus pais queridos, vagueando em desmonte, em desnorte, entre bombas, tua roupinha rasgada, lágrimas bebendo, comendo nada, entre soluçar, te escondes rezando, desesperada, sem encontrar os teus pais adorados, que a morte já levou, sozinha criança, a guerra a te deixou, com vida mas sem esperança, de mais ver quem te chorou. Inácio Rios, muito bom dia, César Azeitona, tudo a correr bem.
1: Obrigado, Ana. Grande beijinho.
0: O poema de Inácio Risco.
1: Exatamente. Que fique bem escutado e vincado aqui na emissão. É do Inácio Risco. Um abraço para ele e outro para a nossa amiga Ana Gouveia. Um grande beijinho.
0: Obrigada.
1: Adeus.
0: Obrigada.
1: Obrigado. Alma da Nossa Terra, esta semana com tema livre. Já estivemos com estas duas primeiras declamações do Higino Maroto, que se encontra na região do Oeste, tem as suas raízes no Alto Alentejo. Escutamos Ana Gouveia em Monte da Pedra. E agora temos mais trabalhos para escutar. Vamos aqui ao nosso WhatsApp, à nossa aplicação, para escutarmos mais participações, mais poesia. Agora temos aqui o nosso amigo Manuel Lopes em Carvalhal Grândola com a sua participação aqui no nosso Alma da Nossa Terra. Manuel Lopes, um abraço, obrigado por estar também sempre ligado ao nosso programa. Bom dia.
2: Olá a todos. Hoje trago-vos um poema sobre o nosso mundo em dilema. Deste mundo em dilema há muitas histórias contadas e nem tudo será poema em palavras bem rimadas. Mas os poetas populares são contadores de histórias, de verdades ou de azares, no registro das suas memórias. Na sua forma contundente, ao usar a palavra sem medo, não ao gosto de certa gente, porque poeta não faz enredo. Não agradam a gregos nem a troianos, nem embarco em favores, porque irrita certos fulanos, os tais intocáveis senhores, que primam pela falsidade essa cambada de cinzentos, que têm azia à verdade, os poetas serem isentos. No tal jogo do compadrio, abusam da vil exploração, graças ao seu sojo poderio, chafurdo na corrupção. Os juízes estão reféns das leis que políticos cozinharam, e os advogados, enquanto houver bens, os recursos e mais recursos não param. De onde a dignidade sumiu, o bom senso há muito está ausente, quem em tempos bem os viu. Não esperava tão reles esta gente. Em deputados, ministros e adjuntos, uma fornada de intelectuais valem menos todos juntos que muitos analfabetos normais. Escrito e dito por Manuel Lopes.
1: Obrigado. Obrigado, Manuel Lopes, pelo seu trabalho. 245-300-556 é o contacto direto, o telefone disponível quando estamos no nosso direto. Caso não tenha disponibilidade antecipadamente, pode fazer a sua gravação, a sua declamação e encaminhar esse áudio através da aplicação do WhatsApp para o 962-030-050. Agora temos aqui o António Clarel, em Rosário, no distrito de Évora. Bom dia, António, que provavelmente até está a fazer a sua caminhada, digo eu. Bom dia.
3: Sou César, bom dia. Todos os poetas e poetisas que estão a escutar. Paulo Clarel de Rosário. Então, como ontem foi o dia do caracol, nada mais propício que hoje falar sobre o caracol. E então tenho assim. O caracol deixa marca por todo o sítio que passar. Mesmo sem ter qualquer pata, depressa muda de lugar. Anda sempre viajando, com as antenas no ar. E sem a moradia largarem, assim se vai alimentando. Desloca-se muito brando, não é a velocidade que o mata. Na sua passagem tudo ataca, é um bicho muito curioso. Fica o seu rastro luminoso, o caracol deixa marca. Gosta de estar sempre escondido, pois sabe que é muito lento. De noite procura o seu sustento, não gosta de ser perseguido. Sem ter dentes é destemido,

0: Agora tudo o que apanharem nas hortas gosta muito de estarem. Adora viver nos quintais, faz estragos até demais por todo o sítio que passar. É bastante apreciado, muita gente hoje o adora. Consumido a qualquer hora, antigamente era rejeitado. Hoje anda muito procurado, até há doenças que tratam. Vai estando caro que se farta, adorado por adultos e crianças, mas anda sempre em mudanças, mesmo sem ter qualquer pata. Não tem ossos nem espinhas, mas a sua casca não dá cozedura. Só o cheiro é que se apura para beber umas cervejinhas. Sabem bem se forem fresquinhas, com esses bichinhos a acompanharem. Toda a pessoa que gostar, tem assim um bom petisco, anda de noite, não quer ser visto, depressa muda de lugar. Está dito, Sr. César, com um bocadinho de gaguejo. Vá, um bom dia e um resto de continuação e tudo bem. Um abraço.
1: Obrigado, António Clarel. O gaguejar é normal na vida de uma pessoa, não se preocupe. Já estivemos com estas quatro declamações, o Higino Maroto, de Ana Gouveia, o Manuel Lopes, escutámos o trabalho do António Clarel. Esta semana com Tema Livre, outra participação agora do outro lado da nossa linha de telefone no 245-300-556. Bom dia.
2: Bom dia, César.
1: Olá, viva. Estou bem. E a nossa amiga Bia, como é que se encontra aí desse lado?
2: Também, por cá vamos andando, ótimo. Graças a Deus.
1: Já não é mau.
2: Não é mau. Levantarmos todos os dias, é muito bom. É,
1: temos que agradecer. E temos também escrever algo sobre o acordar todos os dias e viver mais um dia. Bia, vamos então escutar agora a sua declamação. Queremos essa participação aqui no nosso programa.
2: Hoje escrevemos aqui ao Augusto. Foi já ontem à noite. Então dizemos assim.
1: Muito bem.
2: O agosto chegou e então, bem-vindo à sua chegada. Os dias grandes são, nos oferece o seu calorão, vê com a primavera e o outono de mão dada. O sol nos está a brindar e com a sua luz ilumina, a vitamina D nos está a dar e o mar, a praia a bronzear e todo agradecer a Deus esta bênção divina. Quando... Querido mês de agosto, rumaria festas e tradição. Lindo sorriso no rosto, vê o imigrante bem disposto com alegria no coração. Traz saudades dos que estão, das famílias, dos amigos, dos almoços em união, das festas da sua região e dos costumes antigos. Tem agosto os seus encantos, as férias tão maravilhosas. Por este mês esperam tanto, espalhados por todos os cantos e pelas comidinhas gostosas. Lindo o verão para passear, pelos turistas preferido. Ver os museus está a encantar e a gastronomia a apreciar. Portugal é muito querido. E foi assim estas seis pontilhazinhas que aqui trouxe hoje.
1: Muito bem, Bia, obrigado por partilhar o seu recente trabalho no nosso programa. Agradeço a participação, um grande beijinho, Bia, e até para a semana. Tudo de bom.
2: Um grande beijinho também ao César e a quem nos está a ouvir, e um grande bom dia com saúde e paz para todos nós.
1: Agradeço a partilha, um grande beijinho.
2: Obrigada.
1: Até para a semana, Bia. Já escutámos estas participações aqui no nosso programa. 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
7: Renovemos os votos de um ótimo e feliz dia com a poesia Alma da Nossa Terra, todas as quartas-feiras no nosso direto, no horário 7-8 da manhã. Depois o programa também acontece no sábado, entre as 6 e as 7 horas. Esta semana com tema livre, já estivemos com as participações da Bia em Sozel, do António Clarel em Rosário, do Manuel Lopes em Carvalhal Grândola. Escutámos o poema do Inácio Riso, com declamação de Ana Gouveia, e escutámos na abertura o trabalho de Higino Maroto, dedicado ao senhor seu pai. Ele encontra-se na região do Oeste, mas tem as suas origens no Alto Alentejo. Esta semana com tema livre, para participar podem os nossos poetas e poetisas marcarem presença através do 245-300-556, quando estamos em direto. Caso não tenham essa disponibilidade, é só enviar o áudio com essa declaração.

0: reclamação através do número do WhatsApp 962 030 050. Vamos então espreitar esta mesma aplicação e agora temos aqui Elsa Fonseca com o seu trabalho, a sua declamação. Vamos escutar e agradecer a Elsa Fonseca que nos acompanha em Porto Alegre. Bom dia.
1: 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O tempo não quer passar e eu não sei o que fazer. A vida não tem sentido se eu não puder ter. Desculpa o que te disse, sinto-me enlouquecer. Sobra-me esta liberdade como queria prender. Eu sei que o mundo gira e tudo pode mudar, mas este amor que te tenho, outra não pode alcançar. Menina, tu que fizestes de mim este trovador, não me deixes tão sozinho, que um dia morro de dor.
0: Obrigado então à Elsa Fonseca. Vamos escutar agora outro trabalho. Agora temos aqui a nossa amiga Graça Amiguinho, que tem as suas raízes aqui no Alto Alentejo, no distrito de Porto Alegre, concelho de Elvas. E agora vamos ficar-se com o seu trabalho, a sua declamação. Um grande abraço para o norte do país.
2: Bom dia, meu amigo César Azeitona. Bom dia, Rádio Porto Alegre. Hoje venho falar-vos não da Guerra das Laranjas ou da Batalha das Linhas de Elvas, contos que fazem parte da coleção Elvas nas Brumas do Tempo, que está a concurso no orçamento participativo da Câmara Municipal de Elvas, mas da invasão de Ceuta na semana passada por jovens desarmados e enganados por gente sem escrúpulos à procura de trabalho e de pão. Criam-se mundos de fantasia, vendem-se sonhos sem raiz, confunde-se a noite com o dia, promete-se um falso país. Mil rostos sorriem nas imagens, escondendo a dor no coração. Quantos jovens entre miragens se perdem sem direção? Não basta apenas alertar quem cresce sedento do futuro. É preciso também governar com justiça e rumo seguro. Cabe às nações, com consciência, defender cada cidadão, fazendo da educação a mais nobre das heranças. Dar trabalho digno e honesto, abrir caminhos de esperança para que nenhum jovem troque o seu futuro por uma mera lembrança. Quem estuda merece horizonte, quem trabalha merece pão. Não há liberdade completa sem justiça e inclusão. As redes sociais não podem ser o berço de uma geração sem voz. Façamos da verdade o universo e do bem comum o caminho para todos nós. Que os governos nunca esqueçam que governar é servir, erguer pontes de igualdade e dar razões para toda a gente sorrir. Só assim venceremos a mentira e a ilusão. Quando a dignidade humana for lei em cada nação. Obrigada.
0: Obrigado nós, Graça Amiguinho, por esse tema que não é indiferente a ninguém.

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1: Agora o trabalho de Manuela Tapadas em Aldeia da Mata. Bom dia.
2: Bom dia, César. Bom dia, Rádio Porto Alegre. Bom dia a todos os ouvintes e aos colegas. Aí vai o meu poema. Gosto tanto do meu Alentejo. Gosto tanto do Alentejo, onde o trigo aloira o campo. Brilham as papoulas saltitantes de desejo. Mal me queres amarelos, como o ouro brilhando. Cheira tão bem a rosmaninho, no sol.

0: rola faz o ninho. Levanta-se um bando de pardais, canta o roxinol e muito mais. Já vai alto o sol e sente-se aquecer. Começa a sentir-se a estrada a arder. Ao longe, no horizonte, pelo calor, as árvores se deixam torcer. A terra ressequida sem água. Em vão caem os pingos de mágoa. É um braseiro da planície ao monte. Secou o regato, não tem água na fonte. Verde, relva verde é meu desejo, meu querido e amado Alentejo. Quando o ribeiro serpenteia e no céu é lua cheia, brincam os meninos na rua, dando as mãos, fazem roda, rindo numa gargalhada sua. Todos cantam da mesma moda. Se do alto puderes olhar e vais ver estrelas no céu, as nuvens brancas parecem espuma do mar. Um dia vais poder entender e fica no teu querer, como tudo o que eu vejo. Cada dia mais te amo, meu adorado Alentejo. Um beijinho, César. Tenham um bom dia, amigos. Sejam felizes.
1: Muito obrigado à Manuela Tapadas. Vamos mais uma vez ao nosso número do WhatsApp. Agora temos aqui outro trabalho, outra declamação, mais uma participação, agora de Gonçalo Mota. Bom dia. Vamos escutar o trabalho.
2: Bom dia a todos os ouvintes. Vou ler o meu poema de estilo âmago. Destilo o âmago em sílabas. Versos são bolas que abalam os alicerces do meu ser, matando a minha sede de escrever. Neste meu perpétuo desvariar, dou por mim a alvitrar, com uma altiva puerilidade que lentamente me consome a sanidade. Inundado pela prosápia desta escrita fortemente sábia, frutos de um gesto lesto que produz mais um texto. Obrigado e bom dia.
1: Obrigado nós, Gonçalo. Um abraço. Obrigado pela participação. Vamos escutar outro trabalho. Agora é a Silvina Candeias, que se encontra em Porto Alegre. Bom dia.
3: Bom dia, amigos. Vou dizer mais um poema do meu amigo Matos Serra, quando estava em Angola e mandava para a sua namorada, que hoje é esposa, vários poemas de amor. Folhinha solta caindo, vista através da janela, aquele rosto tão lindo que eu estou vendo é o dela. É um rosto imaginado, quantas ternuras lhe devo, quanto amor, quanto cuidado, que a recordar nem me atrevo. Que me dói sempre a lembrança de tanto amor por haver. Virão tempos de bonança, de não mais amor perder. Até lá vamos guardar, cada qual o mais profundo, para um ao outro dar o maior amor do mundo. Angola, maio de 1961. Bom dia a todos, obrigada.
1: Obrigado a nós, Silvina Candeias. Vamos agora escutar mais um trabalho aqui no Alma da Nossa Terra e provavelmente a última participação é a Feliciana Honório, em Caia, Porto Alegre. Bom dia, Feliciana.
4: Bom dia, amigo César e todos os ouvintes da Rádio Porto Alegre. Poetas, poetises, amigos, para todos os colaboradores, para todos os ouvintes. Ora, hoje deram-me há 2 meses, mais ou menos, um mote em que eu respondi a essa poesia que eu hoje vou dizer. Esta aldeia que é minha, aqui na planície alentejana, fica na aldeia da Igrejinha, onde passo toda a semana. Hoje fui passear pelo campo verdejante. Parei por um instante para a paisagem admirar, as borboletas a voar e até a bonita vinha, onde tudo se alinha. Não dá para explicar o que se está a avistar nesta aldeia que é minha. Venha daí visitar o nosso lindo Alentejo. É lindo tudo o que vejo, não dá para contar, e não estou a inventar. Até a linda choupana já é considerada soberana.

0: Aqui não há quem enganarem, é tudo para apaixonarem aqui na planície alentejana. Venham visitar estas aldeias aqui no sul de Portugal. Não há nada igual, aqui só há boas ideias. São pessoas de mão cheia, seja de manhã ou à tardinha, seja idoso ou criancinha. É tudo boa gente, vem ver e ficar contente. Fica na aldeia da Igrejinha. Passam o dia mexendo, no campo ou em casa. Aqui ninguém se atrasa, anda tudo correndo. Mesmo muito sofrendo, esta gente super-humana que adora a sua savana e vem ver este lugarzinho que é tão sossegadinho, onde eu passo toda a semana. Um beijinho para todos, uma boa semana e até para a semana, se Deus quiser.
1: Fica combinado. Obrigado, Feliciana Honório. Agradecer também à Silvina Candeias, ao Gonçalo Mota, à Manuela Tapadas, à Graça Amiguinho, à Elsa Fonseca, à Bia, ao António Clarel, ao Manuel Lopes, à Ana Gouveia e ao Higino Maroto e, naturalmente, a todo o auditório que acompanhou este programa da poesia todas as quartas-feiras, entre as 7 e as 8, em direto, formato repetição, no sábado, entre as 6 e as 7, antes do programa Gentes da Gente. Um bom dia.
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0: Olá, viva, muito bom dia, sejam bem-vindos a mais uma emissão do programa Gentes da Gente, histórias de vida. Ao sábado, entre as 7 e as 9, na Rádio Porto Alegre, partilhamos as várias histórias e estamos também na rede social, no Facebook, na página e no grupo em Gentes da Gente. O nosso programa tem também os momentos mais importantes na Mel Canal, o canal 515-775. Hoje estamos em Campo Maior, queremos também conhecer como é que são feitas e como é que acontecem as festas do povo. Elas vão estar a partir do dia de hoje, 22 de agosto, e até ao próximo dia 30 de agosto. Um bom argumento para conhecer estas festas, que são também únicas e são um orgulho destas gentes de Campo Maior. Connosco, e para começar o nosso programa, está o presidente da Associação das Festas do Povo de Campo Maior, João Rosinha. Ora, festas do povo que só acontecem quando realmente o povo quer.
1: Exato.

0: Exatamente, aqui em Campo Maior, estas festas sempre foi assim e vai voltar a ser, e cá estamos mais uma vez porque o povo decidiu que 2015 era ano novamente de festas do povo.
1: Como é que tudo aconteceu no que diz respeito às festas do povo? Tudo teve um começo e as festas do povo de Campo Maior também começaram e estão a fazer história.
0: As festas do povo é uma tradição já secular, que já datam do final do século XIX. Portanto, esta edição de 2015 será a 37ª. Tem uma periodicidade que anda à média de, por volta dos 4 anos, e assim tem sido praticamente em muitas das edições, 2011, agora 2015. Houve um interregno entre 2004 e 2011, e felizmente em 2015 conseguimos voltar, por vontade da população, novamente a erguer as festas do povo, porque nos foi transmitida e tivemos essa sensação que, de facto, a população estava novamente sedenta de voltar a realizar as nossas festas do povo.
1: Vocês têm um local onde se reúnem e é aí que decidem se querem ou não fazer as festas?
0: Não, este não funciona, portanto, este evento não funciona assim. Isto, digamos que isto é uma associação que funciona de fora para dentro, ao contrário da grande maioria. As festas fazem-se aqui em Campo Maior quando o povo quer. Quando essa vontade e essa mensagem nos é transmitida, aí sim é que a associação entra em campo e se dedica a planear, a organizar e a pôr em pé toda a monstruosa logística deste evento.
1: As festas do povo são um orgulho para as gentes de Campo Maior?
0: Pode crer que sim. São um grande orgulho, portanto é o maior evento, não só de Campo Maior, eu quase me atrevia a dizer que de Portugal. Por isso, em 2011, a atribuição do Prémio de Eventos do Turismo de Portugal a este evento, e daí também a candidatura ao Património Mundial, porque isto é um espetáculo que, de facto, é o único, eu quase me atrevia a dizer que o único no mundo.
1: As festas do povo, esta edição, vai acontecer a partir do dia 22 de agosto até ao próximo dia 30 de agosto, mas a preparação acontece muito antes.
0: Sim, isso logo no final do ano anterior, portanto, é, neste caso, em novembro de 2014, outubro, novembro de 2014, foi-nos transmitida por muitas ruas, portanto, essa vontade. E a partir daí começámos a trabalhar. O mês de dezembro deixou-se passar, porque é mês dedicado a outras causas. E em janeiro começámos, de facto, a receber inscrições de ruas. E quando atingimos aquele número que nós consideramos aceitável, fazemos o anúncio das festas do povo.
1: Nesse período em que está a acontecer a preparação, há sempre um grande segredo.
0: Exatamente, portanto, mesmo nós da associação não nos é assim facilitado com muito à vontade o acesso aos trabalhos que cada rua está a fazer, porque as ruas gostam de apenas mostrar aquilo que fizeram ao longo destes meses, só na noite da arrumação ou no dia, portanto, da abertura, e são trabalhos que este ano posso garantir são espetaculares.
1: As ruas têm o apoio da associação?
0: As ruas são trabalhadas, todo o material que é emprego na rua é fornecido pela associação.
1: Trata-se de uma arte popular?
0: É uma arte genuinamente popular que vem, como disse, de finais do século XIX e que vem sendo passada de geração em geração, felizmente também com muita juventude já inserida neste processo, e pensamos que esse é o caminho para que no futuro as festas não se percam e se continuem a realizar.
1: O senhor Presidente também, desde pequeno, que ajuda nas festas do povo?
0: Olha, eu, portanto, desde pequeno que me lembro perfeitamente das festas do povo. Ajudaria dentro também, como se vê ainda hoje aos serões, muitas crianças, enfim, a terem de passar os serões com as suas mães e vão-se entretanto a fazer algumas coisitas, não é? Portanto, eu também, ainda hoje, também dou uma ajudita de vez em quando, não há qualquer problema.
1: E vão esperar também muitos visitantes nesta edição de 2015?
0: Nós voltamos a esperar muito largas centenas de milhares de visitantes, para não falar em números mais arrojados, mas portanto isto é, portanto, é um evento que está também sempre sujeito àquilo que o São Pedro nos manda, e se tivermos sorte este ano com essa questão do tempo, tenho a impressão que vai ser uma edição memorável.
1: Quando chove é o fim?
0: Quando chove não é o fim, quando chove

0: Houve, enche-nos todos de uma grande tristeza, mas a coragem e a força deste povo volta a erguer as festas num espaço de uma, no máximo duas noites, sem dormir, voltam a pôr-se as ruas tal qual como elas estavam.
1: É um grande espírito.
0: É um espírito que só se pode ver aqui em Campo Maior e que se vem verificando desde fevereiro, porque de facto 5 a 6 milhões de horas de trabalho, 5 a 6 mil voluntários empregues neste evento, 30 toneladas de material, mil e muitos quilómetros de trabalhos em papel feitos. Portanto, estes números dizem tudo, não é preciso dizer mais nada.
1: E como é que fazem a divulgação das festas do povo?
0: Olha, a divulgação é feita pelos mais diversos meios. Felizmente a comunicação social contacta-nos sempre, logo que se inteiram, portanto, desta realização, a comunicação social, e depois fazemos a nossa divulgação com outdoors, cartazes, anúncios em imprensa, em rádio, em televisões também. Este ano temos também a RTP, novamente como média partner também das festas do povo. Isso é um grande, portanto, apoio também à realização das nossas festas.
1: Aguardam-se muitos milhares de visitantes. Campo Maior está com condições para receber essa gente?
0: Exatamente. Por isso mesmo é que se criou uma associação quando esse número de visitantes rondou praticamente 1 milhão, não é? E a partir daí foi preciso criar uma associação que planeasse, organizasse e montasse toda uma logística que, como se deve calcular, nos mais diversos setores é monstruosa e muito difícil de pôr em pé, mas que se vai conseguindo. Felizmente tem corrido sempre tudo muito bem, não tem havido problemas de a mais pequena espécie, e este ano, se Deus quiser, vai voltar a ser assim.
1: Para finalizar esta nossa conversa, qual é que é o convite que deixa a quem nos está a acompanhar neste momento?
0: Olha, neste caso, convido todos os ouvintes deste programa, todos aqueles e respectivas famílias, todos aqueles que se puderem deslocar a Campo Maior, que o façam, porque de certeza que vão ficar apaixonados. Quem nunca viu vai ficar apaixonado por estas festas e vai desejar que as próximas se realizem num curto espaço de tempo. E quem já veio algumas vezes, ou pelo menos uma vez, vai voltar de novo a Campo Maior, porque isto, como digo, é um espetáculo sem par a nível mundial. Portanto, daí o meu convite a que toda a gente se desloque a Campo Maior, que é um tempo que vai ser muito bem emprego.
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1: Agora, connosco está a Carminda Carrapiço, que também já há muitos anos está na preparação das festas do povo, não? Quase que aposto desde pequenina.
3: Sim, praticamente, pronto, desde pequenina, porque nós, quando éramos mais pequeninos, as pessoas mais velhas da rua, o que nos davam eram torcidos a fazer. Era uma coisa que nós aprendíamos fácil, para alguns é difícil, as pessoas que não sabem, não é? Mas nós fazíamos isso com facilidade, e eram os torcidos que fazíamos. Com o tempo, fomos-nos aperfeiçoando, e as pessoas mais velhas foram-nos ensinando a fazermos outros trabalhos, flores, e a forrar araminhos, a fazer folhas das flores, sei lá, várias coisas, conforme o tema da rua.
1: A Carminda é cabeça de rua.
3: Sim, sou eu e mais o João Carlos Fonseca Carlos.
1: São várias as ruas, não é verdade? Qual é que é a sua rua?
3: A minha rua é a Rua de Santa Beatriz da Silva.
1: E o que é isto de ser cabeça de rua? Olha, é a que manda na rua? É a que dá as ordens?
3: Pronto, não é bem que manda. Tem que haver alguém que tome responsabilidade. Mandar, todos nós mandamos, porque precisamos da opinião de todos.
1: É uma líder.
3: Exatamente. Só por dizermos assim, tem que haver alguém que vá à frente, que dê um nome para a rua seguir em frente e se ornamentar. Porque mandar, nós precisamos das ideias de todos. Todos colaboram. Eu digo uma ideia, o outro diz outra, não está bem uma, não está bem outra. E aceitamos todas. E entre todos, chega a um bom senso. Porque pronto, cabeça de rua não somos, somos todos. Estamos todos prontos para ajudar, que nós não temos ninguém naquela rua. Na Rua da Santa Beatriz é pessoal tudo muito idoso, ninguém faz nada. Ah lá, ninguém faz nada, entre aspas. Está a vizinha da minha mãe, que mora por baixo, que está forrando arames e fazendo aquilo que podem, ela e o marido. Pois estão um vizinho, que eles são de cá de Campo Maior, mas estão em Lisboa, mas já vieram passar férias, e têm-nos ajudado bastante, têm ajudado ao João com os vasos, a forrar arames, a colar pétalas, têm sido incansáveis a ajudarem-nos. E depois têm sido pessoal de Elvas, porque o João é de Elvas, e a Fátima tem um primo casado com uma moça de Elvas, e eles têm sido impecáveis a ajudarem-nos, aquele pessoal todo ali de Elvas, a Cristina Figueiredo, o marido.

0: O Vicente da Casa do Benfica, o senhor Vicente, o cozinheiro, a mulher, filhos e outro tanto pessoal que se juntam em casa do Vicente todas as noites a colaborarem para a gente, a fazerem trabalho para nós.
1: Isto, as festas acontecem quando o povo quer, a última edição foi no ano de 2011, mas as festas são agora nesta altura, começam neste dia 22 de agosto, mas a preparação é muito tempo antes.
0: A preparação normalmente, antigamente, começava-se janeiro, fevereiro, que eu me lembro que era assim. Depois este ano as pessoas estavam com aquele impasse, queriam ou não queriam, mas pronto, começou-se um pouco mais tarde por esse motivo, porque as pessoas queriam, mas não queria até que ninguém avançar, até que lá houve a reunião lá no Centro Cultural e as pessoas todas aí nesse dia se entusiasmaram e começaram a inscrever as ruas. Foi por essa razão que começou um pouco mais tarde, porque normalmente começa-se fins de janeiro, princípios de fevereiro. Este ano talvez foi em março, não foi, Cláudia? Em março, começou-se um pouco mais tarde.
1: Mas como é que acontece essa preparação? Vocês reúnem-se todos então no Centro Cultural?
0: Não, no Centro Cultural foi a reunião para decidir se havia festas ou não. Se o povo estava de acordo em haver festas, se queriam inscrever as ruas. Essa foi a questão no Centro Cultural.
1: Como é que é? Normalmente há sempre muitos conflitos, estão todos na mesma onda. Como é que é?
0: Às vezes não, nem sempre. Pois olha, eu não posso falar por ninguém porque eu não estou nas outras ruas, não sei o que se passa nas outras ruas.
1: Mas quando estão todos reunidos no Centro Cultural?
0: Não, pronto, as pessoas, cada um põe a sua questão, não é verdade? É pronto, uns por isto, por aquilo ou por outro, põem coisas anteriores que não têm nada a ver com as festas, mas põem questões anteriores que não têm nada a ver com as festas.
1: Situações que não correram tão bem?
0: Exatamente, põem isso tudo. Mas pronto, tirando isso, depois começa-se a falar. Desde que haja alguém que cante uma cantiga das festas, pegue uma pandeireta e cante uma cantiga das festas, todo o pessoal começou logo a dizer que queria festas. Começaram logo a inscrever a rua. Começou aquele grupo a cantar no Centro Cultural, lá no palco, e depois, no fim, toda a gente começou: olha, a minha rua também, eu também quero, e não sei o que, não sei. E pronto, e começou tudo a inscrever as ruas.
1: Foi espetáculo. Vocês aqui em Campo Maior gostam muito de cantar, não é?
0: Bué, gostamos bastante. É o desafio, é maravilhoso. Nós, quando há assim, de antes, agora já tanto não, quando havia a altura dos santos populares, fazíamos a fogueira e depois saíamos pela rua a cantar às chaias. Fazíamos um grande grupo e depois sempre havia alguém que estava às portas ou nas janelas com uma garrafinha de licor para nos dar uma pinguinha de licor e nós cantávamos. Pessoas que se assomavam à janela, que durante nós se passava da meia-noite, gostavam de ouvir, e outros porque era antes da meia-noite gostavam de ouvir da mesma maneira, e era muito bonito de antes. E agora também, pronto.
1: E quando é nessa altura que se decidem se querem ou não realizar as festas do povo, como é que é? Há temáticas? Cada rua tem uma temática?
0: Sim. Nós, por exemplo, reunimos na nossa rua, eu, o João e a Fátima, foi os três, falámos assim, à toa, porque pronto, tinha havido problemas pessoais com o João, ele tinha a mãe que estava quase a morrer, e eu não queria estar a insistir com ele para ver se me ajudava na rua, porque eu estava sozinha, achava que não devia tocar nesse assunto, mas depois ele disse: olha, Carolina, seja o que Deus quiser, eu ajudo da mesma maneira. E pronto, a mãe faleceu, coitada, e ele disse que sim, que me ajudava. E ele já o último ano tinha dito que queria pôr a rua da Santa Beatriz com paus, mas nunca fizemos com paus. E este ano, diz ele, Carminda, dê por onde der, eu vou fazer a rua da Santa Beatriz com paus. Sim, senhora, dou-te todo o apoio. Daquilo que precisares, a gente faz. Queres com paus? A gente faz com paus. E assim foi. A rua da Santa Beatriz.
1: Que paus é que são esses?
0: Paus.
1: Madres?
0: Paus de
1: telhado, as madres, não é?
0: Retos, todos forrados, não é? Pronto, depois são postos ao longo da rua com os arcos.
1: As vossas festas são únicas?
0: Sim, únicas. Embora haja imitações e que digam que são melhores que as nossas, nunca nos dias da vida, porque as nossas festas foram começadas a fazer pelos contrabandistas. Eu lembro-me perfeitamente que o meu avô era contrabandista e lembro-me de dizer, para não perderem umas cargas que tinham, faziam isso em homenagem a São João Batista e ornamentavam a Rua Nova, que era a rua que logo a primeira rua ali ao pé do arco da porta da vila. E depois foi ornamentada com bucha, os paus, e banderolas, era o teto. pronto, eu não

0: Não me lembro disso, lembro-me de ouvir contar. Por isso as nossas festas foram feitas 1900 e tal ou 1800 e tal.
1: Pois é.
0: Por isso não é festas nenhumas aqui perto de nós que dizem que são elas as originais, estão feitas de agora de há meia dúzia de anos, que vêm dizer que são elas as originais, nunca nos dias da vida. E para chegar aos nossos calcanhares têm que andar muito.
2: Os campo-maiorenses têm muito orgulho nas suas festas.
0: Muitíssimo! É umas festas que não há em parte nenhuma da vila ou de Portugal, e acho que do mundo não, embora haja pessoas que saibam fazer, porque ninguém é tonto, não é verdade? As pessoas também o sabem fazer, mas não igualam, de forma alguma.
2: Muito bem, vamos então fazer mais um intervalo e voltamos já a seguir-se. Até já.
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vez romana. A nossa vila reiana aos mouros seria vencida. Foi por uns pés trazida, com orgulho, com certeza. Depois, ao passar a ser portuguesa, Dom Dinis a reedificou. E aos poucos aumentou a nobre vila camponesa. Grandes lutas travaram neste meu campo maior. E para nós lembrarmos melhor, 9 baluartes ficaram. 2 reis concórdia fizeram, Dom Fernando e Dom Dinis. Pois Dom Dinis assim quis. Campo Maior castelhana passava à Vila Reiana para orgulho do país. Alcanizes se chamou esse contrato em questão, que dava à nossa nação a paga por Plutão. Nosso rei rejubilou, pois não fez esforços em vão, e aumentando a nação, e veio Oguela e Olivença para nossa liderança e enriquecer a nação. Em 1732, cai uma faísca fulminante, destruindo o derrompante e fazendo a vila em dois. Foi o caos que vê depois, arrasando a fortaleza.

de Campo Maior foi marquês, um tal Guilherme Brés Forte, que com ares de grande lorde, major general inglês, derruba exército francês na guerra peninsular e junto ao povo é lutar. Esse homem de grande valor, que o povo honrou com fervor por mais uma luta ganhada. Nos conta a história mais tarde que houve uma conspiração e morre um homem desta nação. Um Gomes Freire de Andrade, homem de certa idilidade. Brés Forte foi acusado, ficando a ser mal olhado.

0: tudo, foi um homem de valor. Honras ninguém lhe tirou. Grão cruz de espada levou. Foi marquês em Campo Maior, entrancou-se conde e senhor. E mais que a história não diz, esse nobre inglês de raiz defendeu com garra e ardor não só Campo Maior, mas também nosso país. Hoje, olhando para o passado e para esta vila de encanto, ficamos a olhar de espanto o tempo modificado. Este castelo encantado de ruínas e lembranças, símbolo de tantas esperanças, que tanto, tanto nos diz, feitos del rei Dom Dinis, que nos deixou como heranças. E os nove baluartes de então, que à vila deram mais luz, Corral dos Coelhos, Boa Vista, Santa Cruz, Pichatorta, Lisboa, São Sebastião, Fonte do Conselho, Santa Rosa e São João.
1: Carminda, como é que é quando também chegam os visitantes aqui a Campo Maior e apreciam os vossos trabalhos, as vossas ruas?
2: Pronto, as pessoas ficam maravilhadas, já na noite da derramação, pronto, já não deixam entrar tanto visitante, porque era impossível entrar muita gente e nós, muita gente na rua a derramar, e é complicado as pessoas andarem a ver e nós temos de estar a derramar, torna-se um bocado complicado. Mas no meio daquilo tudo lá aparece um por outro e as pessoas acham maravilhoso a maneira como nós nos pomos a derramar, aquilo que se faz, e no dia seguinte de manhã está a rua montada. Eles ficam fascinados. É bastante trabalhoso, mas

0: dá-nos bastante gozo e nós ficamos radiante com aquilo que fazemos, é verdade.
1: Vem gente de todo o país e também espanhóis.
0: Sim, de todo o país, e acho que nós encontramos aí ingleses, franceses, à partida, alguns podem cá já catar em Portugal, a passar férias, a perceberem-se da festa e virem cá. E outros porque poderão fazer excursões em algum outro sítio e virem mesmo. Espanhóis vêm bastantes. E várias pessoas de vários pontos do país vêm muitas excursões, vêm. E então nesses dias é uma semana de muita gente. Muita gente mesmo.
1: Há pouco estávamos a falar também com o outro seu colega. Isto quando acontece a chuva é um horror.
0: O último ano foi horrível. A nossa sorte é que nós tínhamos algumas coisas suplentes porque fizemos. E então, mas não tínhamos tudo. Os candeeiros, por exemplo, tivemos que fazer novos. Tivemos que ficar aquela noite toda, praticamente, a parte da tarde e a noite a fazer candeeiros. Tínhamos algumas cordas que foram substituídas. Fomos vendo as que estavam melhores para ficarem, as que não estavam, retirámos e pusemos novas. O teto também, nós tínhamos ainda algum para substituir e foi o que fizemos. E foi muito trabalho. Todas as pessoas em todas as ruas, pronto, quem tinha fez, quem não tinha teve que estar a fazer para ficar alguma coisa mais composta, e quando é assim a chuva dá que estraga isto tudo e dá-me, vai-nos fazer muito trabalho novamente, é verdade.
1: Falou nos candeeiros, mas não são só candeeiros, e curiosamente é tudo feito em papel. As pessoas por vezes vão lá a mexer para certificar que aquilo é papel.
0: O meu amigo João, a outra cabeça de rua, o ano passado fez uns potes, foi um espetáculo. Se quer que diga como os fez, eu vi e não sei como é. Que era com jornal, que ele também fez aquilo, mas, e depois pintou de castanha, que levava primeiro uma tinta de água e depois levava o bondex por cima, e havia pessoas que iam ver se aquilo era de facto barro, para verem, porque ele fez aquilo com uma perfeição, estava um espetáculo, aqueles vasos, aqueles potes que tínhamos ao longo da rua, e depois tínhamos na parede o que era o pote inteiro no chão, a metade na parede, e aquilo estava um espetáculo. Depois as pessoas veem os trabalhos tão perfeitos, tão bons, que vão elas próprias ver para saberem se aquilo de facto é verdadeiro ou se é de papel.
1: E as pessoas portam-se bem quando estão lá a mexer?
0: Sim.
1: Ou vocês têm assim algum receio?
0: Não, algumas sim, a maioria das pessoas portam, veem, porque estão, elas também sabem que é uma coisa que está exposta para outras pessoas verem, e é ao longo de toda a semana que tem que ser visto. Já para o último dia, no último dia as pessoas pedem, pois é evidente, nós damos as flores de toda maneira para se atirar, e oh, dê-me um raminho ou qualquer coisa assim, e a gente sempre dá, mas durante o dia não, as pessoas vão, veem, apreciam trabalho tão bonito, trabalho tão bem feito, coisas de tanto trabalho que aqui estão nesta vila, e pronto, apreciam, não estragam nem nada.
1: Ao longo destes anos todos vocês vão ganhando novas técnicas e novas ideias para elaborar os vossos trabalhos?
0: Sim, eu acho que sim, mas eu digo uma coisa sinceramente, isso muito pela origem das coisas, pelas coisas antigas. Está bem que hoje em dia há papel diferente que melhora-se o trabalho, porque se melhora, porque antes era só feito tudo com papel de seda e não metia vista, e era de muito trabalho, mas não metia tanta como hoje em dia, com o papel frisado que há de antes não havia. Mas eu gosto das coisas originais como eram antigamente. Feito daquela maneira, aquela maneira é feita, e o trabalho é feito assim, e eu gosto, assim, pronto. Nós trabalhamos na minha rua, e por acaso estamos sempre todos de acordo, nunca fugimos da origem das coisas. É feito daquela maneira. Eu adoro torcidos, adoro uma rua, ver uma rua com cordas torcidas. Nós o ano passado fizemos, havia gente a torcer, para nós que era um disparate. Este ano já não, para não ser igual novamente, não é? Gosto muito de ver um teto de franja, que a tradição foi logo o princípio das festas, era a franja e as bandeirolas. Adoro ver esse tipo de coisas. Pronto, hoje em dia já há flores, cada uma de sua maneira, ficam os tetos também lindíssimos, vários modelos, e pronto, há várias coisas que os ficam.
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5: Estamos de regresso. O programa Gentes da Gente hoje está a conhecer as festas do povo. Estamos em Campo Maior, as festas que arrancam então no dia de hoje, 22 de agosto, e vão até ao dia 30 de agosto. Uma boa oportunidade para visitar-se Campo Maior, se e para quem não conhece, estar também nesta Vila Reiana e conhecer esta festa que Campo Maior tem muito orgulho em apresentar-se a todos nós. Agora, connosco está também a Cristina Vilar, que também está sempre na preparação das festas do povo aqui em Campo Maior.
6: Sim, sim, sempre. Sempre disposta a ajudar-lhe.
5: Também foi habituada desde pequenina a ajudar?
6: Sim, porque o meu marido é de cá e então vinha cá muito e continua a vir.
5: Mas você não é de Campo Maior?
6: Não, eu sou de Elvas.
5: Mas já há pouco a sua colega também disse que há gente aqui das proximidades que também, devido às ligações, também se deixam levar pela emoção e pelas festas do povo de Campo Maior.
6: Sim, senhora, porque é assim, os amigos vêm atrás dos amigos e então vêm a ajudar a Carminda, como são os amigos, então vem todo mundo, há muita gente a ajudar.
5: Isto, ao fim e ao cabo, é uma família, não é? É um grupo de amigos?
6: Sim, sim, sim, uma família em si, sim.
5: E como é que uma elvense se deixa contagiar aqui por estas festas do povo de Campo Maior?
6: Porque as festas são contagiantes.
5: É. É preciso ter um amor a esta arte, não é? Que ao fim e ao cabo é uma arte popular.
6: Sim, sim, e é de louvar essas...

0: essas pessoas que não são daqui e trabalham também como nós. É de louvar.
1: É
0: muito gratificante vermos as pessoas a trabalhar que não são daqui, que nem entendem nada, mas elas fazem também como fazemos nós.
1: E vocês perdem muito tempo, são muitos serões agarrados aqui às flores, não?
0: Sim. E trazemos de elvas para aqui, passamos aqui o serão, ou então fazemos o serão em elvas. Fazemos assim, levamos trabalho para lá, fazemos lá, ou então já chegamos a vir para cá, por causa dos paus, forrarmos os paus, vimos lá para cá. Estamos aqui até à meia-noite, mais ou menos, fazemos assim.
1: Hoje em dia há também miúdos

0: Então, mas agora você não está agarrada às flores nem ao papel. Isso são o quê? Umas castanholas?
1: Porque tu agarrada às castanholas que é para cantar e para tocar.
0: Então, vocês quando estão aqui na preparação das vossas festas também, de vez em quando, agora vamos fazer aqui uma pausa, pumba. Não é para fumar um cigarro, é para cantar.
1: Não se toca às castanholas, nem às pandeiretas, mas canta-se, que gostamos muito de cantar.
0: Então, aqui, vamos partilhar também um momento aos nossos ouvintes?
1: Sim, senhora.
0: Então, e o que é que você há pouco em off tinha contado que são umas quadras muito antigas?
1: Estas quadras são tiradas de um livro. De um livro das festas do povo já muito, muito antigo. E então tirei estas três quadras.
0: Então, vão tocar e cantar as duas, é?
1: Sim, sim. Vamos. Então... E a Carminda.
0: Ok, então vamos ficar então com este momento e fechamos então esta primeira parte do nosso programa com esta interpretação da Carminda Carrapiço e também da Cristina Vilares, elas que são também as protagonistas deste programa, para já, desta emissão do Gentes da Gente, que hoje está na Vila de Campo Maior. Então vamos fechar e vamos à música.
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1: Olá, viva, muito bom dia. Estamos de regresso. Continuamos com o programa Gentes da Gente. Ao sábado, entre as 7 e as 9, partilhamos as várias histórias de vida. O nosso programa está também na rede social, no Facebook, no grupo e na página em Gentes da Gente. O programa está também com os momentos mais importantes no meu canal, canal 515-775. E para quem não sabe, as festas do povo consistem na decoração das ruas de Campo Maior, sobretudo o centro histórico, com flores de papel e outros objetos em cartão e papel feitos pela população. Trata-se assim de um evento único, tradicional e também é um orgulho, como já foi audível na hora anterior, por parte também das gentes de Campo Maior, que dizem mesmo que têm imenso orgulho e que estas festas são únicas e foram das primeiras a surgir também, e por isso nós estamos também no dia de hoje a partilhar-se esses momentos nesta edição do programa Gentes da Gente, com as festas do povo de Campo Maior, festas estas que só acontecem quando o povo quer realmente decorar as suas ruas com a alegria, com a cor e com as flores de papel que embelezam também esta Vila Reiana. Connosco estão também estas nossas convidadas, Cristina Vilar, Carminda Carrapiço, está também Maria José Caiola e já falámos anteriormente com o presidente da Associação das Festas do Povo de Campo Maior, João Rosinha. E agora, nesta próxima hora, vamos também entender o que é que estas nossas convidadas estão também a preparar-se. As flores no dia de hoje, no dia em que o programa está a ser transmitido, já estão colocadas, mas a gravação aconteceu uns dias antes e assim nós estamos assim a conhecer como é que são feitas as flores, os trabalhos das festas do povo de Campo Maior. Então, agora está aqui connosco a Cristina Vilar. Então, Cristina, o que é que você está a fazer? Para quem está só simplesmente a escutar a nossa emissão, vamos fazer um retrato falado. É papel que tem e o que é que está a fazer?
2: Olha, eu estou a dobrar o papel para depois ser cortado. Eu agora dobro o papel, volto a dobrar e vou. Eu estava a explicar ali àquela amiga como é que se faz. Pois isto é assim, dobro, meto aqui o molde, isto é um molde, e cortam. Depois passam à outra amiga, e a outra amiga mete a cola que eu está a fazer e o arame, para depois ir então fazer a flor. Está a ver?
1: Pois é, isto é mesmo um trabalho de equipa, não é?
2: Sim, sim, sim, sim. E é muito giro trabalhar-se assim. Pronto. Acho que se deve trabalhar tudo em conjunto. Fica tudo muito mais perfeito, fica tudo mais com mais amor, fica tudo. Está a vir, fica tudo, fica, eu acho que fica melhor.
1: Então, Maria José, você já tem essa parte da flor que veio para si, agora está a colocar cola.
3: Estou a colocar cola nas pétalas e depois a Mariana vai pôr os araminhos, que é para dar a forma à pétala quando se dobra para fazer a flor.
1: Exatamente. A Mariana, que é uma jovem, que está também já aqui agarrada às flores, não é? Então, Mariana, já estás há quanto tempo aqui também com as

0: flores e com os trabalhos aqui das festas do povo de Campo Maior. Já anteriormente, já em 2011, já estavas a trabalhar ou não?
1: Não, em 2011 eu só fiz torcidos e este ano comecei por fazer torcidos e agora já estou, vá mesmo aqui a fazer as flores e assim.
0: Exatamente. Então, a gente da tua idade é precisamente este trabalho que está a fazer como tu hoje, não é?
1: Sim, praticamente.
0: Então, e gostas de fazer estes trabalhos?
1: Gosto muito, é agradável aqui ajudar para o povo aqui de Campo Maior.
0: Isto, há sempre uma grande alegria aqui das gentes de Campo Maior com as flores, não é?
1: Sim, é. Isto é praticamente uma festa.
0: É, não é?
1: É.
0: Pois é. E há muita amizade, muita união, não é?
1: Sim, olha, isto é assim, cada um faz a sua coisa.
0: É.
1: E depois no final fica um resultado espetacular.
0: Muito bem, muito bem. Então, agora, a Cristina continua também aqui connosco. Como é que é? Você está aqui na rua de Santa Beatriz, mas não podem contar nada de segredos o que é que está aqui a acontecer à rua do vizinho do lado, não é?
2: Não se pode dizer nada, porque isto depois é assim. Depois, quando se acaba de enramar, nós íamos depois de levar para cá, a ajudar a enramação.
0: Sim.
2: Depois, quando se acaba de enramar, então nós vamos a vir as outras ruas e os outros vêm a vir a nossa. E então é uma grande novidade. Está a ver? Porque vamos encontrar ruas diferentes da nossa. Né? E é muito mais gira do que estarmos agora, agora porque estou a fazer isto, depois o outro vai fazer igual, não tem piada.
0: Não tem piada nenhuma.
2: Não, nenhuma. E então sempre assim foi, sempre.
0: Então, e este ano, a Rua de Santa Beatriz, o que é que vai ter no ar? O que é que vai ter exposto na sua rua?
2: Na rua, o que vai ser é a última Santa Beatriz, que é as cores do manto da Santa, que é sempre não querem fugir à tradição. A cabeça de rua, que é a Carminda, e o João Fonseca, Carlos, que escolheram, que escolhem sempre este tema, podem mudar a flor, mas o tema, a cor não, nunca mudam, porque pronto, porque é Santa Beatriz e como é azul e branco e amarelo, e é o que estão fazendo.
0: Mas e quais é que são as flores?
2: Estas flores, ainda não sabia o nome delas.
3: Da flor, posso intervir?
0: Sim.
3: Não é bem a açucena, mas é muito parecida com a açucena. Não, bem poderemos dizer que é a açucena, que é a flor que a Santa Beatriz tem na mão. Foi o que nós nos lembrámos este ano de fazer. É só simplesmente a flor que tem, que a rua da Santa Beatriz tem este ano, é a açucena.
0: Então, esta rua tem dois cabeças de rua.
3: Sim, senhora. Está ali o meu colega, o João Carlos Fonseca Carlos, que pode dizer ou perguntar o resto a ele. Ele foi da ideia da rua ter os paus e os arcos, e ele é que faz tudo, monta arcos, a eletricidade, tudo medidas, os vasos, os candeeiros, ele é que tem feito isso tudo.
0: Mas ele agora estava de braços cruzados, não é?
4: Como
0: é então, João Carlos, como é que é isto também de estar na preparação das festas do povo em Campo Maior?
4: Então, é divertido, é um convívio que temos todos os serões aqui com as pessoas da rua e os amigos que nos vão juntando a nós. E vamos passando e temos de trabalhar e fazer alguma coisa pelo nosso município.
0: É de Campo Maior?
4: Não, sou de Elvas.
0: Mas está também aqui, já enraizado aqui há 26 anos e deixou-se contagiar?
4: Deixei-me contagiar por este povo magnífico e por esta gente e pela Festa das Flores.
0: Então, há imprevistos também quando estão a decorrer as festas do povo de Campo Maior?
4: Imprevistos, pode haver.
0: Chuva, é um inimigo.
4: É um inimigo nosso que nós temos. No último ano tivemos que renovar quase a rua toda pelo motivo da chuva.
0: Pois é, mas vocês, o facto de estarem e terem logo esse material, vocês têm que trabalhar a dobrar e têm que se prevenir tendo sempre também esse material para, se houver algum imprevisto, terem logo também essas flores.
4: Exatamente, temos que fazer algumas coisas a contar com o que possa acontecer, não tudo, mas principalmente os tetos, algumas flores dos vasos, as cordas, alguma coisa que podemos guardar na altura se começar a chover, mas normalmente fazemos sempre coisas a mais para prever o futuro.
0: E são também vaidosos quando os visitantes chegam e ficam deslumbrados com os vossos trabalhos?
4: Claro, ficamos contentes e

0: Alegres, por isso era desmotivante se as pessoas chegassem aqui e não gostassem do nosso trabalho, não é?
1: Não tinha piada nenhuma, não é?
0: Exatamente.
2: Ok, agradecido então e boa continuação. E agora, estão também agora as nossas convidadas. Vocês têm muita rivalidade entre as ruas?
3: Não, não. Dantes, hoje em dia já há vezes assim, por uma porta, por outra e por outra se vai sabendo. Mas dantes não se sabia. Nada de nada. As pessoas estavam dentro das casas fazendo serão. Se passava alguém na rua que fosse de outra rua, elas uniam logo a porta para ninguém espreitar do que era. Nem a própria cor se sabia do que era. É verdade. Ali a Rua da Santa Beatriz, como tem sido sempre a tradição, nunca fechou um ano é que fugiu à tradição. Tem sido sempre branco, azul e cor de rosa, ou cor de rosa e branco, azul e branco. Tem sido sempre esses tons. Em 2004, pronto, a senhora que apanhava a rua, coitada, já está de uma certa idade, estava doente, não podia apanhar, apanhei eu e o João. E fizemos a rua, o teto branco e flores em tons de cor de laranja e amarelo torrado e as cordas verdes. Foi o único ano que fuzimos ao tom da rua. Pronto, mas a partir daí já o ano passado fizemos, o último ano fizemos em tons de azul e este ano é as açucenas à Santa Beatriz.
2: Então, e de todas as ruas, qual é que é a mais bonita?
3: Eu acho que não dá para dizer, porque pronto, pois de todas, ai, aquela tinha aquilo que era tão bonito, ai, mas a outra também tinha outro, não sei o que estava tão bonito, ai, mas o teto da outra, ai, as flores daquela tão giras, tem as cordas da outra. Se formos a ver, todas estão, umas de uma maneira, outras de outra, não podemos dizer assim, aquela era mais bonita do que a outra.
2: Todas as ruas têm um pormenor que se destaca.
3: Sim, sim. Por exemplo, houve um ano, uma das ruas que era a Moraria de Cima, estava feita às glicínias e aquilo estava um sonho, aquela rua. Tanto vista da rua de 1 de Maio, como vista da rua 13, da rua de São Pedro, porque a rua faz assim, tinha uma vista, porque os tons do papel, das glicínias estavam tão bem metidos, estava um espetáculo essa rua. Eu via logo de manhãzinha, foi assim quando acabámos de derramar, depois demos volta à rua, não havia quase ninguém ainda nas ruas, e eu via a rua quase sem ninguém, aquilo estava um espetáculo essa rua, e marcou-me essa rua, não sei porquê, marcou-me que eu gostei imenso dessa rua, verdade, estava um espetáculo. E foi um ano, já há muitos anos, a rua 1º de Maio, que foi o ano do chapéu. A entrada era um chapéu palha com os adornos que eram os malunques e as papoulas, e a rua era os tarros e os malunques e as papoulas. Estava um sonho essa rua também, linda.
2: Vamos fazer mais um intervalo e voltamos já a seguir-se.

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4: E continuamos com o nosso programa. Hoje estamos em Campo Maior. Não esqueçam que as festas do povo começam hoje, 22 de agosto, e vão até ao próximo dia 30 de agosto, que está um bom argumento para se deslocarem. Quem está a acompanhar esta nossa emissão, estar então nestes dias, nestes próximos dias, em Campo Maior e ficar também deslumbrado com as ruas floridas de Campo Maior. As protagonistas que estão também com a nossa emissão é Cristina Vilar, Carminda Carrapiço, Maria José Caiola, e são elas que também estão a trabalhar nas flores para que neste período de 22 de agosto a 30 de agosto as ruas de Campo Maior estejam realmente coloridas e únicas, deslumbrantes. Vocês costumam estar nervosas quando está prevista a abertura das festas do povo?
5: Oi, nós já estamos nervosos há muito tempo, porque nós pensávamos que não acabávamos, ficámos um pouco atrasadas, não tínhamos pessoal para nos ajudarem, mas depois, graças a Deus, lá vieram aquelas almas que nos ajudaram. Nós temos dado tudo por tudo para trabalharmos aqui todos os serões, e se Deus quiser a rua está pronta. E nessa noite ficamos com nervos, porque depois estamos sempre a ver se falta alguma coisa, se não dá certo, e depois é uma vergonha não dá certo, faltar alguma coisa. Mas não, concentramos e levamos a coisa com calma, e pronto, e quando é de manhã, graças a Deus, está tudo pronto e nós radiantes e contentes.
4: Já há algum ano aconteceu tipo, só falta metade, ainda falta metade da rua e agora?
5: Não,
4: ou não?
5: Não, graças a Deus não, pronto, temos sempre muita gente a ajudar.
4: Vocês fazem um cálculo de papel?
5: Sim. Por exemplo, a associação já tem de todas as ruas cálculos de quantas resmas de papel leva cada rua. Pronto, já tinha isso apontado. Mas nós depois também dizemos, pronto, por exemplo, o João tem uma ideia de quantos eram os paus, a medida que ele quer, porque há pessoas, cada pessoa faz a medida da largura dos paus conforme quer.

0: A nossa, ele fez à medida dele, cada rua faz da sua maneira. Nos arcos, o João quis à maneira dele, à medida que é o intervalo para pôrmos as flores de quanto em quanto querem. A instalação da luz, ele é que faz e vê como é e como não é. Pronto, ele dá esses cálculos todos, essas medidas todas. Ele é quem sai a isso tudo e lá faz as contas todas e pronto.
1: E vocês têm outra música aí preparada para nós, não é?
0: Sim, senhora.
1: Então, entretanto, quem está agora a escutar o nosso programa Gentes da Gente, vocês querem deixar um convite, uma mensagem a quem nos estiver a ouvir?
0: O que nós queremos dizer é que venham ao Campo Maior de 22 a 30 de agosto, porque são umas festas dignas de se verem, maravilhosas, lindas, jamais feitas em qualquer parte de Portugal ou do mundo. Embora haja quem as imite, mas acho que nunca chegam à origem de onde elas foram feitas, que são de Campo Maior. Venham visitar-nos, que vão ficar deslumbrados com a maravilha das nossas ruas. Um beijo para todos e um beijinho e cá vos esperamos.
1: Bom, então vamos fechar esta metade do nosso programa. Isto são também quadras antigas?
0: Sim, sim. Como disse aqui a Cristina Vilar, são quadras que ela tirou de um livro muito antigo e que cantam-se toda a vida. Nós vamos cantando, virão outros que cantam e outros que cantam e vamos sempre cantando.
1: Muito bem, então vamos fechar-se agora esta nossa metade com mais um tema e voltamos já a seguir-se. Até já.

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1: Estamos assim nos últimos minutos desta nossa emissão do programa Gentes da Gente. Hoje estamos em Campo Maior e estamos assim a conhecer também as festas do povo. Para fechar também o nosso programa está o Presidente da Câmara Municipal de Campo Maior, o Engenheiro Ricardo Pinheiro. De 22 a 30 de agosto, as ruas de Campo Maior vão ser as ruas mais bonitas do mundo.
3: É verdade, as ruas de Campo Maior já são sempre as ruas mais bonitas do mundo. Eu acho porque nós temos, possivelmente, das pessoas mais alegres, mais bem dispostas do Alentejo e do mundo. De facto, o facto de conseguirmos transformar a Vila de Campo Maior nestes dias num autêntico jardim florido, podemos dizer que são cada vez mais e sempre que há edição, um espetáculo onde esta beleza se destaca de uma forma extraordinariamente impressionante, não só a nível nacional, mas também já a nível europeu e até alguns pontos do planeta mais distantes de Campo Maior. As Festas do Povo têm sido um evento cultural que tem fidelizado cada vez mais visitantes ao nosso concelho. É impressionante todo o impacto que cada vez que há Festas do Povo este evento tem em todos os amantes já deste evento, mas também pela forma como somos capazes de continuar a conquistar pessoas e mais pessoas para se deslocarem até Campo Maior e ver este espetáculo, onde o papel tem o papel principal, mas claro, onde as pessoas de Campo Maior tornam estes 10 dias num evento e num motivo para que os turistas se desloquem, porque de certeza absoluta que este jardim de papel com o convívio das pessoas de Campo Maior é só um aumento de energia, de felicidade numa terra que gosta muito, muito de receber quem nos visita.
1: E esta arte das flores de papel e as festas do povo são um património cultural único no mundo?
3: As festas do povo são um património cultural único no mundo. Haverá alguns pontos onde a arte de transformar o papel em flores se reproduz, mas claramente com estas condições, neste modelo de organização, onde de facto a forma como se dá o pontapé de saída para a realização do evento o faz dele único e singular, mas também o facto de se realizar numa terra onde o centro histórico é de uma beleza absolutamente extraordinária e onde permite com que, quando as ruas estão engalanadas, se torne um espetáculo de cor, luz, cheiro e convívio absolutamente fascinante.
1: E durante estes últimos anos, durante estas últimas edições, o Presidente também ajudou nas festas?
3: Olha, eu a edição 2011, eu não posso mentir, na edição 2011 eu tenho tido tanto trabalho que tenho que pedir desculpa aos moradores da rua Combatentes da

grande guerra, mas a minha mulher em casa tem cortado papel. Eu estou comprometido com o meu amigo Paulo Guerra em fazer a parte elétrica da rua na noite da enramação, e claro, na noite da enramação eu estou como morador da Rua Combatentes da Grande Guerra, porque para se montar um espetáculo desta dimensão e fundamentalmente tornar a noite da enramação um evento, porque é um evento especial, é necessário que a população se torne muito mais voluntarioso, se faça um espírito de sacrifício, porque nesta manhã de agosto, do dia 22, é necessário que tudo esteja a posto para que os turistas

0: porque Campo Maior é uma terra especial no país, e a forma como as pessoas de Campo Maior me foram educando e foram educando todos os rapazes e raparigas da minha geração, torna que nós, quando acontecem coisas como estas e outras no concelho de Campo Maior, possamos dizer e afirmar muitas vezes que estamos perante as coisas mais belas e mais bonitas do mundo. Este espetáculo tem tido a felicidade de, em conjunto, conseguir manter-se praticamente intacto desde a sua gente. É necessário que este espírito voluntariado deixar um agradecimento enorme às mães de Campo Maior, porque elas têm tido um papel na organização destas festas absolutamente fantástico. A forma como elas têm a capacidade para envolver toda a família e ter força para, depois de um dia de trabalho, ainda se dedicar a fazer as flores e a preparar o projeto da rua na qual estão envolvidas, que só pode deixar qualquer campo maiorense muito, muito orgulhoso e desejoso de receber os turistas e tratá-los da forma, da melhor forma possível.
1: E qual é que é também o convite que o presidente do município de Campo Maior deixa aos seguidores, ouvintes do programa Gentes da Gente da Rádio Porto Alegre?
0: Bem, ao programa Gentes da Gentes da Rádio Porto Alegre, eu só posso dizer que visitar Campo Maior é sempre uma surpresa, pela forma como Campo Maior foi crescendo, foi se desenvolvendo, foi criando riqueza. Nestes dias estamos à vossa espera, estamos à espera de todos aqueles que sejam ouvintes da Rádio Porto Alegre, mas de todos aqueles onde a Rádio Porto Alegre também chega, porque os campo maiorenses levam 4 anos a prepararem-se para receber os turistas de uma forma absolutamente inesquecível. Eu diria, talvez, da melhor forma do mundo, para que esta visita a Campo Maior seja inesquecível na memória de cada um de vocês.
1: Está assim concluído mais um programa Gentes da Gente. Hoje estivemos na Vila Reiana de Campo Maior a conhecer como é que acontecem as festas do povo, esta edição de 2015, que vai acontecer de 22 de agosto até ao dia 30 de agosto.
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0: Estamos então com o Sábado às 9, este programa número 742, com esta transmissão neste sábado, neste 8 de agosto, ano 2026, e claro, com a presença do Comendador, o professor Ribeirinho Leal. Bom dia, professor.
1: Muito bom dia para o meu especial amigo César Azeitona, bom dia para o nosso auditório, para o nosso especial auditório também, e começamos por dizer que hoje, aqui na nossa vizinha Vila de Campo Maior, começam as festas do povo, ao mesmo tempo também dizer que também acontecem festas em Arroche e noutras diversas localidades. E antes de começarmos a conversar, quer dizer que hoje, dia 8 de agosto, temos o dia do emigrante. Emigrante é aquele que sai e imigrante é aquele que vem. O emigrante, nós fomos sempre um povo de migrantes, concretamente de imigrantes. Há dias falámos nisso, dos nossos imigrantes, por exemplo, na França, de onde traziam até boas reformas e onde eram trabalhadores exemplares. Tudo o que o português fazia era feito com muita dedicação. E amanhã, dia 9 de agosto, temos o dia dos povos indígenas. Todos nós somos indígenas de Portugal, o espanhol é indígena de Espanha, mas quando se refere a povos indígenas, nós normalmente pensamos logo nos povos do ultramar, nos povos da Ásia, etc. E no dia 10 de agosto temos o dia de São Lourenço. São Lourenço foi um diácono, um mártir da Igreja Católica, e cá em Porto Alegre temos uma paróquia que lhe é dedicada. Dia 11 de agosto é o dia de Santa Clara, que é a padroeira da televisão, e no dia 12 de agosto temos o Dia Internacional da Juventude. A juventude, conforme se sabe, é o futuro, porque nós, queres que o senhor ainda sou o presente, mas eu, devido à idade que já tenho, já sou passado, praticamente, né? E o futuro está nas mãos da juventude. No dia 13 de agosto temos o Dia Internacional do Canhoto, o Escredino. Antigamente era filosofia nas escolas, ainda é do meu tempo, quando havia um aluno que era canhoto, calçava-se uma mão, uma luva, uma meia na mão esquerda para o obrigar a escrever à direita. Atualmente já não, porque ser canhoto ou não ser canhoto é uma questão que está dentro do cérebro da pessoa e, portanto, ninguém é culpado disso. E no dia 14 de agosto passam 641 anos sobre o dia em que se travou a célebre Batalha de Aljubarrota. Eu falo nisto por diversos motivos. Primeiro, porque foi uma batalha decisiva naquela crise dinástica do século XIV, 1383-1385. Depois temos associada aquela lenda da padeira de Aljubarrota, que matou à pazada, com a pá do forno, uma série de castelhanos que se haviam escondido dentro do seu forno. E depois ainda porque Nuno Alves Pereira, ao passar de Ceiça para o campo onde se travou a Batalha de Aljubarrota, está escrito que, ao passar sobre aquele local onde hoje existe o Santuário de Nossa Senhora de Fátima, Nuno Alves Pereira, aí assim, teve uma inspiração, ajoelhou-se, pediu ao céu ganhasse a batalha, e até os cavalos se ajoelharam. Isto foi no século XIV, depois, no século XX, dão-se as aparições de Nossa Senhora de Fátima. O grande Luís de Camões, que eu gosto muito de citar, dos Lusíadas, imaginou o discurso que São Nuno Alves Pereira terá proclamado no dia 14 de agosto de 1385 para as suas tropas. E eu fui buscá-lo, fui fotocopiar e vou ler. Portanto, isto é

0: segundo a imaginação camuniana, o discurso de São Nuno Alves Pereira às suas tropas. Então é assim: não falta com razões quem desconcerte da opinião de todos na vontade em que o esforço antigo se converte em desusada e má deslealdade, podendo o temor mais gelado, mais inerte, que a própria e natural fidelidade, negam o rei e a pátria, e se convém, negarão, como Pedro, o Deus que tem. Não sois vós ainda os descendentes daqueles que debaixo da bandeira do grande Henriques, feros e valentes, venceste esta gente tão guerreira, quando tantas bandeiras, tantas gentes, puseram em fugida de maneira que sete ilustres condes lhe trouxeram presos, afora a presa que tiveram. Eu só, com meus vassalos e com esta, e dizendo isto, arranca meia espada, defenderei da força dura e infesta a terra nunca de outra sujugada. Em virtude do rei, da pátria mestra, da lealdade já por vós negada, vencerei não só estes adversários, mas quantos a meu rei forem contrários. Luís de Camões, com este discurso, motivou as suas tropas e elas lá foram para o combate e lá venceram a batalha de Alves Barrota, com a velha tática do quadrado, como é sabido, e então Portugal depois começa em Portugal a chamada a dinastia que foi começada, a dinastia de Avis, que foi iniciada pelo nosso rei Dom João I. E agora, amigo César, posto isto, faça favor de dizer.
1: E o povo é que manda e as festas do povo de Campo Maior estão aí, professor.
0: É verdade. As festas do povo de Campo Maior, que são património material considerado pela Unesco e que atraem à Vila Raiana e não só, ao distrito de Porto Alegre também. Segundo eu que ouvi dizer na rádio Porto Alegre, prevê-se que venham até nós entre cerca de 500 mil de pessoas, entre 400 e 500 mil pessoas. É uma mais-valia para a nossa zona, concretamente para a Vila Raiana de Campo Maior. Estas festas, como é sabido, só acontecem quando o povo quer. Portanto, não têm uma periodicidade certa. Portanto, podem estar 5 anos, como 10, como 15, não importa. O que importa é que quando se fazem, são feitas com todo o carinho e todo o bairrismo dos nossos vizinhos campomaiorenses. Aqui há dias, aqui na nossa rádio, acho que foi o Hugo Teixeira que esteve a entrevistar umas senhoras que estavam a fabricar flores e diziam elas: pois é, nós ainda fazemos isto, mas temos pena de que a juventude não esteja a aderir, nem tenha grande apetência por continuar as nossas célebres festas do povo. Eu creio que sempre haverá motivação para se fazerem as festas do povo com maior ou menor dimensão, mas repito-se, são uma mais-valia para a nossa zona, tal e qual como também a festa da castanha e do castanheiro no vizinho concelho de Marvão também atrai à nossa zona excursões que vêm desde o norte ao Algarve, tal e qual como agora acontece nas festas do povo de Campo Maior. Portanto, e estas pessoas que vêm têm que comer, têm que dormir, portanto sempre fazem despesa e sempre mexem com a nossa economia, portanto são bem-vindos e até seria muito bom que houvesse outras festas, que não as do povo, mas noutros concelhos. Estou a pensar, por exemplo, ali no concelho de Crato, aquele festival de música também atrai ao vizinho concelho do Crato, muitíssima gente. Cá está, essa festa ou esse festival também é uma mais-valia para o nosso distrito, que tanto preciso tem, claro, de gente, de movimento, de fazer mexer a economia.
1: E agora, no seguimento, Alentejo 2030 abre 4,5 milhões para regenerar centros urbanos. O concurso pretende promover intervenções que reforcem a atratividade dos espaços urbanos, contribuam para a fixação de população, melhorem a qualidade de vida dos cidadãos e respondam aos desafios da descarbonização, da digitalização e da sustentabilidade ambiental.
0: Nossa, é um bom projeto que, sim, a ser implementado e ir avante e a ser concretizado, nós ficamos naturalmente satisfeitos com isto, que, como aqui tenho dito, eu todos os domingos costumo descer

0: Rua desde a Sé até cá abaixo ao Rocio, e o que é que eu verifico? Aquilo toda a gente verifica. Todas, a maior parte das lojas, para aí 90%, estão fechadas. Muitas casas estão degradadas ou até hiperdegradadas, se quisermos. Portanto, fazer a reabilitação do centro histórico, do nosso ou de qualquer outro, não importa de qual, será sempre bom. O casco histórico ou o centro histórico é aquela zona de uma cidade que nos fala do seu passado. E nós, se não soubermos de onde viemos, dificuldade temos em saber onde estamos e maior dificuldade teremos em projetar o nosso futuro. Mas isto dos centros históricos desocupados ou desertificados não acontece só em Porto Alegre. Se o senhor for a Badajoz, e eu antigamente ia a Badajoz todas as semanas, agora raramente vou, mas ia lá para cima para a Praça de Espanha, parávamos ali o carro e havia cafés, havia lojas, havia tudo, muita loja, os almacenes, lá Paloma, lá Giralda, etc. Agora, se nós formos ao centro histórico visitar a catedral, será o único motivo que lá nos pode levar. Verificamos que depois toda a parte que era antigamente zona comercial está desabitada, porque as pessoas fugiram dos centros históricos para as periferias. E basta que nós até façamos uma viagem por Porto Alegre, breve, para onde é que se deslocou a zona comercial, lá para baixo, para a zona dos hipermercados. Eu falo do Leclerc, que é nosso anunciante, mas dos outros todos, as pessoas fugiram para lá. Há muitos anos, dizia para mim o senhor Casimiro Bezerra, que era um homem inteligente e com visão: o senhor professor vai ver, isto aqui há 30 anos, nos anos 90, o senhor vai ver que a norte do Café Faixa, tudo isto mais ou menos irá fechar. E se nós formos lá abaixo ao antigo Café Faixa, que é agora o edifício onde está sediado o Hotel Régio, e daí para cima há umas quantas lojas, poucas, e o resto está fechado. Mas também porque, eu tenho a convicção, posso estar errado, de que onde não for o automóvel, o homem do século XXI, que somos nós, também não vai. E nós, se quisermos ir lá acima, o Sr. Altino, por exemplo, que é aqui é um poeta, o AVB, se quisermos ir à loja do Sr. Altino, prepararmos o carro, temos uma enorme dificuldade. Mas se formos lá abaixo, a qualquer superfície comercial, temos lugar à sombra e de graça. Pois. Está a ver? Portanto, é por tudo isto que as zonas históricas de Porto Alegre, e não só, estão mais ou menos desertificadas. Se esse projeto contemplado por esses fundos vierem a dinamizar qualquer que seja o centro histórico, será muito bom. Aliás, falámos também nisso aqui há dias, o Instituto Politécnico de Porto Alegre, ao recuperar aquele edifício onde era a loja do Sr. Hermínio Garcia de Castro,
1: e onde estavam os serviços municipalizados, onde estavam
0: também os serviços
1: de águas e transportes,
0: sim, lembro-me bem disso. Depois, em frente, estava o Sr. Pereira, que passou por gente e dizia: eu fui fiador da água de centenas de pessoas, disse daqui
1: para o Sr. É verdade.
0: Iam lá, era necessário um fiador, o Sr. Pereira, ele assinava. E nunca foi encravado, graças a Deus, até teve sorte. Era outra época também, porque se fosse hoje, não sei como é que seria. Hoje, talvez, ele já não assinasse, assim, em branco, a qualquer pessoa. E mesmo que assinasse, hoje é um problema, porque seriedade ou honestidade, ou até honradez, melhor falando, desapareceram do nosso cotidiano. Porque eu costumo dizer a brincar, mas é também verdade, que antigamente andava meio mundo para andar meio, para enganar meio mundo. Agora, são 99% para enganar 1%. E o Sr. Pereira, como era um homem sério, estaria nesse lugar e sair-se-ia mal, tanto bem que fez, amigo.
1: É mesmo. E esta semana temos vindo a escutar de que eletricidade, horas mais baratas da luz, vão mudar no próximo ano.
0: Pois, já ouvi isso e até recebi aqui no meu telefone uma mensagem a dizer: até ao fim do ano a sua conta de luz não irá aumentar. Ah, muito obrigado. Porque essas empresas, EDPs e Galp, etc., todas essas empresas ganham milhões. A banca ganha milhões. Toda a gente ganha, mal daquele que tem uma reforma pequena ou um ordenado mísero. Portanto, nós já estamos habituados a que seja assim. Eu, por acaso, não tenho a tarifa bi-horária, mas sei de pessoas que têm. Há até um amigo meu que tem um carro elétrico, 100% elétrico. E então põe o carro a carregar naquela altura em que a tarifa é mais económica. Agora,

0: vão mudar essas horas, mas as pessoas depois também têm que se ajeitar e agirem em consonância e adaptarem quando ligam as máquinas, quando ligam os carros, àquele período temporal em que a energia é mais barata. Eu também não percebo, de vez em quando que recebo mensagem, mude para a empresa tal, saia da EDP, vá para a empresa tal. Eu nunca mudei ainda, como também nunca mudei da operadora do telemóvel. O telefone que eu tenho hoje é o número que tenho há 30 e tal anos. Nunca mudei de número, não gosto de andar a saltitar, porque às vezes quanto mais se procura acabamos por menos achar, e no fundo isto, a concorrência é grande. O primeiro telefone que eu tive chamava-se Mimo, era um palhaço e pagava-se 10 contos, era muito caro, 3 em 3 meses era caro. Depois isso a pouco e pouco foi sendo liberalizado e depois recebo um dia uma mensagem, a partir de hoje todos os telefonemas que o senhor fizer do seu telefone TMN para a rede fixa TMN já não paga nada, e depois agora já posso falar para qualquer rede porque continua a ser de graça. Não, nós pagamos, está pré-pago, está pago, mas depois há uma facilidade, acho que são 3.500 minutos por mês que nós temos direito.
1: Nunca os gasto?
0: Não gasto, eu falo pouco, eu uso o telefone só quando é necessário e tenho também dados móveis sem teto, portanto ilimitados. Sim. Mas não gasto nada, porque eu quando vou ao Facebook ou ao WhatsApp, é lá em casa no computador, porque portanto depois fico logo sem bateria do telefone.
1: Pois, é
0: só por isso, mas nada.
1: Sim, sim.
0: Mas é só para, depois tenho que andar sempre a carregar o telefone, isso é
1: bom. É sim. Verdade.
0: Professor. O meu telefone, como eu só o uso para telefonar, dá-me para 3 ou 4 dias, que já é velho. O telefone já era do meu pai. O meu pai já teve 2 depois deste, e o meu ainda aqui está, amigo.
1: É. E Portugal está a produzir muito mais vinho do que o mercado quer. O setor do vinho está a atravessar desafios estruturais em toda a linha e o fenómeno é mundial. Falamos de margens esmagadas, com custos em alta, consumo em queda e risco real de consolidação.
0: Pois é verdade. Antigamente, e quando eu era novo, aqui há 60 anos e mais, viam-se muitas pessoas na rua, muitos homens, que eram bêbados.
1: É,
0: até vomitavam e tal. Depois chegavam a casa, batiam nas mulheres, via-se muito vinho. Atualmente, eu, segundo aquilo que eu me apercebo, beber-se-á mais cerveja e outras bebidas, e Coca-Cola e etc., e portanto, beber-se-á menos vinho. É claro que o vinho não faz mal, o vinho até é saudável e, segundo se diz, o vinho tinto até limpa as artérias e tem um efeito positivo no nosso aparelho circulatório. Todavia, hoje vejo muito que se bebe-se talvez mais cerveja do que vinho. Eu frequento um espaço diariamente, que o senhor sabe onde é que é, e então vejo na pastelaria, por exemplo, as pessoas, em vez de pedirem um copo de vinho, como pedia antes, um tinto, não, é mais uma imperial, é mais assim, portanto bebe-se menos vinho. Não sei o que é mais saudável, se é o vinho, se é a cerveja. Também sei que a cerveja também pode fazer bem até à pele, ao cabelo, às unhas, etc. Eu bebo pouco, raramente bebo um copo de vinho, ou uma imperial, raramente bebo, mas é bom. Agora, há aquelas pessoas que se dedicam à vitivinicultura, e nós temos aqui um programa com o engenheiro Marmelo sobre a vinha, essas pessoas depois têm que escoar o vinho. Se eventualmente não escoarem cá em Portugal, terão que o escoar para outros países estrangeiros. Todavia, também já vi em hipermercados cá em Porto Alegre a vender é vinho do Chile, à venda vinho do Chile e vinho vindo de outras partes do mundo até. Portanto, esta liberalização.
1: E vinho sem álcool.
0: Também já há vinho, é verdade, também já há vinho sem álcool. É como há cerveja sem álcool. Outro dia uns amigos meus foram almoçar não sei onde, não importa, e disseram: olha, bebi vinho sem álcool. Eu já sabia que havia cerveja sem álcool. Lá embaixo, nos hipermercados, há uma zona onde só há produtos ditos biológicos. E há lá uma garrafa, é sumo de uva, é tal e qual a cor do vinho, mas não é vinho, esse é mesmo sumo de uva puro. E eu comprei, pois até brinquei. Depois brinquei, tinha lá em casa uma garrafa de Eugênio de Almeida, da Fundação de Almeida, meti lá aquele sumo dentro e depois levei para um certo sítio. Eu hoje vou beber uma garrafa de vinho. fica bêbado, não fica nada. E bebi aquilo tudo, mas é claro que não fazia, era sumo de uva, mas era exatamente da cor,
1: sim,
0: do vinho.
1: Sim, sim.
0: A maneira que

0: O vinho é bom, como eu dizia aqui há 8 dias, quando o Fleming, o Fleming, o senhor é um gênio, descobri a penicilina. Pois é, dizia o Fleming, na sua humildade de grande sábio, a penicilina cura, mas só o vinho alegra o coração do homem. E um vinho faz bem, é saudável, desde que não seja em exagero, mas isso tudo, até se nós comermos, bebermos leite ou iogurte ou gelados, tudo o que for em exagero, é sempre mal-vindo. Tudo o que seja bebido com moderação é saudável, claro, e faz bem, homem.
1: Exato. E tempo de férias, há muita gente que anda na estrada, mortes nas estradas diminuíram 0,7% desde 2015, na Europa a redução foi de 20%. Especialistas criticam nova estratégia nacional, passo a citar, é conjunto de boas intenções.
0: Pois é, olha, eu penso, e disse certamente, não estarei enganado, que não é só pela redução da velocidade que nós vamos apostar a que haja acidentes. Isto é uma opinião que eu tenho. Isto depende muito do civismo de cada um. Já aqui tenho dito, claro, se eu for daqui para Estremoz, no carro onde eu ando diariamente, e for a 110 ou 120, eu não corro perigo nenhum. Mas se eu for para Estremoz, que é o mesmo trajeto, num carocha, lá tenho a casa, e se for a 60 ou 70, se eu quiser travar, já vou ter dificuldade. E enquanto o carro que eu uso diariamente tem airbags, tem tudo, tem ABS, tem tudo isso, o Volkswagen tem 4 rodas no chão e uma nas minhas mãos. É diferente. É verdade isto. Portanto, tudo isto depende também do civismo. Agora, a história dos radares e da caça à multa. Eu concordo e sempre concordei, eu sou um defensor nato da autoridade. Tanto faz ser GNR, como ser da PSP, ou até professor ou família. Mas a autoridade só o é se estiver à vista. Se nós virmos ali ao longe o carro da PSP ou o carro da Brigada de Trânsito, nós imediatamente temos cautela e paramos. Eu aí sim sou um defensor 100%. Agora, já também temos dito isto aqui diversas vezes na nossa rádio, quando a guarda ou a PSP estão acoitadas debaixo de uma ponte e depois tem lá o radar, eu aí se chamo caça à multa. E como eu também já aqui tenho dito, nós depois, os condutores, somos solidários uns com os outros. Pois faz-se o tal sinal de luzes, que eu já disse, já não faço e porquê. Portanto, é bom que nós combatamos a sinistralidade, mas isto faz-se com uma pedagogia que deve começar logo na família, na escola e depois na sociedade. Também há agora aquele problema novo das trotinetes, que andam por cima dos passeios, param em qualquer parte, é um problema. Um velhote, por exemplo, mais velho do que eu, é claro, vai num passeio, vê um indivíduo daqueles a acelerar na trotinete, pode ser derrubado e depois pode advir consequências até trágicas.
1: E sem capacete, professor.
0: E sem capacete. Bom, durante muitos anos, ali em Espanha, concretamente, as motorizadas não eram obrigadas a usar capacete. E até também é curioso isto. Os carros antigos, como a carocha, que tem 66 anos, não é preciso ter cinto de segurança. E eu ando no carro à vontade sem cinto de segurança. Porque antigamente, os gaiates todos andavam nos carros cá atrás a brincar, os irmãos, e não havia problemas nenhum. Agora é que é preciso uma cadeirinha, é preciso um cinto, agora há mais exigência.
1: Os carros também são diferentes.
0: É isso que eu ia dizer, também se compreende que os carros hoje atingem velocidades que os carros de outrora eram incapazes de atingir. E hoje também há mais trânsito. Sim. Pronto, quando eu era novo, quando eu aprendi a guiar, posso dizer que não tem mal nenhum, eu aprendi a guiar com o Sr. Capitão Carpinteiro, já contei isso, pois o que mandou o chofer pôr o carro em cima de 4 cepos para dominar a embreagem e o travão. Se é que puder no campo, podia guiar à vontade, pois quando fiz salvo-ver 17 anos, já se podia conduzir com o encartado ao lado, com licença de aprendizagem. E o que eu vou contar é até piada, já contei aqui. Ia a conduzir, o Sr. Capitão via muito mal, mas eu ia ao lado, o Sr. Capitão ia a conduzir, depois via um vulto. Olha lá, aquele gambuzinho vem para cá ou vai para lá? Esse capitão vai para lá, pronto, vem para cá. Ele depois desviava-se para a direita, mas o que é facto é que nunca tivemos nenhum acidente. Também não havia os carros que há cá. Com o Sr. Joaquim Firmino Costa Pinto, também me aconteceu várias vezes isso. Uma vez,

0: sabe onde é o Monte da Granja? É ali perto da estação do Caminho de Ferro do Grato. Há ali muita curva, e um dia com ele, ele ia a conduzir, ele era já um homem já de 30 e tal anos, ele ia a conduzir, aí ao lado, ele ia todo fora de mão, todo para o lado esquerdo, e aparece na frente o autotanque da Sacore. Eu agarrei-me ao banco, apanhei um susto, e o autotanque passou à roda, e nós escapávamos. Dizer assim, não se assuste que eles já me conhecem, passam à roda. Mas tudo isto é numa altura, aqui há 40 anos não havia, na verdade, a densidade de trânsito que há hoje, e agora é todo o cuidado, é pouco. Olha, há pouco tempo, caí da minha bicicleta de pedais, fez tesoura. Eu fui curvar, e curvei demais, biba, caí de costas. Isso acontece a qualquer um. Nós hoje estamos sempre sujeitos a ter um acidente. Mas sempre tivemos. Olha, quando era novo, temos também a anedota, mas é verdade. Lá em Nisa, eu sempre gostei muito de cavalos, de burros, dessas coisas. E montava até em osso, sem albarda, sem sela, sem nada. E um dia dar água a um burro à fonte da Aluada. A fonte da Aluada, vai dos postigos, pois é uma azinhaga assim a descer. E aí em osso, montado, ia dar água ao burro, e em osso, e tanto o burro era a descer, e comecei a escorregar do lombo do burro, cheguei ao pescoço do burro, depois de tanto escorreguei que o burro acabou-se e ia cair, né? Acabou-se-me o burro e ia cair. Portanto, isto são peripécias de quando nós somos gaiados, porque tanta queda aqui dentro de bicicletas, de cavalos, de burros, andava sempre com os joelhos e com os cotovelos esfolados, mas estou aqui ainda hoje a falar com o César.
1: Faz parte. Vamos fazer o primeiro intervalo.
0: Vamos isso.
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1: Amigo César, vamos agora às efemérides. Amanhã, dia 9 de agosto, faz 104 anos que nasceu a célebre Conchita Cintrón, uma senhora sul-americana que veio para Portugal, toreava a pé e a cavalo, era uma grande artista na tauromaquia. E também amanhã, dia 9 de agosto, faz 4 anos que morreu a Dona Agripina Barradas Lopes, que passou aqui pelos Gentes da Gente aqui há uns anos. No dia 10 de agosto, faz 65 anos, foi criado o Movimento Nacional Feminino, que tinha por objetivo, conseguido, a dar apoio aos militares que combatiam no ultramar. Eu posso dizer assim, a brincar, que o Movimento Nacional Feminino era o WhatsApp e era o Facebook daquela altura, porque era através do Movimento Nacional Feminino que os militares se correspondiam com os seus familiares em Portugal e continental. E de Portugal continental para o ultramar era também através do Movimento Nacional Feminino que seguiam as cartas, os célebres aerogramas. Portanto, eu digo, costumo dizer a brincar, que isto era o WhatsApp da altura ou as redes sociais da altura também. Ainda no dia 10 de agosto, faz 515 anos que o grande vice-rei da Índia, que foi Afonso de Albuquerque, conquistou Malaca para a coroa portuguesa. Ainda no dia 10 de agosto, faz 118 anos, que em Santa Eulália nasceu o Dr. Manuel Baguinho. O Dr. Manuel Baguinho foi médico naquelas freguesias de Vila Buim, Terrugem, do Conselho de Elvas, na altura em que o médico era uma espécie de João Semana, no melhor sentido da palavra, isto é, na proximidade com o doente, no auxílio à compra de medicamentos, etc. Portanto, Dr. Manuel Baguinho é um homem que nós não podemos esquecer. E no dia 11 de agosto, faz 113 anos que nasceu o professor António Varela Pais de Urdio, que, como se sabe, é pai, ou era pai, da professora e poetisa Dona Albertina de Urdio, que também já passou pelos Gentes da Gente. No dia 12 de agosto, faz 73 anos que morreu a Dona Rosalina 21, que era uma senhora natural de Vaiamonte, do vizinho Conselho de Monforte, e que estava aqui estabelecida com uma pensão em Porto Alegre. A Dona Rosalina 21 foi aquela senhora que acolheu na sua pensão o poeta José Reis.

0: E também no dia 12 de agosto completaria 95 anos de idade o capitão Joaquim Garraio Pires, que era aqui nosso vizinho, morava aqui no último andar aqui do prédio da Rádio Porto Alegre. Foi um homem que andou dedicado à Associação dos Dadores Benévolos de Sangue, fundada pelo Sr. António Eustáquio, e também fez parte do grupo Coral da Sé, que comigo ali ao meu lado, etc. No dia 13 de agosto era para ter acontecido a aparição de Nossa Senhora aos três pastorinhos de Fátima. Todavia, eles haviam sido sequestrados pelo administrador de Orém, foram presos, porque o administrador de Orém queria que eles negassem, que eles revelassem o segredo que Nossa Senhora lhes havia confiado. Ameaçou-os, que os fritava num caldeirão de azeite a ferver, etc., mas eles foram fiéis ao céu e não cederam, e depois o administrador de Vila Nova de Orém teve que os libertar. No dia 13 de agosto, faz 67 anos que ardeu em Lisboa a Igreja de São Domingos. Eu cada vez que vou a Lisboa e lá abaixo, entro sempre na Igreja de São Domingos. E recordo-me, imagino como é que terá sido, porque foi na Igreja de São Domingos que aconteceu o casamento, ou matrimónio, do nosso rei Dom Carlos com a nossa rainha Dona Amélia. E imagino como é que terá sido, não é? E depois lembro-me que eu era gaiato, eu tinha 6 anos, e lembro-me de ouvir lá em casa comentar que tinha ardido uma igreja em Lisboa, a Igreja de São Domingos. No dia 14 de agosto, já falámos neste evento histórico, faz 641 anos que se travou a Batalha de Aljubarrota. Como já disse também, mais uma vez se revelou ali a grande utilidade da tática do quadrado. Também dia 14 de agosto, faz 113 anos que nasceu o Sr. Mariano Firmino Costa Pinto. No dia 14 de agosto, faz 80 anos, foi inaugurada a Catedral de Lourenço Marques. O enviado do Papa à bênção da Catedral de Lourenço Marques foi o cardeal português Dom Manuel Gonçalves Cerejeira. Ainda no dia 14 de agosto, faz 93 anos, que cá em Porto Alegre foi inaugurado o Café Central. O Café Central hoje não existe, já como Café Central, está lá o espaço. E era neste café que aconteciam diversas tertúlias culturais, nomeadamente com José Régio. Ainda no dia 14 de agosto, agora damos um pulo até Campo Maior ao amigo César, faz 162 anos que nasceu o Visconde de Olivan, que chamava-se Dom Cristóvão Cardoso Cabral Coutinho de Albuquerque Barata. O Dom Cristóvão Cardoso Cabral Coutinho de Albuquerque Barata casou com uma senhora Banazola. A família Banazola veio para Portugal com o Conde Lipe a quando da construção do Forte da Graça de Elvas. Estou quase no fim. No dia 14 de agosto, faz 64 anos que em Lisboa, ao pé dos Jerónimos, foi inaugurado o Museu da Marinha, que é um museu digno de ser visitado. Amigo César, estamos na altura de fato.
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0: Já na reta final do sábado às 9, esta transmissão neste 8 de
1: agosto de 2026. Nico César, vamos agora aos parabéns. Começamos logo pelos Forcados Amadores de Santarém, que hoje, dia 8 de agosto, festejam 111 anos de atividade. E agora cá em Porto Alegre, uma nossa ouvinte assídua, nossa amiga, aliás, todos os nossos ouvintes são nossos amigos, temos de dizer isto, a dona Sónia Ricardo, hoje, dia 8 de agosto, festeja o seu aniversário natalício. E agora eu pergunto ao César, como é que não é de estar velho, se a Sónia foi minha aluna no ensino primário e agora já é avó? Veja bem como é que é. Agora damos parabéns também à Cruz Vermelha. No dia 8 de agosto, que é hoje, faz 162 anos que foi criada a Cruz Vermelha. Como se sabe, a Cruz Vermelha tem delegações, uma delas é cá em Porto Alegre, e é uma organização, um organismo, se quiser, que está sempre e incondicionalmente ao serviço da comunidade. E agora, uma empresária elvense, dona Susana Caiola, festeja o seu aniversário também hoje, a dia 8 de agosto. E de Elvas damos um pulo até Lisboa. Amanhã, dia 9 de agosto, faz 66 anos que foi inaugurado o Padrão dos Descobrimentos. Como se sabe, o Padrão tem lá à frente o nosso Infante Dom Henrique. Depois, de um lado, tem Dom Afonso V, Vasco da Gama, Afonso Baldaia, Pedro Álvares Cabral, Fernando Magalhães, Nicolau Coelho, Gaspar Corte Real, Martim Afonso de Sousa, João de Barros, Estevão da Gama, Bartolomeu Dias, Diogo Cão, António Abreu, Afonso de Albuquerque, São Francisco Xavier e Cristóvão da Gama. Do outro lado tem o Infante Dom Fernando, Gonçalves Zarco, Gilianes, Pedro de Alenquer, Pedro Nunes, Pedro Escobar, Jacomo de Maiorca, Pedro da Covilhã, Ianes de Azurara, Nuno Gonçalves, Luís de Camões, Frei Henrique de Carvalho, Frei Gonçalo de Carvalho, Fernão Mendes Pinto, Dona Filipa de Lencastre e o Infante Dom Pedro. Portanto, o Padrão dos Descobrimentos é, por assim dizer, uma síntese da nossa gloriosa história marítima. E agora de Lisboa, vamos até ali à zona, ao centro do país, Vila de Rei. O nosso ouvinte, Sr. José Raposo, que morava na Escusa Marvão, no tempo da Dona Emília, da esposa, e agora mora com a filha Bárbara, em Vila de Rei. O Sr. José Raposo dizia, vai festejar amanhã o seu aniversário natalício. Agora, vamos até Viamonte, mais uma vez. A Dona Maria Antónia e o Sr. Manuel Ramalho, no dia 10 de agosto, festejam 51 anos de feliz matrimónio. Como já aqui temos dito de outras vezes, o Sr. Manuel Ramalho foi durante muitos anos proprietário

de um carro de aluguer ou de um táxi em Viamonte. Mas não era apenas um motorista de um táxi, um taxista. Era uma instituição. As pessoas pediam: Sr. Ramalho, traga-me lá um remédio da farmácia tal. Sr. Ramalho, compra-me lá isto. Sr. Ramalho, não sei o quê. E o Sr. Ramalho estava sempre disponível para prestar ajuda àqueles que dele se abeiravam. Portanto, é um casal que merece um abraço grande da nossa parte. E agora, cá em Porto Alegre, o Sr. António e a Dona Lisete Santos, no dia 12 de agosto, festejam 27 anos de casados.

0: 14 de agosto completa 120 anos de atividade cultural. Gosto muito, como aqui tenho dito muitas vezes ao longo destes anos todos, de ouvir uma banda da alegria. Filarmónica, a palavra filo, latim, quer dizer amigo. Harmónica vem da harmonia, portanto, amigos da harmonia, amigos da música, ou melómanos, se quiser.
1: E já agora aproveito também para divulgar em primeira mão que vamos ter agora na nova programação para setembro, um conjunto de programas ligados às filarmónicas com a Federação das Bandas do Distrito de Porto Alegre.
0: Ah, ora, essa não sabia eu, é uma boa novidade que o amigo César me dá. Fico muito feliz com isso, que eu gosto muito das bandas filarmónicas e como também gosto muito das concertinas. Eu sou um bocado de extremos. Tanto gosto muito de canto gregoriano e música litúrgica, como gosto da concertina, do acordeão ou de uma banda. Portanto, são géneros musicais que eu gosto. E, portanto, olho mais uma vez a Rádio Porto Alegre. Está de parabéns. Também está aqui agora um comentador novo, que é o Léo Salpico. Também o tenho ouvido, salvo nas quintas-feiras. E é bom, porque é para atrair também juventude para a nossa rádio, Sangue Novo. Cá está o futuro, são os jovens, não são aqueles como eu, que quando eu comecei a fazer rádio...
1: Era mais novo.
0: Era mais novo. Pois, tinha metade da idade que tenho hoje. Portanto, metade da minha vida foi passada já a fazer rádio aqui na Rádio Porto Alegre. Amigo César, foi um prazer estar com o senhor e com os nossos ouvintes. Despeço-me todos com amizade. Até 2 ou 8 dias, se Deus quiser. É dia santo, é dia feriado, mas nós estamos cá mesmo.
1: Exatamente,
0: tá,
1: é isso mesmo. E nós agradecemos então ao nosso colaborador, o mais antigo da Rádio Porto Alegre, João Ribeirinho Leal. Voltamos na próxima semana.
0: Se Deus quiser.
1: Bom fim de semana.

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1: O presidente da Comissão de Gestão do Parque Natural da Serra de São Mamede, Luís Vitorino, garantiu esta sexta-feira que a prestação de contas daquela entidade entre 2023 e 2025 está regularizada depois do PS ter exigido esclarecimentos ao Governo sobre a matéria. Em declarações à Rádio Porto Alegre, o também presidente da Câmara de Marvão explicou que os relatórios existem, mas que não têm obrigação de serem publicitados, tendo os mesmos sido enviados para a Comissão de Coordenação e Desenvolvimento Regional, a CCDR do Alentejo, Instituto de Conservação da Natureza e Florestas, o ICNF, e também para o Fundo Ambiental. Luís Vitorino recorda ainda que existiram reuniões e que há atas dessas aprovações, sendo na altura a gestão liderada por Castelo de Vide. O autarca alerta ainda que a gestão do parque não é uma figura jurídica, mas sim um projeto, uma comissão que é gerida neste momento por uma associação de municípios. Luís Vitorino acrescenta também que caso a situação não estivesse regularizada, a gestão do parque não receberia as verbas atribuídas pelo Fundo Ambiental.
2: Os relatórios existem, os relatórios não têm a obrigação de serem publicitados, como diz a informação. Os relatórios foram enviados para a CCDR e para o ICNF e para o Fundo Ambiental. Todo o relatório de atividades, houve as reuniões, foram aprovadas, há atas destas aprovações, onde várias entidades estão representadas, como o IPP, a Universidade de Évora e outras entidades que fazem parte da gestão de acordo com aquilo que estava no despacho. Isso, decorreram as reuniões, nessa altura a entidade gestora e a entidade que tinha a gestão do Parque Natural era a Câmara Municipal de Castelo de Vide, e essas coisas foram todas cumpridas. E a questão da prestação de contas da gestão do Parque Natural está refletida na prestação de contas da Câmara de Castelo de Vide, obviamente, não é? A Câmara de Castelo de Vide era a entidade gestora do projeto e é no centro de custos da Câmara de Castelo de Vide que está a informação daquilo que foi o reflexo do dinheiro gasto na execução daquilo que é a cogestão. Por outro lado, é bom referir que a cogestão do parque não é uma figura jurídica, é um projeto, é uma comissão, é uma coisa que não tem entidade jurídica, que é gerida agora neste momento pela Associação de Municípios da Serra de São Mamede, que irá desencadear todos os procedimentos para dar continuidade ao trabalho que tem sido feito e outras situações que o Parque Natural e a área protegida está em curso, mas isto temos que referir que as coisas estão todas no devido lugar, a informação foi dada ao Fundo Ambiental, senão o Fundo Ambiental também não pagava, não libertava o dinheiro, os 40 mil euros que a gestão do parque recebia para fazer a promoção da área protegida e as atividades.
1: As declarações de Luís Vitorino, é também presidente da Câmara Municipal de Marvão. Ora, o PS exigiu na quinta-feira esclarecimentos do Governo sobre a prestação de contas do plano de gestão do Parque Natural da Serra de São Mamede, alertando que a ausência de explicações compromete o cabal escrutínio dos dinheiros públicos. O requerimento é assinado por 8 deputados do Grupo Parlamentar do PS, tendo como primeiro subscritor Luís Moreira Testa, eleito pelo Círculo de Porto Alegre, e é dirigido à Ministra do Ambiente, Maria da Graça Carvalho. O modelo de gestão do Parque Natural da Serra de São Mamede iniciou-se em 2020 e envolve os municípios de Ronches, Castelo de Vide, Porto Alegre e Marvão, em conjunto com o Instituto de Conservação da Natureza e das Florestas. No documento, os parlamentares do PS recordam que foi elaborado e aprovado o plano de gestão do Parque Natural para 2023-2025, com as orientações estratégicas e também as ações prioritárias e afetação de recursos para as vertentes de promoção, sensibilização ambiental, comunicação e valorização territorial do parque. Documento esse que querem saber então os resultados. A PSP anunciou ter detido 2 homens em Elvas por posse de armas proibidas em operações realizadas esta semana no âmbito da Diretiva Estratégica Polícia Sempre Presente, Verão Seguro 2026. O Comando Distrital da PSP de Porto Alegre indicou que nas cidades de Porto Alegre e Elvas foram desenvolvidas várias ações policiais que resultaram na apreensão de armas proibidas e produtos estupefacientes. No dia 4 de agosto foi detido um homem de 35 anos por posse de uma suqueira, arma proibida classificada como classe A pelo regime jurídico.

De armas e munições. No dia 5 de agosto, a PSP deteve um homem de 23 anos por posse de um bastão extensível, igualmente considerado arma de classe A. Campo Maior volta a florir este sábado com o arranque das festas do povo, que regressam 11 anos depois e prometem receber entre 400 a 500 mil pessoas ao longo de 9 dias. Jornalista Gabriel

0: A vila prepara-se para mostrar mais de uma centena de ruas enramadas, decoradas com cerca de 50 toneladas de papel, trabalhadas por mais de 4 mil voluntários. Apesar da mobilização, as mulheres que mantêm viva a arte das flores de papel lamentam a falta de juventude disponível para aprender o ofício.
1: Não, é triste, mas era realidade. Não tão motivados para as festas, sei lá.
0: O presidente da Associação das Festas do Povo, João Manuel Nabeiro, indicou que o investimento ronda os 2 milhões de euros, garantindo que a vila está pronta para receber centenas de milhares de visitantes.
2: Eu quase que apostaria que rondaria as 50 toneladas de papel. Nós, obviamente, que não queríamos chocar ninguém com esses mesmos números, porque, enfim, o comprometimento da Associação das Festas do Povo de Campo Maior foi sempre de abrir as portas às necessidades da nossa gente e obviamente fomos articulando conforme essas mesmas necessidades. Mas o número, se é tão importante, eu diria que está perto dos 2 milhões de euros. Esperamos ir numa resposta muito positiva dos nossos visitantes. Portanto, acredito que vamos a ter um número muito forte quando terminarmos as nossas festas e fizermos esses mesmos somatórios. As nossas estatísticas previsionais apontam possivelmente para cerca de mais de 400 mil pessoas.
0: Para garantir a segurança num evento desta dimensão, mais de 2 mil militares da GNR vão estar no terreno. O tenente Rui Sá, do Destacamento Territorial de Elvas, explicou que o dispositivo está preparado para assegurar a fluidez do trânsito, monitorizar os parques de estacionamento e garantir que os corredores de emergência se mantêm desobstruídos.
3: Ao longo dos 10 dias estarão envolvidos mais de 2 mil militares ao longo dos 10 dias da operação. Vamos ter as preocupações a garantir a fluidez do trânsito, assegurar também os corredores de emergência para os meios de socorro e temos também o reforço do pessoal da intervenção para, se houver alguma situação de desacatos, também podermos ter essa força para intervir.
0: Também a resposta clínica foi reforçada. O ULS do Alto Alentejo montou um dos maiores dispositivos de saúde alguma vez preparados na região. Catarina Aranha, enfermeira responsável pelo posto médico avançado, mostra-se confiante e afirma que Campo Maior está preparado para responder de forma eficaz às situações de emergência.
4: Estamos otimistas, acho que temos um dispositivo de emergência com bombeiros, proteção civil e funcionários do ULS, VEMERS, portanto, o próprio INEM, portanto, acho que temos uma boa capacidade de resposta e vamos, expectável e estou otimista que vamos conseguir responder com a efetividade.
0: A edição de 2026 das Festas do Povo abre ainda uma porta simbólica. Pela primeira vez, os visitantes vão poder entrar na casa onde nasceu Rui Nabeiro, na travessa da Praça número 6. A rua recebe a decoração da Associação Coração Delta, que recria o jardim invertido, inspirado nas flores cuidadas por Alice Nabeiro.

abertura oficial das festas está marcada para este sábado às 10:30 da manhã no Jardim Municipal, numa cerimónia presidida pelo Presidente da República, António José Seguro. A época desportiva 2026-2027 marca o regresso da subida direta dos campeões distritais de futsal sénior aos campeonatos nacionais, uma alteração que repõe um princípio competitivo à

0: muito reivindicado pelas associações e pelos agentes da modalidade. A decisão põe fim a um modelo que durante anos foi considerado profundamente injusto por quem trabalha no futsal distrital. Entre essas vozes esteve Daniel Pina, presidente da Associação de Futebol de Porto Alegre, que assumiu um papel central na defesa da reposição do acesso direto, descrevendo ter vivido períodos de luta solitária, outros com apoios pontuais, mas sempre com a convicção de que a mudança era necessária e inevitável. Segundo o dirigente, o desfecho agora alcançado representa não apenas uma vitória institucional, mas também um reconhecimento para todos os que, dentro e fora da associação, sentiram o impacto da antiga regra e insistiram na sua revisão. Daniel Pina sublinha que este resultado deve ser entendido como coletivo, partilhado por todos aqueles que acreditam na justiça da causa e contribuíram para que o futsal distrital recuperasse um mecanismo considerado essencial para o seu desenvolvimento.
1: Significa uma vitória muito grande, uma felicidade enorme, porque foram durante muitos anos a lutar por algo que considerava que era injusto, como as pessoas ligadas ao futsal também consideravam. Durante muitos anos tentámos tudo, fizemos tudo. Na altura era diretor da Federação o atual secretário de Estado, Pedro Dias, e que na altura nos apresentavam argumentos contrários àqueles que nós defendíamos. Entretanto, houve uma mudança na direção da Federação. Nós expusemos os nossos pontos de vista à atual direção e em boa hora vimos a subida dos campeões digitais ser direta aos campeonatos nacionais. Para nós era muito importante, nós temos um bom campeonato de futsal. Muitas vezes tínhamos mais equipas no campeonato de futsal sénior do que no futebol sénior e era difícil, eu consegui explicar aos presidentes dos clubes porque é que no futebol havia subida direta ao campeonato de Portugal e no futsal isso não acontecia. É uma grande vitória, estou muito feliz, como também alguns colegas meus de outras associações, principalmente as do interior, também estão felizes, porque víamos que as nossas equipas iam disputar as chances nacionais e depois não conseguiam chegar à terceira divisão. É um dia importante, um dia histórico e para o futsal, e ainda bem que assim
0: o
1: é.
0: Com a subida direta restabelecida, as associações distritais recuperam o elemento estruturante da sua competitividade, reforçando a ligação entre o trabalho local e o patamar nacional da modalidade.
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2: Então, muito bom dia a todos. Mais uma semana, mais um podcast semanal aqui na nossa Rádio Porto Alegre para falar um pouco mais da viticultura aqui das vinhas em altitude, aqui das vinhas da Serra de São Mamed. Uma viticultura que eu, enquanto técnico, todos os dias tento que seja de excelência e tento transmitir o mais possível o meu conhecimento. Falando à semelhança da edição anterior, estamos já nesta fase no estado fenológico de maturação, portanto, felizmente as condições meteorológicas nas últimas semanas nos têm ajudado, portanto, para termos uma maturação neste momento que se está a fazer de uma forma normal, natural, devido também, felizmente, às boas amplitudes térmicas que temos registado. E, felizmente, pensamos que a nossa fruta, portanto, a nossa uva, apresenta nesta fase já um bom nível que prevemos que seja de qualidade. Continuamos também a realizar os primeiros controlos de maturação, incidindo essencialmente e naturalmente nas castas brancas, portanto, porque são as castas brancas que, por norma, antecipam mais também aqui a sua maturação nas vinhas da Serra de São Mamed. E também, por outro lado, as equipas de enologia hoje em dia não pretendem muita graduação ou muito teor alcoólico nos vinhos, nos vinhos brancos principalmente, e então antecipamos um pouco mais então o início, portanto, da vindima. Felizmente, como eu estava a dizer, o tempo tem ajudado, embora tenhamos sempre de nos ter em conta e ter bastante atenção às maturações, que são normalmente, muita gente não liga, mas é a chamada maturação fisiológica e também a maturação fenólica. Portanto, que tem a ver essencialmente não só com o aumento dos açúcares, as diminuições da acidez, a mudança da cor das sementes e também uma menor, muitas vezes, a astringência que vai surficando, a presença e o aparecimento dos aromas mais complexos e varietais, portanto, normalmente com fruta ou flores ou citrinos, e também no caso das castas tintas, portanto, como vos disse, que serão normalmente a seguir, muitas vezes a mudança da cor mais intensa e estável, os taninos que muitas vezes se tornam, quando nós provamos, se tornam mais macios e avoludados, e um maior potencial que muitas vezes nós depois verificamos também em termos de aromas mais complexos e também muitas vezes menos herbáceos. Também esta vindima para mim já passou, portanto, e já são mais de 30, e noto também que vai ser uma das vindimas, mesmo aqui na Serra de São Mamed, que vai se iniciar mais cedo. Portanto, tem a ver essencialmente, embora esteja aí muitas vezes na

0: na opinião de muita gente com a questão das alterações climáticas, embora o que eu noto também muitas vezes tem a ver com as nossas castas, portanto temos castas também que são de ciclo mais curto e mais temporãs. Normalmente esta vinda, algumas vindimas que vão ocorrer este ano mais cedo também será essencialmente nas vinhas mais novas, mas a grande razão que nós temos para a vindima este ano vir a ocorrer mais cedo foi o ano que eu até posso chamar bondoso que tivemos, ou seja, estas últimas semanas, em termos de temperatura e também o conforto hídrico que felizmente temos nos nossos solos. Portanto, como sabemos, tivemos um inverno e também o início de primavera com uma precipitação bastante interessante e relevante, e tudo isso agora nesta fase conseguimos ter uma excelente eficiência fotossintética, e esta mesma eficiência fotossintética permite-nos de uma forma mais natural e conseguimos também obter a melhor forma de ter uma boa nível de graduação. E assim, naturalmente, as uvas começam a apresentar então o seu ponto ótimo para se iniciar então a vindima. Prevejo que possivelmente ainda durante a presente semana já se iniciarão, embora de uma forma pontual e residual, mesmo aqui na Serra de Samamede, o início de alguma vindima. Por isso, desejo a todos que possivelmente irão iniciar então esta nossa fase e esta nova fase que é a vindima, e é sempre um momento bastante importante e determinante, que tudo corra pela melhor forma e consigamos ter, acima de tudo, vinhos de excelência que dignifiquem e honrem a Serra de Samamede e Porto Alegre. Muito obrigado.
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No espaço de informação ao consumidor de hoje falamos sobre intermediários de crédito. Na sequência de um número crescente de pedidos de apoio recebidos pela DECO relacionados com consumidores que recorreram a entidades que prometiam ajudar na renegociação ou regularização das suas dívidas, o Banco de Portugal veio esclarecer uma regra fundamental para a proteção dos consumidores. No comunicado divulgado recentemente, o Banco de Portugal recorda que os intermediários de crédito não estão autorizados a receber dos consumidores quaisquer valores destinados ao pagamento de prestações de crédito, amortizações ou quaisquer outros montantes relacionados com a execução dos contratos de crédito. Este alerta assume particular relevância numa altura em que chegaram à DECO relatos de consumidores que, acreditando estar a resolver os seus problemas financeiros, entregaram quantias a entidades intermediárias e acabaram por enfrentar situações de incumprimento e um agravamento da sua situação económica. A atividade dos intermediários de crédito está sujeita a regras rigorosas e à supervisão do Banco de Portugal. De acordo com o referido comunicado, os intermediários de crédito vinculados e os intermediários de crédito a título acessório não podem cobrar qualquer valor aos consumidores pelos seus serviços. A sua remuneração é assegurada exclusivamente pelas instituições de crédito com as quais celebraram contratos de vinculação. Apenas os intermediários de crédito não vinculados podem cobrar uma remuneração diretamente aos consumidores. Contudo, esse valor deve corresponder exclusivamente ao pagamento pelos serviços de intermediação de crédito, ser previamente comunicado e constar expressamente do contrato celebrado com o consumidor. Independentemente da categoria em que atuem, existe uma regra que não admite exceções. Os intermediários de crédito não podem receber dinheiro dos consumidores para pagamento de prestações, amortizações ou quaisquer outros valores relacionados com os contratos de crédito. Nos últimos meses, a DECO tem acompanhado diversas situações de consumidores que acreditaram estar a entregar dinheiro a uma entidade que procederia ao pagamento das prestações ou à gestão das suas dívidas junto dos credores, porém esses valores não chegaram aos credores e as consequências podem ser particularmente gravosas. Acumulação de prestações e atraso, cobrança de juros de demora e outras despesas associadas ao incumprimento, registro de incumprimento junto das instituições financeiras, agravamento do sobreendividamento e até eventual recurso a processos judiciais ou executivos. Em muitos desses casos, o consumidor acredita que está a cumprir as suas obrigações, quando, na realidade, os créditos permanecem em cumprimento. Como é que se pode proteger? Antes de recorrer ao serviço do intermediário de crédito, o consumidor deve adotar alguns cuidados essenciais. Confirmar se a entidade está registada no Banco de Portugal como intermediário de crédito, verificar a categoria em que exerce a sua atividade, conhecer antecipadamente os custos do serviço e confirmar que estes constam do contrato quando aplicável. Ler atentamente toda a documentação antes de assinar e nunca entregar dinheiro à entidade para que esta proceda ao pagamento das prestações ou de outros montantes devidos aos credores. Em caso de dúvida, é importante solicitar todos os esclarecimentos por escrito e guardar toda a documentação relacionada com o processo. As dificuldades financeiras tornam muitas famílias particularmente vulneráveis a promessas de soluções rápidas para resolver problemas de endividamento. Contudo, é precisamente nestes momentos que importa agir com maior prudência e procurar informação junto das entidades credíveis. O esclarecimento agora divulgado pelo Banco de Portugal reforça uma mensagem essencial. Os consumidores devem conhecer os seus direitos, verificar sempre se a entidade está autorizada a exercer a atividade de intermediação de crédito e nunca entregar dinheiro ao intermediário para pagamento de prestações dos seus empréstimos. Sempre que existam dúvidas ou dificuldades na gestão dos seus créditos, os consumidores devem procurar aconselhamento junto de entidades independentes e especializadas em apoio ao consumidor, antes de tomarem decisões que possam comprometer ainda mais a sua situação financeira.

0: A prevenção, a informação e o acompanhamento atempado continuam a ser as melhores ferramentas para evitar prejuízos e proteger o equilíbrio financeiro das famílias. Em caso de dúvida, a DECO dispõe de uma equipa de especialistas na área da proteção financeira. Por isso, não hesite em contactar-nos. Pode fazê-lo através do número 266-744-564.
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Eu ainda sou do tempo. Os anos 80, recordados por uma nascida em 81. Eu ainda sou do tempo das salas de convívio e dos cafés com salão de jogos. Nos anos 80, os cafés não eram apenas sítios para beber café, comer uma torrada ou comprar uma guloseima. Eram autênticos pontos de encontro e para várias gerações. Lá no fundo havia sempre uma divisão assim especial, que era o salão de jogos. Tinham sempre uma placa que dizia que era para maiores de 18 anos, mas esqueçam lá isso. Para nós miúdos, aquele espaço era um dos sítios mais fixos do mundo. Sim, eu sou

0: dos anos 80, portanto posso dizer fixe. Havia a mesa de snooker, por norma enorme, pronto, para o nosso tamanho. Tinha sempre um pano verde cheio de manchas de bebida e queimado dos cigarros. Haviam também os matrecos, onde éramos felizes como uma moeda de 20 escudos. E depois as máquinas. Haviam as inesquecíveis máquinas arcade, com jogos tipo Pac-Man, Space Invaders, Street Fighter, entre outros. E os flippers. Isto são nomes que ainda hoje fazem brilhar os olhos de quem cresceu na daquela década, porque de facto eram espaços incríveis. Quem jogava queria sempre o mesmo, que era tentar bater o recorde. Havia outro ritual que era também sagrado, colocar uma moeda na borda da máquina, e isto servia para quê? Para marcar a vez. Nós colocávamos uma moeda na borda da máquina e já se sabia que alguém estava à espera para jogar. Era assim o nosso sistema de reservas, pronto. No entanto, havia uma regra que não estava escrita, mas que todos conhecíamos e respeitávamos, embora contrariados, tenho que admitir, os mais velhos tinham prioridade. Ninguém queria a canalha de volta das máquinas, não é? Portanto, os mais velhos tinham prioridade, portanto, podíamos ter a moeda na mão, esperar meia hora, até ter sido os primeiros a chegar, mas se aparecesse alguém mais velho, normalmente tínhamos que dar a passagem e sem discutir muito, verdade seja dita. No fundo, as salas de convívio eram muito mais do que locais de jogos. Eram espaços de socialização, onde se faziam amizades, onde se aprendiam regras de convivência e se ouviam conversas dos adultos em espaços habitualmente cheios de fumo e a cheirar a bebida, mas pronto, isso é outro pormenor. E desse lado, não sei se lembra assim do seu jogo favorito e se costumava frequentar estes espaços. Eu ainda sou do tempo das enciclopédias. Nos anos 80 havia algo que muitas famílias portuguesas tinham em casa, enciclopédias. Sejamos honestos, pronto, na década de 80, embora a diminuir, a taxa de analfabetismo ainda era muito grande, mas a escolarização estava a ser levada a sério e nessa altura todos os meninos e meninas iam à escola e por mais do que 4 anos, muito diferente daquilo que os nossos pais fizeram e por causa disso muitas famílias investiam em enciclopédias e como eram bastante caras, ter uma coleção completa era verdadeiramente um motivo de orgulho. Havia a Enciclopédia Verbo, a Lelo Universal ou até outras coleções que eram vendidas em volumes ou em fascículos e que eram verdadeiros tesouros familiares e que, temos que dizer isto, dava um toque solene, não é? Qualquer sala. Naquela altura não existia internet, portanto se queríamos saber alguma coisa sobre dinossauros, o corpo humano, os planetas ou a história de Portugal, por exemplo, não tínhamos motores de busca nem telemóveis, portanto tínhamos que ir à enciclopédia. E tudo isto era uma aventura. Tínhamos que procurar o volume com a letra que queríamos, retirar cuidadosamente o livro da estante, sim, que aquilo não se podia estragar, que era caro, ir ao índice, procurar a página do assunto que queríamos pesquisar, folhear aquelas páginas grossas cheias de textos, fotografias, ilustrações, gráficos e etc. Portanto, no fundo, conseguimos assim viajar pelo mundo inteiro sem sair de casa, verdade seja dita. Os trabalhos da escola nasciam ali, já que eram a base de toda a informação que precisávamos, e depois começávamos um trabalho sobre dinossauros, íamos passando para os habitats, para as florestas, para isto, para aquilo, e tínhamos que andar a correr de enciclopédia para enciclopédia para complementar toda a informação. O que é que acontecia? Às vezes acabávamos a ler assuntos completamente diferentes daqueles que procurávamos inicialmente, porque ficávamos entusiasmados com a informação. As enciclopédias ensinaram-nos coisas importantes, entre elas, procurar conhecimento e ter paciência, porque encontrar uma resposta podia levar algum tempo, mas no fundo fazia aqui parte da descoberta. Hoje em dia, temos o mundo inteiro à distância de um clique, é mais fácil, é um dia mais piada antigamente, sim. Nos anos 80, o saber então tinha lombadas grossas, letras douradas e um lugar especial na estante lá de casa. Não sei se em sua casa existia alguma enciclopédia, seja em volume ou completa.
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6: Olá, sou João Albuquerque. Graças à Liga Portuguesa contra o Cancro e aos rastreios que regularmente organiza, tive a sorte de conseguir uma detecção precoce de um cancro que não passou do incidente, mas que podia ter sido algo muito grave. Por isso, e porque gosto de desporto e gosto de ar livre, solidarizei-me com esta iniciativa de atravessar os Pirineus do Atlântico ao Mediterrâneo, num percurso de mil e muitos quilómetros. Para além do enriquecimento pessoal que significa para mim esta partilha, que será inesquecível com um grupo de amigos, espero que sirva também para sensibilizar, tocar todos aqueles que contactem com ela. E que todos juntos consigamos apoiar e capacitar a Liga Portuguesa contra o Cancro no trabalho que desenvolve diariamente apoiando o doente oncológico.
7: Olá, o meu nome é João Feiteira e faço parte de um grupo de ciclistas solidários de Porto Alegre. No próximo dia 22 de agosto, 7 ciclistas vão atravessar os Pirineus, unindo o Oceano Atlântico ao Mar Mediterrâneo, numa viagem de quase 1000 quilómetros. Mas esta não é apenas uma aventura desportiva, é uma viagem de solidariedade em apoio à Liga Portuguesa contra o Cancro. No primeiro dia, vamos encher um garrafão com água do Oceano Atlântico e no último dia iremos despejar esta água no Mar Mediterrâneo. É um gesto muito simples, mas cheio de significado. Tal como uma única gota de água parece insignificante, também um pequeno donativo ou um pequeno gesto de ajuda pode parecer pouco. Mas quando muitas gotas se juntam, conseguem atravessar montanhas e transformar vidas. É isso que nos move, acreditar que juntos podemos fazer a diferença. Cada pedalada será dedicada a todos que lutam contra o cancro, às suas famílias e aos profissionais que os acompanham todos os dias. Contamos consigo, porque juntos chegamos sempre muito mais longe.
8: Olá, sou o Vítor Cordeiro, tenho 62 anos. É a terceira vez que entro neste desafio para a Liga contra o Cancro.
9: Olá a todos, eu sou o Ângelo, tenho 52 anos. Meti-me nesta aventura, talvez seja a terceira participação para angariar fundos e divulgar o serviço que a Liga Portuguesa contra o Cancro desenvolve a nível nacional. Isto porquê? Porque o cancro é uma doença que não escolhe idades, não tem etnia, não tem cor política, não tem clubismo e cada ajuda é bem-vinda.

0: Juntei-me a este grupo excepcional para ser mais um, dar asas a este projeto que se iniciou há uns anos. Já foram 4 ou 5 atividades idênticas. Tudo nesta altura do ano. Abdicamos das férias com a família, os amigos, embora este grupo também seja muito unido e sejam considerados os melhores amigos ou dos melhores amigos. E no fim queremos o quê? Queremos que vocês que nos apoiam comprem os nossos quilómetros para essas verbas irem fazer alguém sofrer um bocadinho menos. Falam dos treinos, quem trabalha é difícil treinar para fazer as etapas que nós vamos fazer este ano. Mas se a causa é ajudar quem sofre, porque é que nós não podemos sofrer? Vai ser esse o espírito também. E da minha parte, cá estou para continuar a ajudar. E conto com a vossa ajuda no final para comprar os quilómetros. Qualquer euro faz a diferença. Muito obrigado a todos e até um dia. Nós vamos dando notícias. Podem ir acompanhando a nossa página no Facebook. Lá daremos as informações que vocês precisam para depositarem o vosso donativo e ajudarem-nos a ajudar. Obrigado a todos.
1: Olá a todos. Meu nome é Júlio Ceia, tenho 63 anos e pelo terceiro ano vou participar na Ação Solidária a favor da Liga contra o Cancro. Serve esta ação solidária para a divulgação do trabalho que a Liga desenvolve. Este ano a proposta é atravessarmos os Pirineus, desde o Atlântico até ao Mediterrâneo. É uma tarefa bastante exigente, mas o nosso esforço acho que vale a pena. Para que a Liga fique ainda mais reconhecida.
2: Olá, eu sou o Paulo. Estou na Ação Solidária Pedalar pela Vidra porque acredito que cada pedalada pode acender a esperança onde ela falta. A bicicleta sempre foi a minha paixão. É onde encontro força, liberdade e aquela sensação de que posso sempre ir mais longe. E hoje essa paixão tem um propósito maior. Pedalo porque quero transformar esforço em impacto. Porque acredito que quando nos juntamos numa causa, quando decidimos agir em vez de ficar parados, queremos mudanças reais. Cada quilómetro que percorro é um compromisso com quem precisa, com quem luta, com quem merece uma oportunidade de recomeçar. Na Ação Solidária Pedalar pela Vida, mostramos que isto é mais que uma iniciativa, é um movimento. É acreditar que juntos somos imparáveis. E eu estou aqui para isso, para inspirar, para motivar e para mostrar que quando pedalamos com o coração, conseguimos salvar vidas. Por isso, junta-te a nós. Cada gesto conta, cada apoio importa e juntos podemos fazer a diferença.
3: Olá, eu sou o Joaquim Almeida. Para os amigos, Kim Almeida. Gosto de desafios e levo o ano a desafiar-me. Se puder juntar este pequeno desafio a uma grande causa, como o da Liga contra o Cancro, para divulgar os seus serviços e, se possível, angariar algum dinheiro, pois os verdadeiros campeões são os que lutam todos os dias contra esta doença que cada vez se vê mais e que não escolhe idades.

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0: Olá, olá, bom dia. Sou a Cristina, da Liga Portuguesa contra o Cancro de Porto Alegre. Estou aqui mais uma vez para vos ir dando conta de aquilo que vai acontecendo e do que estamos a preparar. Como já sabem, vai haver um evento, um grupo de ciclistas solidário, em que não é o primeiro ano que fazem, irão fazer um percurso que será para a divulgação do trabalho da Liga e também angariação de fundos, não que seja o mais importante, realmente o mais importante é a divulgação e a empatia e solidariedade para com o doente oncológico e a sua família. Hoje tenho comigo não os ciclistas, mas sim as duas voluntárias que irão acompanhá-los mais uma vez nesta loucura. Bom dia, Rosa Irene.
1: Olá, bom dia.
0: Obrigada por teres dispensado um bocadinho e estar aqui connosco hoje. Eu queria saber duas coisas. Primeiro, porquê? Porquê esta loucura?
1: O porquê é o...

0: Esmo de todas as loucuras da minha vida, eu nasci para cuidar, nasci para me preocupar com os outros, tem sido a minha máxima ao longo da minha vida, tentar ajudar o máximo que eu consiga, e é isso mesmo, pensar no doente oncológico, e a pensar nesta equipa que vai, o facto de eu ser enfermeira acho que é uma mais-valia, eu consigo antecipar algumas coisas, não todas as que eu desejaria, mas pronto, acho que é uma mais-valia para eles e para a causa em si.
1: A segunda pergunta era mesmo isso, há muita forma de nós podermos apoiar, de ajudar, de cuidar, muitas instituições. Porquê a Liga Portuguesa contra o Cancro em Porto Alegre?
0: É assim, eu já tinha pensado em fazer voluntariado ao longo da minha vida, aliás, eu sou uma voluntária silenciosa. Tenho feito voluntariado ao longo da minha vida sem ser o chamado voluntariado verdadeiro. A Cristina há tempos propôs-me fazer parte da equipa dos voluntários. Na altura eu não aceitei porque a minha vida pessoal não o permitia. Assim que eu tive uma abertura na minha vida pessoal, eu abarquei esta equipa e o facto de ser a Liga Portuguesa contra o Cancro é precisamente porque eu, como enfermeira de cuidados de saúde primários, toda a vida lidei com este tipo de doenças e com muitos doentes e sei das necessidades para além dos profissionais que as pessoas precisam quando estão a passar por uma situação de doença, quer os doentes, quer a família. Muitas das vezes nós não temos a real noção do que um pequeno gesto na vida de uma pessoa pode mudar para melhor a vida dessa família e a vida dessas pessoas.
1: Obrigada, Rosa. E temos aqui connosco também, se vou voltar a reforçar, estamos a falar de duas voluntárias. Portanto, duas pessoas que são voluntárias da Liga, voluntárias comunitárias e que, de forma voluntária, vão prescindir das suas férias ou parte das suas férias e que, é como eu costumo dizer, no fundo vão pagar para fazer este acompanhamento aos nossos 7 ciclistas. Filomena, pergunto-te quem és tu?
2: Sou Filomena, tenho 55 anos e colaboro com a Liga Portuguesa contra o Cancro em várias vertentes.
1: E porquê também este solidarizado com este evento? Nomeadamente com esta semana que vai acontecer em agosto, em que vai estar a acompanhar os ciclistas.
2: Este desafio foi-me lançado há 3 anos, é o terceiro ano que faço. O primeiro ano eu estava em contacto com a Liga há muito pouco tempo, há cerca mais ou menos de 5 meses, quando surgiu o evento dos ciclistas. E a Cristina perguntou-me se fosse necessário, se eu iria acompanhar os ciclistas neste, eu não digo nesta loucura, eu digo mais neste evento, porque acho que é uma forma que eles têm de mostrar o voluntariado deles para com a Liga e para com o doente oncológico. Tanto eu um pouco ligado ao desporto e sabendo o que é a parte importante que é o acompanhamento e os abastecimentos e todas essas coisas, achei que era mesmo aquilo que eu gostava e que eu iria fazer.
1: No fundo, fizemos aqui um pequeno resumo do que estas duas mulheres voluntárias, comunitárias da Liga Portuguesa contra o Cancro, do Grupo de Apoio de Porto Alegre, vão fazer ao longo de aqueles dias. Vão estar sistematicamente atrás dos ciclistas e ao mesmo tempo a apoiá-los em tudo aquilo que eles precisarem e em tudo aquilo que for necessário. Conto convosco. Nós temos este lema que é: sozinhos não conseguimos fazer nada, só mesmo todos juntos, e todos juntos somos mesmo mais fortes. Vão acompanhando, vão seguindo, vão apoiando na medida daquilo que acharem. E o apoio nem sempre é monetário. Há muita forma de apoiar a Liga, o que quer dizer que há muita forma de apoiar o doente oncológico e a sua família. Obrigada mais uma vez. Até breve.
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1: Sejam bem-vindos a mais um espaço com Vanessa Monteiro, psicóloga clínica e formadora com uma ampla experiência em diversos temas. Presta atendimentos psicológicos 100% online para adolescentes e adultos de diversas idades e nacionalidades. Vanessa Monteiro faz emissões no podcast do Momento do Autocuidado na Rádio Porto Alegre e também no Spotify. Os ouvintes que queiram entrar em contacto com esta profissional podem aceder às redes sociais no Instagram, Facebook, TikTok, colocarem as questões a Vanessa Monteiro em psicóloga Vanessa Monteiro ou mesmo através do site psicologavanessamonteiro.com. Caso queiram, podem colocar também questões aqui através da Rádio Porto Alegre, colocar uma questão de alguma situação menos boa que estejam a atravessar, porque a doutora Vanessa Monteiro é experiente, tem a sua formação e esta dedicação a ajudar-se a pessoas que estejam menos bem. Por isso, já sabe que pode sempre contar-se com esta ajuda preciosa e, claro, com também a parceria da Rádio Porto Alegre. Doutora Vanessa Monteiro, seja bem-vinda aqui à nossa conversa. Temos aqui outra...

0: a situação ligada também à depressão. Temos o isolamento, algumas pessoas deprimidas até se afastam muito dos amigos, dos familiares e ficam ali sozinhas. A pergunta é, devemos respeitar este espaço ou insistir em estar também presente? Aqui na nossa região, o isolamento e a solidão já são desafios reais, infelizmente, para muito boa gente. É comum ver pessoas deprimidas a afastarem-se ainda mais da família, dos vizinhos. Doutora, quem está fora deve respeitar este silêncio da pessoa que quer estar isolada ou deve mesmo insistir e até bater à porta?
1: Obrigada, César, por esse espaço e poder chegar, né, a toda essa população também que já lida com as suas próprias questões e poder trazer aqui de algum modo um acolhimento e algumas referências importantes. Com relação a essa pergunta, eu diria que com certeza respeitar esse espaço, mas isso não significa desaparecer. Ou seja, eu sei que é delicado lidar com alguém que está frequentemente se isolando ou até que eventualmente pode falar ou fazer alguma coisa que fira a outra pessoa, porque um parênteses aqui é que a pessoa deprimida às vezes entra em algumas dinâmicas mais destrutivas consigo e com a outra pessoa também. Então acontece algumas vezes das pessoas ao redor se ofenderem com a distância, com o isolamento ou com alguma indiferença ou até reatividade, uma resposta mais agressiva ou mais ressentida que essa pessoa com depressão eventualmente tem. Mas tendo consciência de que isso veio de alguém que está deprimido, é importante tentar filtrar esses sentimentos e compreender que isso não é pessoal. Essa pessoa não se afastou de cada um de vocês, especificamente, por um motivo pessoal, e sim por conta de outras questões. E ela provavelmente se afastou dela mesma. Então é importante que essa rede de apoio, ou seja, as pessoas próximas, os amigos, os familiares, não desapareçam nem desistam de prestar algum apoio se possível, porque esse isolamento é um sintoma e é ainda um sinal de que a pessoa precisa sim de vocês. Ou seja, para encontrar esse ponto de equilíbrio, de conseguir respeitar sem desaparecer e ao mesmo tempo sem insistir demais, convém não ser excessivo, não pressionar excessivamente indicando mil soluções, que é o que a maior parte das pessoas acaba fazendo na tentativa de ajudar. Mas é possível, né? É possível estar razoavelmente presente. Por exemplo, fazendo um contato eventual, mantendo os mesmos convites para sair ou para conversar, mesmo que a pessoa acabe nunca comparecendo. O manter-se presente ali de algum modo vai ser bastante importante.
0: Pois, esta rede de apoio é bastante importante e também é importante as pessoas que estão à volta, que conhecem essa pessoa, não desistirem e continuarem a pedir para que a pessoa saia desse lugar onde se encontra sozinha para ver outras cores, as cores da vida.
1: Uhum, exatamente, exatamente. É muito importante esse convite, né? É de fato como um convite, não é uma imposição, não é uma obrigação, não é um excesso, é um excesso de insistência. É um convite em aberto para a pessoa saber que existe essa possibilidade. Eventualmente ela vai aceitar, eventualmente ela não vai aceitar, mas ela sabe que essa rede está ali para ampará-la.
0: Fica então este cenário, ainda sobre esta temática da depressão, sempre com a ajuda de Vanessa Monteiro, psicóloga que está connosco, ela que é formadora, com uma ampla experiência em diversos temas, faz emissões no podcast Momento do Autocuidado, aqui na Rádio Porto Alegre, no Facebook. Vanessa Monteiro presta atendimentos psicológicos 100% online para adolescentes, para adultos das mais diversas idades e nacionalidades. Os ouvintes que queiram ter aqui esta ajuda amiga de Vanessa Monteiro podem e devem mesmo entrar em contacto com esta profissional através das suas redes sociais, no Instagram, no Facebook, no TikTok, em Psicóloga Vanessa Monteiro, ou mesmo através do site em psicologavanessamonteiro.com. Se o ouvinte de Rádio Porto Alegre quiser colocar alguma questão através da Rádio Porto Alegre,

0: se se sentir mais confortável, então é enviar um e-mail para geral@radioportalegre.pt. O assunto é a questão para a doutora Vanessa Monteiro, ou podem também entrar em contacto pessoalmente connosco. Afinal, estamos todos juntos, somos todos uma família.
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1: Alô, pessoas. Bem, antes de começarmos, preciso de fazer um agradecimento público e sincero à Ana Maia, porque aparentemente, ao contrário do que algumas pessoas dizem, este podcast serve para alguma coisa. Há quem diga que estes 5 minutos semanais são só uma idosa de 40 anos a reclamar da vida, e sinceramente tem alguma razão, mas a verdade é que depois do episódio da semana passada, em que eu confessei ao mundo que não faço a mínima ideia de quando se bate palmas num concerto de música clássica, a Ana enviou-me uma mensagem a explicar tudo direitinho. Portanto, no próximo concerto já não vou fazer figura de ursa. Continuo sem saber distinguir os instrumentos, mas pelo menos já sei quando aplaudir. É um progresso pequeno, mas é o meu. Bem, a verdade é que isto fez-me pensar numa coisa. As redes sociais, este sítio maravilhoso onde toda a gente parece ter uma vida absolutamente perfeita e que volta e meia nos faz acreditar que a nossa vida é mais desinteressante que um documentário sobre folhas de eucalipto. Não é, gente. Quero dizer, em alguns casos se calhar é verdade, mas o Instagram é um museu, não da realidade, mas da melhor fotografia que a realidade conseguiu tirar. Porque aquilo que vemos é uma montra, e todos sabemos que as montras são bonitas precisamente porque o armazém fica escondido. Porque aquela influencer que vos mostra uma cozinha impecável também deve ter uma gaveta onde enfia cabos, carregadores, pilhas sem carga, uma chave que já ninguém sabe do que é e um manual de instruções de um micro-ondas comprado em 2009. Só não fotografa essa parte. E as pessoas que publicam "Hoje escolhi a paz", eu acredito, mas também acredito que 15 minutos antes quase atropelaram alguém porque decidiu fazer uma rotunda em marcha atrás. E aqueles casais perfeitos? Ai, os casais perfeitos. Fotos lindas, pôr do sol, mãos dadas, jantares românticos com a legenda "O meu porto seguro". É tudo muito lindo. Agora mostrem-me a conversa que tiveram meia hora antes para decidir quem é que ia esfregar a casa de banho. Ou quem deixou a louça no lava-louça pela terceira vez. Eu acho que o amor verdadeiro se mede precisamente nesses momentos. Não é em Santorini. É a discutir quem muda o saco do lixo. E aquela pessoa que passa todos os fins de semana em festas? Sexta-feira num sunset, sábado num casamento, o domingo num brunch. Tenho uma novidade. Essa pessoa também já passou um sábado inteiro de pijama, a ver televisão, a comer bolachas diretamente do pacote e a adiar a lavagem da louça até aquilo ganhar consciência própria. Só que esse fim de semana não foi para o Instagram. E a malta que aparece sempre com o último telemóvel acabado de sair, que faz questão de mostrar a fotografia da caixa, dos auriculares e da capa em pele italiana. Tenham calma, há uma forte probabilidade de o estar a pagar em prestações. Até 2032. Ou aquelas pessoas que parecem ter a vida toda organizada, agenda por cores, refeições preparadas para os próximos 63 dias, marmitas impecáveis, etiquetas, tudo lindo. Também essas chegam uma terça-feira aleatória, percebem que se esqueceram de descongelar a carne e acabam a jantar cerelac ou uma torrada com queijo, porque, enfim, somos todos humanos. Uns apenas têm melhor departamento de marketing que outros.

0: não acreditar, mas aquilo que o Instagram nos mostra é mesmo só uma montra bonita. Fora dela, nós somos todos iguais. Todos temos dias em que nos sentimos miseráveis, todos temos roupa para passar a ferro, todos temos um canto da casa que fechamos rapidamente quando alguém toca a campainha. E acima de tudo, todos temos um armário que, se fosse aberto em direto nas redes sociais, acabava com qualquer imagem de sucesso. No fundo, a única diferença entre nós e os influencers é que eles limpam a bancada da cozinha antes de tirar a fotografia. Nós tiramos a fotografia de maneira a que a bancada não apareça. E pronto, pessoas, chegámos ao fim da primeira temporada do Isto Não Era Para Ser Assim. É verdade, passaram 6 meses e eu confesso que quando comecei nunca imaginei que tantas pessoas decidissem perder 5 minutos da vida comigo todas as semanas. Ainda assim, voltam sempre. O que diz muito sobre vocês, ou muito pouco, ainda não consegui perceber. Bem, quase que me emocionava com isto tudo, mas como toda a gente sabe, eu não tenho coração. Portanto, deixemos essas coisas lamechas para os podcasts a sério. A boa notícia, pelo menos para alguns, é que em setembro eu estou de volta com temas novos, reclamações novas, sarcasmo renovado. Ai, Ana, e a segunda temporada vai ter mais qualidade? Em princípio, não. É aceitar. Aliás, se vier com a mesma qualidade da primeira, já dou o assunto por bem entregue. Não convém criar expectativas irrealistas. Para isso, já temos o Instagram. O meu nome é Ana Nunes e isto não era para ser assim. Mas já que é, até setembro.
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Campo Maior inaugurou este sábado a edição de 2026 das Festas do Povo, tradição popular que este ano conta com uma centena de ruas daquela vila alentejana, decoradas com milhares de flores de papel. Na noite que antecede à abertura das festas, Campo Maior não dorme. Residentes e visitantes, num verdadeiro espírito de união, participam na enramação das ruas para que tudo esteja pronto ao nascer do sol. Para a realização desta tarefa decorrer de forma organizada, é designado um cabeça de rua responsável pela gestão dos trabalhos. Na noite da enramação, a Rádio Porto Alegre falou com Elsa Moacho e Ala Veríssimo, cabeças de rua que explicam como é feita a construção deste jardim de papel, antecedido por 7 meses de serões a fazer flores. Pelas ruas há andaimes, escadas e tratores que dão auxílio na colocação das estruturas que

0: servem de suporte às flores. Madrugada fora, o jardim vai ganhando forma, tal como o orgulho do povo que, 11 anos depois da última edição, volta a mostrar ao mundo esta arte única, reconhecida em 2021 como Património Cultural e Material da Humanidade pela Unesco.
1: Temos a acabar o teto, mas ainda falta muita coisa. Parámos um bocadinho para comer porque ainda não tinha comido nada, mas não, ainda falta muita coisa.
0: Qual é que é exatamente a função do Cabeça de Rua?
1: Cabeça de Rua é um bocadinho de organizar, é um bocadinho de logística e tentar que nunca falte nada durante estes 7 meses de trabalho. E não é fácil, não é fácil, mas pronto, quando temos uma boa equipa por trás, tudo se realiza e tudo se faz.
0: Uma equipa de quantas pessoas aqui esta noite?
1: Ui, eu diria à volta de 20, 30 pessoas, bem à vontade, ou mais, não sei. Tenho uma excelente equipe e todos me acompanham com muito prazer, sobretudo. Em janeiro, quando demos o meu filho deu o tema da rua.
0: Qual é o tema da rua?
1: Japão, um jardim japonês. Portanto, depois tínhamos de fazer que é a Sakura, que é a flor da cerejeira japonesa. O meu filho deu o tema e depois começámos a idealizar o que havíamos de fazer para ser o mais parecido com um jardim japonês.
0: Esta noite ninguém dorme.
1: Ninguém dorme, não, nada, nada, nada. E queria só dizer que nós temos mais, perto das 200 mil flores feitas. Não é, estou a falar só da flor da cerejeira, fora a flor do teto, que são 1.600 cordas.
0: Muito trabalho.
1: Muito trabalho. Ninguém tem noção do trabalho que isto dá. Campo Maior e o nosso povo têm muito orgulho nestas festas. Há 11 anos agora que não tínhamos, por causa do Covid, que era para ser em 2020, mas não, para nós, Campo Maiorense, é um orgulho enorme termos estas festas realizadas, sim, sim.
0: E este ano a dobrar, porque são património da humanidade.
1: Exatamente, somos património, tem que ser a dobrar, o orgulho ainda é maior.
0: E os visitantes, que são muitos milhares aqui esperados, que reações é que esperam?
1: Epá, espero que as pessoas reajam bem com o nosso trabalho e sobretudo que nós sabemos acolher as pessoas com os nossos cantos, os nossos bailes, os nossos comeres. Epá, sabemos receber, acho que somos um povo que sabemos receber e acho que as pessoas também vêm à procura disso.
0: Em declarações à Rádio Porto Alegre, a Campo Maiorense Elsa Moacho salientou a característica acolhedora deste povo, confirmada por Ala Veríssimo, natural da Moldávia, a residir em Campo Maior há 23 anos e que abraçou a tradição das festas do povo com o mesmo empenho e orgulho dos locais.
2: O tema dessa rua foi escolhido para ser um campo, portanto que temos várias flores implementadas, não temos uma flor só, várias cores. É um tema que foi escolhido por todas nós, pronto, porque é uma rua que não se enramava, pelos que eu me enterei, foram há mais de 20 anos que não se enramava, e era uma rua assim mais esquecida, vamos dizer, fomos dar vida a essa rua. E assim, eu estou muito feliz com isso, feliz pelas pessoas que estão a ajudar, que se juntaram a nós. É verdade que é muito cansativo, é uma responsabilidade, como disse, muito grande, mas tudo se faz, tudo com amor e carinho, tudo se faz.
0: Hoje quantas pessoas é que têm aqui esta noite a trabalhar com
2: você? Não sei, não contei, algumas pessoas vieram, outras abalaram, foram jantar, voltaram. Parece que há sempre caras novas que querem ajudar. As pessoas que estão aqui, começaram do início connosco, da idade e não só, estão cá connosco, as pessoas aqui da rua. Não posso dizer quantas ou certas são, mas estão todas cá, pronto.
0: É um trabalho até ao nascer do sol.
2: Sim, acho que vai ser até meio de madrugada, até de dia.
0: Tem ideia de quantas flores é que fizeram para enramar esta rua?
2: Não tenho ideia, mas foram no teto, foram mais de 1.700, talvez um pouco mais. Por baixo, sei que cada flor que nós temos, levaram mais ou menos 4 flores de cada, portanto não lhe sei dizer, sei que são mais ou menos 400 cada flor, cada cor. Nós temos, são 7 referências. Pronto, foram muitas flores feitas, entre franjas, cortar, isso tudo, entre fazer a colagem, as franjas dos paus, as florinhas pequeninas, isso não contém nada, pronto, mas tudo deu trabalho e eu estou mesmo satisfeita com isso.
0: Não é natural de Campo Maior, mas abraçou esta tradição.
2: Sim, não sou, e como disse, eu estou cá há 23 anos.

0: Anos, já estou cá, estabeleci-me cá, tenho cá a família, tenho também um comércio, estou cá nessa rua com esse comércio há pouco tempo, há 4 anos, mas fiquei muito bem integrada cá, eu adoro Campo Maior, foi a terra que eu escolhi para viver, para criar a família, tenho os meus filhos, o meu marido me apoia muito e os amigos, pronto, aqui também foi muito bem acolhida, aqui mesmo nessa rua, pronto, há pouco e pouco foi conhecendo as pessoas que não conhecia ninguém, pessoas carinhosas, maravilhosas, pronto, não posso dizer outra coisa, estou feliz de estar cá, pronto, me considero mais cá em Campo Maior que lá, porque estou mais tempo cá a viver que lá no meu país, que eu sou de naturalidade de Moldávia.
1: De acordo com a Associação das Festas do Povo, liderada por João Manuel Nabeiro, as ruas foram decoradas com cerca de 50 toneladas de papel trabalhadas por mais de 4 mil voluntários. O evento que abriu este sábado decorre até domingo, dia 16 de agosto, e espera receber cerca de 500 mil.

0: O presidente da Comissão de Cogestão do Parque Natural da Serra de São Mamede, Luís Vitorino, garantiu que a prestação de contas daquela entidade entre 2023 e 2025 está regularizada, depois do PS ter exigido esclarecimentos ao Governo sobre a matéria. Em declarações à Rádio Porto Alegre, também presidente da Câmara de Marvão, explicou que os relatórios existem, mas que não têm a obrigação de serem publicados, tendo os mesmos sido enviados para a Comissão de Coordenação e Desenvolvimento Regional do Alentejo, Instituto da Conservação da Natureza e Florestas e para o Fundo Ambiental. Luís Vitorino recorda ainda que existiram reuniões e que há atas destas aprovações, sendo que na altura a cogestão liderada por Castelo de Vide. O autarca alerta ainda que a cogestão do parque não é uma figura jurídica, mas sim um projeto, uma comissão, que é gerida neste momento por uma associação de municípios.
1: Os relatórios existem, os relatórios não têm a obrigação de serem publicitados, como diz a informação. Os relatórios foram enviados para a CCDR e para o ICNF e para o Fundo Ambiental. Todo o relatório de atividades, houve as reuniões, foram aprovadas, há atas destas aprovações, onde várias entidades estão representadas, como o IPP, a Universidade de Évora e outras entidades que fazem parte da cogestão de acordo com aquilo que estava no despacho. Isso decorreram as reuniões. Nessa altura, a entidade gestora e a entidade que tinha a cogestão do Parque Natural era a Câmara Municipal de Castelo de Vide, e essas coisas foram todas cumpridas. E a questão da prestação de contas da cogestão do Parque Natural está refletida na prestação de contas da Câmara de Castelo de Vide, obviamente, não é? A Câmara de Castelo de Vide era a entidade gestora do projeto e é no centro de custos da Câmara de Castelo de Vide que está a informação daquilo que foi o reflexo do dinheiro gasto na execução daquilo que é a cogestão. Por outro lado, é bom referir que a cogestão do parque não é uma figura jurídica, é um projeto, é uma comissão, é uma coisa que não tem entidade jurídica, que é gerida agora neste momento pela Associação de Municípios da Serra de São Mamede, que irá desencadear todos os procedimentos para dar continuidade ao trabalho que tem sido feito e outras situações que o Parque Natural e a área protegida está em curso, mas isto temos que referir que as coisas estão todas no devido lugar, a informação foi dada ao Fundo Ambiental, senão o Fundo Ambiental também não pagava, não libertava o dinheiro, os 40 mil euros que a cogestão do parque recebia para fazer a promoção da área protegida e as atividades.
0: Na passada quinta-feira, o PS exigiu esclarecimentos do Governo sobre a prestação de contas do Plano de Cogestão do Parque Natural da Serra de São Mamede, alertando que a ausência de explicações compromete o cabal escrutínio dos dinheiros.

0: públicos. O requerimento é assinado por 8 deputados do Grupo Parlamentar do PS, tendo como primeiro subscritor Luís Moreira Testa, eleito pelo Círculo de Porto Alegre, e é dirigido à Ministra do Ambiente, Maria da Graça Carvalho. A época desportiva 2026-2027 marca o regresso da subida direta dos campeões distritais de futsal sénior aos campeonatos nacionais, uma alteração que repõe um princípio competitivo há muito reivindicado pelas associações e pelos agentes da modalidade. A decisão põe fim a um modelo que durante anos foi considerado profundamente injusto para quem trabalha no futsal distrital. Entre essas vozes esteve Daniel Pina, presidente da Associação de Futebol de Porto Alegre, que assumiu um papel central na defesa da reposição do acesso direto, descrevendo ter vivido períodos de luta solitária, outros com apoios pontuais, mas sempre com a convicção de que a mudança era necessária e inevitável.
1: Significa uma vitória muito grande, uma felicidade enorme, porque foram durante muitos anos a lutar por algo que considerava que era injusto, como as pessoas ligadas ao futsal também consideravam. Durante muitos anos tentámos tudo, fizemos tudo. Na altura era diretor da Federação o atual secretário de Estado, Pedro Dias, e que na altura nos apresentavam argumentos contrários àqueles que nós defendíamos. Houve uma mudança na direção da federação. Nós expusemos os nossos pontos de vista à atual direção e em boa hora vimos a subida dos campeões digitais ser direta aos campeonatos nacionais. Para nós era muito importante, nós temos um bom campeonato de futsal. Muitas vezes tínhamos mais equipas no campeonato de futsal sénior do que no futebol sénior, e era difícil, eu consegui explicar aos presidentes dos clubes porque é que no futebol havia subida direta ao campeonato de Portugal e no futsal isso não acontecia. É uma grande vitória, estou muito feliz, como também alguns colegas meus de outras associações, principalmente as do interior, também estão felizes, porque víamos que as nossas equipas iam disputar as chances nacionais e depois não conseguiam chegar à terceira divisão. É um dia importante, um dia histórico e para o futsal, e ainda bem que assim o é.
0: Com a subida direta restabelecida, as associações distritais recuperam um elemento estruturante da sua competitividade, reforçando a ligação entre o trabalho local e o patamar nacional da modalidade. Rui Oliveira, da Team Emirates, volta a defender a Amarela este sábado na etapa mais longa da Volta a Portugal, que liga Beja a Elvas, num percurso de 182,2 km. A terceira etapa da 87ª edição da Volta a Portugal teve início em Beja às 12h55 e final previsto para Elvas às 17h20.
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Ora, como sempre, bom dia, boa tarde ou boa noite, conforme o local onde estejam a ouvir os nossos ouvintes da Rádio Porto Alegre. Espero que se encontrem bem e aproveitamos este sétimo episódio de 15 do programa de João José Atanásio para, mais uma vez, informar todos os ouvintes o que é a palavra Live Strong, ou seja, em português, viver forte. O episódio anterior falei de futebol e queria agradecer também a todos os fantásticos atletas que tive ao longo do tempo, aos excelentes adjuntos, diretores, massagistas e enfermeiros, com que tive o privilégio de partilhar emoções, vitórias e derrotas, porque nestes escalões de formação, o mais importante, penso eu, é os valores que levamos passando para poderem ser, no futuro, os homens ou mulheres de amanhã, porque os resultados são os menos importantes, passando esses resultados, repito, esses resultados para secundários. Porque muita gente treina e leva isto com os miúdos como se eles fossem jogadores sénior. Com isto, é importante que os pais constituem também uma base de apoio importante no desporto juvenil. Pais esses que transportam os próprios filhos aos treinos. São os próprios pais que se levantam muito cedo para levar os próprios filhos aos jogos e muitas das vezes são os únicos espectadores em campo. São os tratos dos seus equipamentos, quer para treinos, quer para jogos, sendo em muitos casos a base de suporte logístico e financeiro de um clube, pelo apoio que dão à equipa onde o seu filho está incorporado, seja em que modalidade for. Aproveito também este episódio para explicar a várias pessoas que me questionam, na rua, telefonam, até mesmo para saberem o significado da minha oferta, repito, oferta, de uma pulseira de cor amarela com a inscrição de Live Strong, ou seja, viver forte em português. A oferta é essa que fiz aos meus

amigos e familiares que eu tentei homenagear. Foi uma maneira de homenagear toda a minha família, amigos chegados que foram, sem dúvida, um grande apoio que tive ao longo destes 10 anos de luta contra o cancro. E mais tarde, como a procura foi superior à minha expectativa, conforme disse, após contactarem-me, alarguei a oferta das pulseiras para cerca de 500 unidades para os restantes amigos que me iam pedindo. Vou também aproveitar este programa para explicar a origem desta pulseira amarela, que para mim simboliza a luta contra o cancro. Em 1996, um ciclista chamado Lance Armstrong foi-lhe diagnosticado um cancro avançado num dos testículos, com metastases no pulmão e cérebro. Como vocês veem, é bastante, bastante perigoso este cancro. Mas ele, sendo uma pessoa forte e com energia positiva, nunca desistiu. O mesmo foi vencendo batalha a batalha, até que conseguiu o mais importante da vida: vencer a guerra contra a besta do cancro. Este ciclista francês, mais tarde já curado, criou a sua fundação Lance Armstrong, que quer dizer também Live Strong, com o objetivo de ajudar o mundo no combate ao cancro. Com isto, espero que todas as pessoas percebam o meu interesse na oferta desta pulseira, para que pessoas todas juntas quer ver que o cancro também tem cura e que pode ser vencido. Devemos acreditar em algo com determinação, vontade, pensamento positivo e, acima de tudo, ter força de vontade para não nos deixarmos ir abaixo. Um doente informado, repito, um doente informado, devidamente vive melhor com a doença, porque será uma maneira mais fácil para a vida da pessoa. Porque tudo parece desmoronar à nossa volta e a mudança de vida que isso implica no dia a dia não é fácil. Os doentes em geral necessitam de se sentir apoiados, orientados, carinhados, seja em que doença for. Um dos meus amigos deixou-me um texto do qual eu vou partilhar com grande agrado, que foi exposto também no meu segundo livro, que acho bastante positivo para todos os ouvintes da Rádio Porto Alegre, feito no blog do professor Paulo Tavares, meu grande amigo. Repito, vou dizer aquilo que ele me dedicou no meu livro Um Homem Também Chora. Há pessoas que parecem não ser deste mundo, gente que parece não se reger pelas fadíticas regras da humanidade, em que uma pessoa vive para morrer. História de um fim anunciado para que alguns se atrevem a negar. Por mais diabruras que o caminho lhe façam atravessar, o fim é para elas um novo princípio, uma oportunidade de eles próprios se reinventarem, se erguerem o seu destino e de ajudarem os outros a levantar a cabeça e forçando-os a olhar para eles próprios. Se alguém, no suposto fim da melodia vital, se rejeita a deixar que a música pare de tocar, quem são todos os outros para pararem de fazer o coro? E é desta forma que eu vejo o meu amigo João Atanásio, um ser humano de outro mundo. Conheci-o na bola, no nosso clube, o Desportivo, como não podia deixar de ser. Esta obsessão de formar, peço desculpa, dos pequenos homens e mulheres, pondo a bola e os valores

no centro do trabalho, foi algo que logo vi que lhe era natural. Para além do desporto rei, o Mister Atanásio sempre mostrou mais a vertente humana que o caracteriza, resmungão, duro, quando tinha que o ser. Um miúdo tão bem nas peladas em momentos de desconcentração e descontração, peço desculpa. Sempre lhe interessou mais expandir a tática da vida nos seus atletas e usar aquele momento em que a bola está no centro para pôr no mesmo sítio meninos carenciados de amor e carinho. A sua saúde foi-se aos poucos debilitando, retirou-se condignamente do futebol e concentrou-se na sua vida, em melhorar e em recusar cair definitivamente. Cair sim, todos caímos, mas só os predestinados, os diferentes, os seres de outro mundo, que não o nosso, se voltam a erguer e se unam aos seus para que a doença seja parte de um processo de cura com o mundo. Dito novamente pelo meu amigo, a professora Paulo, focou-se nos pensamentos positivos, dito isso por ele, na determinação e na vontade insuperável de derrotar o bicho do milénio. O cancro, palavra difícil de pronunciar, para isso ser mais fácil de acreditar, baseou esta operação, que muitos apelidam de impossível, só à base de um ser de extraterrestre. Lance Armstrong, também esse um ser extraterrestre, com a sua instituição Live Strong. O Atanásio distribui as pulseiras amarelas a todos aqueles que ele pensa, que acreditam que a cada um que as entrega se pode transformar num ser incrível, cheio de força para mitigar as doenças. Não deixar que o espírito quebre e relembrar que ninguém está sozinho neste mundo, que todos precisamos de todos e que a força de tantos seres especiais em potência é mais forte que qualquer bicho. Agora, quando passarem pelo João Atanásio, deem-lhe um forte abraço. Eu mesmo o vou fazer. Não é todos os dias que se tem nos braços um super-herói. Da sua humildade, paixão, luta e resiliência, eu tenho só simplesmente de dar os parabéns ao Atanásio. É o desejo do Paulo Tavares. Para mim, Paulo Tavares, desejo-lhe muitas felicidades e saúde por este texto magnífico e também pelo que me deu para eu editar no livro Um Homem Também Chora. Só posso desejar felicidades e saúde pelo que ele me deu a conhecer e eu dando também a conhecer a sua maneira de ser para os ouvintes desta Rádio Porto Alegre. Assim mais, uma vez, termino este episódio desejando a todos os ouvintes as melhores felicidades e saúde, como faço em todos os programas, e que levamos deste mundo maravilhoso é viver a vida sem pressas, porque a vida é bastante valiosa, demais até, muitas das vezes, prega-nos partidas bastante difíceis. Mas, como digo e torno sempre a dizer, com força e vontade, tudo a gente consegue superar. Muito obrigado e até ao próximo programa.

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0: Sejam bem-vindos à playlist do Presidente. A segunda parte continua nesta emissão. As escolhas musicais vêm de Monforte, pela mão do seu presidente Miguel Risquinho. Nascido a 1 de novembro de 1966, a segunda parte continua nesta emissão. As escolhas musicais vêm de Monforte, pela mão do seu presidente Miguel Risquinho. Nascido a 1 de novembro de 1966, Miguel Risquinho, que literalmente ao lado da música, no mais aviso da Sociedade Filca Montense. Em filho de prisão, é um homem que fez do serviço público e de participação social a sua arma de vida. Estamos e continuamos com a playlist do Presidente, este segundo episódio.
1: O quinto tema da minha playlist, tema Bird of a Feather Eilish. O meu clube amor não ficou ido na minha ajuda, tento-se apanhar aquilo melhor se fazendo a tua. Considero a Eilish uma das melhores cancionistas, das melhores intérpretes do panorama musical. Na minha opinião, melhorando, daqui a datando os tempos de interpretar a sua voz. Este é um tema absolutamente genial. Já também esta cantou que este tema, uma preferência partilhada com a minha filha Anaísa.

0: Remos a playlist de Miguel Esquinho. Durante 10 anos, o nosso vida foi diretor regional do IDJ no Tejo, um cargo que exerceu com enorme orgulho pela proximidade ao desporto jovens da nossa região.
1: Passo a entrar o sexto da minha playlist. Elma Dai, Smile, Bruno Mar, Lady Gaga. Duas das vozes de atualidade, me canso de ouvir qual deles. Esta é uma das combinações das que junta talento, emoção e criatividade. Uma fonte de estilos criou algo memorável. A interpretação plástica, aliás, repente que ouço, interpreta feita vivo pelos dois.

0: Do presente.
1: Continua a playlist de Miguel Rangel, o presidente da Câmara Municipal de Monfa.
2: Quase a terminar, o número da minha playlist é um tema salvadoral, amar a pelos. Eu não lavo as pelhas este tema. Canção, dormite, orquestração, a interpretação. Este é mesmo o expoente máximo da música portuguesa. Significa a Vador Sobral. Mesmo antes de vitória, quer no Festival de Canção, quer na Eurão, acompanhar um tempo. Ele interpreta as suas próprias canções de uma forma inigualável. Mistura aqui vários géneros e os tipos de música portuguesa. Eu até gostava de recomendar ouvir Salvador Sobral, muitos temas que ele tem.

0: Monforte é terra de cultura viva. Como dirigente associativo e homem da terra, Miguel Rasquinho valoriza grupos que elevam o nome do seu concelho, como o Seara Jovem. É tempo de ouvir um tema que é um hino à nossa identidade e o próprio presidente faz essa escolha musical.
1: A playlist do presidente.
0: Depois de várias funções de relevo, Miguel Rasquinho sentiu o apelo do regresso. Nas últimas autárquicas, voltou a assumir a liderança da Câmara Municipal de Monforte, renovando assim o seu compromisso com o desenvolvimento local. E agora perguntamos nós, Presidente, Senhor Presidente Miguel Rasquinho, qual é a música que se segue?
2: Por último, e os últimos, neste caso, são...
0: Provando-se o compromisso com o desenvolvimento local. Agora perguntem-nos, Presidente Miguel Rasquinho, qual é a música que se segue?
2: Últimos, caso são menos primeiros, poderia deixar de escolher. Eu peço para mim os melhores de sempre. O grupo Monforte, do Charajó, o tema apenas de pavão. Fiz mesmo a chave desta minha playlist. Escolhi aquele que é para mim o melhor tema de um dos grupos de música popular portuguesa regional e até nacional. Só mesmo o Forte Seara Jovem. Serei suspeito para falar deles, porque nasci e cresceram minha responsabilidade, mas quem guarda diariamente música não pode ficar entre esta origem deste grupo. A canção que engloba a banda telenovelguesa Filhos do Vento e que marcou um pouco o panorama musical regional. Pode ficar para sempre agradecido a todos aqueles de uma forma para participar na posição do grupo. O Seara Jovem consta sempre na minha playlist e no meu coração. É meu tema, não é o é mesmo o tema apenas de pavão do Seara Jovem.

0: Muito ouvintes de Horta Alegre. Sou o melhor residente da Câmara Municipal de Monforte. Nasci em novembro de 1966 da Vila de Porto, uma casa junto à Sociedade Filarmónica Monfortense, os encarnados, qual, curiosamente, virá a ser presidente durante mais anos. Agradecer esta iniciativa da Rádio Alegre. Com o lícito ponto, é possível sermos um pouco melhor todos os presidentes adultos de Horta Alegre. A partir da música dos musicais, possível também um pouco melhor fora de ser e na vida. Tornei um percurso marcado de serviço de pela invenção seca, fazendo da preocupação social e da dedicação à causa pública uma forma de vida. Por isso, parabéns a Porto Alegre mais esta iniciativa. Sumar de profissão, fazendo sempre comigo no cão o centro de Samonfort. Fugente-se em várias associações, presidente da Assembleia Municipal, presidente do município Forte, cargo ao largo das ultimações autárquicas. Minha primeira ação para este cargo, em 2009, curiosa, no primeiro enfermeiro leito de uma municipal. Nos últimos anos, diretor de Alentejo do Instituto de Desde o Juventude, também exercicou em orgulho e enorme satisfação porque se estivou à ajuda e ao Porto. O meu compromisso com o quadro, o desenvolvimento local e a participação social ativa são sempre uma das minhas de vida.
1: O presidente Miguel Rarinho despede-se de aventura de Porto Alegre e novamente queremos um abraço de gratidão.
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nossa última história falámos de um fugitivo de Espanha para Portugal. A história de hoje é sobre um fugitivo de Portugal para Espanha. Mal entrou no seu gabinete, o capitão Agostinho Lourenço, depois do almoço, chamou uma brigada da nova Polícia Internacional Portuguesa. Quando os dois agentes entraram, retirou uma foto anexa a um processo e ordenou-lhes que fossem à morada que estava rabiscada num cartão e prendessem o homem da fotografia. O capitão foi apanhado de surpresa pela revolta de 26 de agosto, uma vez que o país se encontrava temporariamente sem polícia política, após a extinção da Polícia de Informações, no mesmo dia em que o incumbiram de organizar a nova polícia. Só dias depois da revolta lhe era agora possível iniciar a caça aos revoltosos que se encontravam a monte. Vasco despediu-se do seu camarada Custódio Maldonado de Freitas e subiu para o comboio na estação de Braço de Prata. Já passava das 3 horas de uma tarde de meados de setembro de 1931. Viu da janela Custódio misturar-se entre as várias pessoas que circulavam no cais e desaparecer da sua vista. Sentia alguma preocupação pela segurança do amigo, que mesmo estando na clandestinidade, fizera questão de o acompanhar até ao comboio, para além de ter efetuado os contactos com quem o esperaria no destino. Tinha sido avisado de uma iminente prisão e não tiveram dúvidas de que o melhor seria fugir. Mais ou menos à mesma hora, Eduardo Gasalho, dono da farmácia Freixedas, abraçava o seu antigo empregado e amigo João António Gordo. Ambos entraram numa casa próxima da farmácia que os maçons de Castelo de Vida utilizavam nas suas reuniões semiclandestinas. Já dentro de casa, Eduardo começou a explicar ao amigo o motivo da sua chamada e o secretismo que a envolvia. Contou-lhe que tinha recebido um pedido do seu amigo e colega de profissão, Custódio Maldonado de Freitas, das Caldas da Rainha, para acolher um fugitivo da Revolta de Agosto, de nome Vasco da Gama Fernandes. Pretendia exilar-se em Valência de Alcântara, onde já havia vários exilados portugueses. O problema era que ele, Eduardo, estava já referenciado como republicano e opositor do regime, pelo que havia o perigo não só de ele ser preso, como também o próprio fugitivo. O capitão Agostinho Lourenço ficou visivelmente irritado com a notícia que os dois agentes acabavam de lhe dar. O homem que iam prender não se encontrava em casa e os pais não sabiam dele há já vários dias. O seu instinto dizia-lhe que aquele que perseguia, e muitos outros, tentaria escapar para a Espanha. Mandou então expedir uma ordem a todos os postos da Guarda Fiscal e da GNR, próximos da fronteira, para que reforçassem a vigilância de forma a evitar tentativas de fuga dos implicados na revolta. José António Gordo, depois de ouvir as explicações do amigo, alvitrou de imediato falar com o seu irmão Júlio e levar Vasco da Gama Fernandes diretamente para Povimiadas. Eduardo Gasalho concordou que era uma boa solução para prevenir alguma tentativa do governo de o encontrar ali em Castelo de Vigo. Mas havia um problema. O contacto com os exilados em Valência de Alcântara estava combinado para La Fontanheira e da Póvoa até lá era uma distância considerável. João reconheceu que a distância era um obstáculo, mas logo retorquiu que a viagem para a fronteira não podia ser feita por estrada, pois deveria estar vigiada. A solução mais segura seria através das rotas de contrabando. O seu irmão Júlio certamente conheceria os contrabandistas da Póvoa e, conseguindo fazer chegar o fugitivo e um contrabandista até à meada, dali até à La Fontanheira, a distância era mais ou menos a mesma, para aí uns 30 quilómetros. O comboio começou a abrandar para parar na estação de Torre das Vargens. Vasco estava avisado que ali teria de mudar de comboio, passando da linha do leste para o ramal de Cáceres. Também sabia que era um ponto que estaria certamente bem vigiado, pois todos os que mudassem para a linha que ligava Portugal à Espanha seriam suspeitos. Ainda o comboio não tinha parado e já era possível ver vários soldados da GNR espalhados pelo cais. Vasco percebeu que era impossível não ser visto, pelo que decidiu comportar-se o mais naturalmente possível. Olhou para os passageiros da sua carruagem e viu que alguns se levantaram e se aproximaram da porta. Pela conversa, percebeu que eram empregados dos caminhos de ferro. Era uma boa hipótese de passar despercebido se saísse com eles. Quando o comboio parou, saiu bem junto dos quatro homens e já no cais perguntou as horas a um deles, mantendo a conversa enquanto passava ao junto de uma patrulha da guarda e entrou no comboio do ramal de Cáceres. Júlio da Assunção Gordo ficou surpreso quando uma criada lhe anunciou que tinha a visita do seu irmão João. Levantou-se da poltrona onde estava

0: jornal e foi-se ver o irmão. Cumprimentaram-se e João pediu-lhe para falarem em particular. Júlio conduziu-o para a pequena sala onde estava e fechou a porta. João contou-lhe o que se passava e o plano que tinha delineado com Eduardo Gazalho. Júlio acedeu imediatamente a colaborar, oferecendo a casa para alojar o fugitivo e para arranjar que o levasse até Espanha. Chamou uma criada e mandou que fosse chamar o tio Chico Canelas, que tinha um serviço para ele. Era já à noite quando o comboio chegou a Castelo de Vide. Vasco preparou-se para mais um momento de tensão e perigo. Espreitou pela janela e ficou aliviado ao verificar que não havia nenhum guarda da GNR no cais. Pensou que provavelmente a vigilância estaria concentrada na próxima estação da Beirã, a última antes da entrada em Espanha. Saiu e olhou em volta para ancorar quem o esperava. Conforme combinado, sem indagar, um homem aproximou-se dele e perguntou-lhe se era o Sr. Chaves, nome combinado como senha. Respondeu que sim e o seu interlocutor apresentou-se como Eduardo Gazalho. Ambos deixaram por momentos a tensão esvair-se e cumprimentaram-se de modo formal, tentando refrear o entusiasmo do sucesso da missão que estavam prestes a completar, e rumaram ao Castelo de Vide. O tio Chico Canelas seguia atrás da criada que o chamara, intrigado com o que queria dele o Sr. Júlio Gordo. Entraram na casa e Júlio Gordo fê-lo entrar para a pequena sala, fechando a porta. Começou por sossegar o intrigado Francisco Canelas e explicou-lhe que nessa noite precisava que conduzisse um homem até lá Fontanheira, pelas rotas de contrabando que ele conhecia. Contrabandista hesitou um pouco, explicando que tinha ido poucas vezes para esses lados, mas que era capaz de fazer o que lhe pedia. Depois do jantar, em casa de Eduardo Gazalho, Vasco e João Gordo partiram para Povimiadas. Francisco Canelas pegou na sua mala de couro, onde antes tinha colocado um bom pedaço de toucinho e um quarto de pão, e também duas velas. Colocou a mala ao ombro, dobrou a sua velha pelícia, que as noites de setembro já se tornavam frias, e dirigiu-se para a casa de Júlio Gordo. Quando entrou, ficou a conhecer o homem que ia conduzir a Espanha. Avaliou mentalmente a capacidade do jovem para a longa caminhada que tinham pela frente, ficando com algumas dúvidas. Vasco percebeu as dúvidas do contrabandista e assegurou-lhe que estava pronto para a caminhada, já que praticava uma série de desportos que lhe robusteceram a condição física. Júlio Gordo entregou a Vasco uma sacola com pão, presunto e uma pequena garrafa de vinho e abraçou-o desejando-lhe sorte. O mesmo fez João Gordo, sem mais palavras. Iniciaram a grande jornada por volta das 10 da noite. Saíram da povoação pela Azinhaga da Pedreira, atravessaram o ribeiro pelas passadeiras e Francisco Canelas, talvez para animar o companheiro ou para quebrar o silêncio entre os dois, convidou Vasco a beber água na Fonte de Paulos, contando-lhes a lenda de que quem bebesse água daquela fonte haveria de voltar à povo. O episódio desaliviou o ambiente pesado e a partir daí a cumplicidade entre ambos tornou a caminhada mais agradável. Passada a Fonte da Morela e a primeira subida, começaram a descer para a Ribeira de São João, que atravessaram no chamado Porto do Coronha, junto à Fonte de João Coronha, já na outra margem. A segunda subida era bem mais extensa e difícil do que a anterior, intervalada apenas por alguns troços mais planos. Vasco começou a duvidar da sua capacidade de atleta. O tio Chico Canelas reparou no companheiro, já um pouco ofegante, e sorriu para dentro. Uns metros mais à frente, convidou o jovem companheiro a sentar-se com ele numa pedra do caminho e descansar um bocado. De novo em marcha, continuaram a subir até que, antes de atingirem o topo, Francisco Canelas deixou o caminho principal e embrulhou-se pelos campos, através de uma vereda. Explicou ao companheiro que tinham agora de ir por caminhos secundários para evitar o posto da guarda fiscal, que estava localizado um pouco mais acima. Sem grande problema, chegaram perto da esdade do Pereiro e daí em diante demandaram lá a Fontanheira, sempre com o Rio Severo à sua esquerda. Vasco tinha já os pés ensanguentados quando chegaram ao pequeno povoado espanhol. Despediu-se Francisco Canelas com um vigoroso abraço e atravessou a fronteira invisível. Do outro lado, Alhão esperava com dois burros e foi montado num deles que chegou à praça principal de Valência de Alcântara.
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Olá, ouvintes da Rádio Porto Alegre. O meu nome é Cristina. Sejam bem-vindos à rubrica Dinâmicas de Espiritualidade. Hoje trago-vos o tema O Mar e a sua presença e benefícios para a saúde a todos os níveis. O mar e a sua presença e benefícios para a saúde a todos os níveis. A humanidade passou quase a vida inteira junto do mar e do sol, não é verdade? Durante milhares de anos, os nossos antepassados viveram em contacto direto com a natureza, acompanhavam as marés, pescavam, caminhavam e passavam boa parte do dia debaixo do céu aberto. O som das ondas, a sua arrebentação, o azul sem fim, a brisa que se sente a beijar-nos o rosto e o movimento repetitivo da água parecem por fim dizer-nos que o nosso cérebro pode finalmente desacelerar. Efeitos bastante terapêuticos, portanto, e assim o nosso estado de alerta, aquele em que vivemos constantemente, pode ser absolutamente cancelado. A água do oceano é também riquíssima em minerais. Contém magnésio, cálcio, potássio, zinco e dezenas de outros. Estes minerais, por sua vez, participam de processos importantes intrinsecamente ligados ao nosso sistema nervoso, ao sono, à contração muscular, à recuperação e ao equilíbrio do corpo. O magnésio, por exemplo, é conhecido por se associar a uma maior sensação de relaxamento. A água gelada do oceano estimula a circulação, desperta o nosso sistema nervoso e pode auxiliar à libertação de substâncias ligadas à energia, ao prazer

e ao bem-estar. O primeiro contacto com a água mais fria ajuda o nosso corpo a soltar uma onda de endorfina e adrenalina que são certamente capazes de mudar o nosso humor para melhor. E vocês, quando foi então a última vez que ficaram de frente para o mar? Por esta altura, é época de férias, dica é visitar a praia sempre que possível. Aceitariam este desafio? Sigam-me nas redes sociais para mais dicas e vamos juntos serenar a mente.

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0: De pessoas que, ao longo de 7 meses, dobraram papel, sem outra recompensa que não seja o orgulho de ver a sua rua florir, sublinhando que o verdadeiro valor das festas do povo está na força da comunidade que as constrói.
1: Vivemos um tempo em que quase tudo é imediato, descartável e feito para durar pouco. Um tempo em que se compra o que antes se fazia e em que a pressa substitui a paciência. Campo Maior faz exatamente o contrário. Aqui, durante meses, milhares de mãos dobram papel, sem pressa, sem pagamento, sem outra recompensa que não seja o orgulho de ver a sua rua florir. Aqui, o valor não está apenas no produto final, está igualmente no tempo que as pessoas escolheram passar juntas para dar corpo a um projeto coletivo. É aqui que reside a força de Campo Maior, nas pessoas. É por isso que estas festas são património da humanidade, pela beleza que é imensa, mas igualmente por algo que o mundo está a esquecer, que as comunidades se constroem com tempo, com paciência e com trabalho partilhado. Vivemos tempos em que tantas vezes se fala do que nos divide. Campo Maior recorda-nos que há sempre muito mais a unir-nos. Dirijo palavras de profundo agradecimento a todos os que durante meses dedicaram o seu tempo, o seu talento e o seu coração para tornar possível esta maravilha. O vosso trabalho é invisível durante meses, mas torna-se inesquecível quando as ruas florescem e recebem milhares de visitantes. Portugal precisa deste espírito. Portugal precisa de comunidades que acreditam em si próprias, que trabalham juntas e que mostram que a cooperação e a entreajuda é sempre mais forte que os egoísmos e os divisionismos. Campo Maior demonstra que a identidade de um povo é energia suficiente para um resultado tão meticuloso como grandioso.
0: Também presente na inauguração do evento, a Ministra da Cultura, Juventude e Desporto, Margarida Balseiro Lopes, classificou as festas do povo como uma das mais bonitas do país, evocando a inspiração do comendador Rui Nabeiro.
2: Tem um grande significado local, regional, nacional e reconhecido já pela Unesco também a nível internacional. E é uma das festas mais bonitas que o país tem.
3: Qual é a maior curiosidade que tem ao ver estas festas?
2: A beleza. Era aquilo que eu lhe dizia. De ser uma festa popular construída pelas pessoas de cá, a que está naturalmente muito ligada à figura do comendador Rui Nabeiro, e portanto a homenagem que lhe será feita também é da mais elementar justiça, porque também ele era mais do que um grande entusiasta, era também um embaixador extraordinário deste concelho, desta região e do país, e portanto é um daqueles exemplos inspiradores que, independentemente de já não estar fisicamente entre nós, certamente nos continua a guiar e inspirar.
0: João Manuel Nabeiro, presidente da Associação das Festas do Povo, destacou a alegria do arranque das festas e de receber os forrasteiros. Nabeiro frisou ainda que as entradas da vila, que receberam um mar de gente, funcionaram com organização e equilíbrio, apesar de alguns constrangimentos na circulação, que fazem parte da dimensão do evento e que serão ultrapassados.
4: É a altura de celebrar estas, é a altura de elevarmos o nosso coração, da nossa satisfação e da nossa alegria de receber, como se dizem aqui, que é maior, que adora a palavra, os forasteiros.
5: Manuel, e um mar de gente nesta cerimónia de inauguração?
4: Foi uma alegria ver ali as entradas de Campo Maior a fluir às pessoas, com a organização e com o equilíbrio. Lamentamos que efetivamente se tenham feito algumas bichas aí ao longo da estrada, mas também muitas vezes são situações do direto e sei, tenho a certeza que amanhã domingo as coisas correrão de outra maneira.
0: Já Luís Rosinha, presidente da Câmara Municipal de Campo Maior, enalteceu o trabalho extraordinário dos voluntários e o orgulho da comunidade num primeiro dia marcado por grande afluência.
6: Estamos a contar com tantas e tantas visitas ao longo destes 9 dias, para nós a missão ainda agora começou. Agora o que podemos dizer é que começou de uma forma fantástica, com muita gente, com uma adesão fantástica, com os campomaiorenses a exibir um grau de trabalho fantástico e destacá-los sempre a eles. São eles que são a alma deste trabalho, são eles que ao longo dos últimos meses, os homens e as mulheres campomaiorenses, produziram estes trabalhos para que tanta e tanta gente venha até Campo Maior nos próximos 9 dias.
3: Um primeiro dia cheio de pessoas, ruas repletas, estava dentro das expectativas ou está a superar?
6: Não, vai superar as expectativas, apesar de nós já termos uma expectativa alta, já tinha confidenciado a outros colegas colegas vossos, que nós estaríamos já a contar.

0: Notar que hoje seria o dia de inauguração que superaria todos os outros até aqui, portanto ainda está a contar com mais gente do que aquilo que nós esperávamos, mas está tudo a fluir normalmente, a pena talvez o excesso da temperatura, vamos recomendando também a todos que se hidratem, mas muita gente, muito orgulho na nossa comunidade, muito orgulho em ser campo-maiorense.
1: Para dar corpo à tradição popular que este ano conta com uma centena de ruas daquela vila alentejana, decoradas com milhares de flores de papel, na noite que antecede à abertura das festas, Campo Maior não dorme. Residentes e visitantes, num verdadeiro espírito de união, participam na enramação das ruas para que tudo esteja pronto ao nascer do sol, de forma a que a árdua tarefa decorra de forma organizada. É designado um cabeça de rua, responsável pela gestão dos trabalhos. Na noite da enramação, a Rádio Porto Alegre falou com Elsa Moá Acho e Ala Veríssimo, cabeças de rua, que explicam como é feita a construção deste jardim de papel, antecedido por 7 meses de serões a fazer flores.
2: Ninguém dorme, não, nada. E queria só dizer que nós temos mais, perto das 200 mil flores feitas. Não é, estou a falar só da flor da cerejeira, fora a flor do teto, que são 1.600 cordas.
1: Muito trabalho.
2: Muito trabalho. Ninguém tem noção do trabalho que isto dá. Campo Maior e o nosso povo têm muito orgulho nestas festas. Há 11 anos agora que não tínhamos, por causa do Covid, que era para ser em 2020, mas não, para nós, Campo Maiorense, é um orgulho enorme termos estas festas realizadas, sim.
1: E este ano a dobrar, porque são património da humanidade.
2: Exatamente, somos património, tem que ser a dobrar, o orgulho ainda é maior.
1: E os visitantes, que são muitos milhares aqui esperados, que reações é que esperam?
2: Epá, espero que as pessoas reajam bem com o nosso trabalho e sobretudo que nós sabemos acolher as pessoas com os nossos cantos, os nossos bailes, os nossos comeres. Epá, sabemos receber, acho que somos um povo que sabemos receber e acho que as pessoas também vêm à procura disso.
1: Em declarações à Rádio Porto Alegre, a Campo Maiorense Elsa Moás salientou a característica acolhedora deste povo, confirmada por Ala Veríssimo, natural da Moldávia, a residir em Campo Maior há 23 anos e que abraçou a tradição das festas do povo com o mesmo empenho e orgulho dos locais.
3: Estou cá há 23 anos, já estou cá, estabeleci-me cá, tenho cá a família, tenho também um comércio, estou cá nessa rua com esse comércio há pouco tempo, há 4 anos, mas fiquei muito bem integrada cá, eu adoro Campo Maior, foi a terra que eu escolhi para viver, para criar a família, tenho os meus filhos, o meu marido me apoia muito e os amigos, pronto, aqui também foi muito bem acolhida, aqui mesmo nessa rua, pronto. Há pouco e pouco foi conhecendo as pessoas que não conhecia ninguém, pessoas carinhosas, maravilhosas, pronto. Não posso dizer outra coisa. Estou feliz de estar cá, pronto. Me considero mais cá em Campo Maior que lá, porque estou mais tempo cá a viver que lá no meu país, que eu sou de naturalidade de Moldávia.
1: De acordo com a Associação das Festas do Povo, as ruas foram decoradas com cerca de 50 toneladas de papel, trabalhadas por mais de 4 mil voluntários. O evento que abriu este sábado decorre até 16 de agosto e espera receber cerca de 500 mil de visitantes.

0: O presidente da Comissão de Cogestão do Parque Natural da Serra de São Mamede, Luís Vitorino, garantiu que a prestação de contas daquela entidade entre 2023 e 2025 está regularizada, depois do PS ter exigido esclarecimentos ao Governo sobre a matéria. Em declarações à Rádio Porto Alegre, também presidente da Câmara de Marvão, explicou que os relatórios existem, mas que não têm a obrigação de serem publicados, tendo os mesmos sido enviados para a Comissão de Coordenação e Desenvolvimento Regional do Alentejo, Instituto da Conservação da Natureza e Florestas e para o Fundo Ambiental. Luís Vitorino recorda ainda que existiram reuniões e que há atas destas aprovações, sendo que na altura a cogestão liderada por Castelo de Vide. O autarca alerta ainda que a cogestão do parque não é uma figura jurídica, mas sim um projeto, uma comissão, que é gerida neste momento por uma associação de municípios.
1: Os relatórios existem, os relatórios não têm a obrigação de serem publicitados, como diz a informação. Os relatórios foram enviados para a CCDR e para o ICNF e para o Fundo Ambiental. Todo o relatório de atividades, houve as reuniões, foram aprovadas, há atas destas aprovações, onde várias entidades estão representadas, como o IPP, a Universidade de Évora e outras entidades que fazem parte da cogestão de acordo com aquilo que estava no despacho. Isso, decorreram as reuniões, nessa altura a entidade gestora e a entidade que tinha a cogestão do Parque Natural era a Câmara Municipal de Castelo de Vide, e essas coisas foram todas cumpridas. E a questão da prestação de contas da cogestão do Parque Natural está refletida na prestação de contas da Câmara de Castelo de Vide, obviamente, não é? A Câmara de Castelo de Vide era a entidade gestora do projeto e é no centro de custos da Câmara de Castelo de Vide que está a informação daquilo que foi o reflexo do dinheiro gasto na execução daquilo que é a cogestão. Por outro lado, é bom referir que a cogestão do parque não é uma figura jurídica, é um projeto, é uma comissão, é uma coisa que não tem entidade jurídica, que é gerida agora neste momento pela Associação de Municípios da Serra de São Mamede, que irá desencadear todos os procedimentos para dar continuidade ao trabalho que tem sido feito e outras situações que o Parque Natural e a Área Protegida está em curso, mas isto temos que referir que as coisas estão todas no devido lugar, a informação foi dada ao Fundo Ambiental, senão o Fundo Ambiental também não pagava, não libertava o dinheiro, os 40 mil euros que a cogestão do parque recebia para fazer a promoção da área protegida e as atividades.
0: Na passada quinta-feira, o PS exigiu esclarecimentos do Governo sobre a prestação de contas do plano de cogestão do Parque Natural da Serra de São Mamede, alertando que a ausência de explicações compromete o cabal escrutínio dos dinheiros públicos. O requerimento é assinado por 8 deputados do Grupo Parlamentar do PS, tendo como primeiro subscritor Luís Moreira Testa, eleito pelo Círculo de Porto Alegre, e é dirigido à Ministra do Ambiente, Maria da Graça Carvalho. A época desportiva 2026-2027 marca o regresso da subida direta dos campeões distritais de futsal sénior aos campeonatos nacionais, uma alteração que repõe um princípio competitivo há muito reivindicado pelas associações e pelos agentes da modalidade. A decisão põe fim a um modelo que durante anos foi considerado profundamente injusto para quem trabalha no futsal distrital. Entre essas vozes esteve Daniel Pina, presidente da Associação de Futebol de Porto Alegre, que assumiu um papel central na defesa da reposição do acesso direto, descrevendo ter vivido períodos de luta solitária, outros com apoios pontuais, mas sempre com a convicção de que a mudança era necessária e inevitável.
2: Significa uma vitória muito grande, uma felicidade enorme, porque foram durante muitos anos a lutar por algo que considerava que era injusto, como as pessoas ligadas ao futsal também e consideravam. Durante muitos anos tentámos tudo, fizemos tudo. Na altura era diretor da Federação o atual secretário de Estado, Pedro Dias, e que na altura nos apresentavam argumentos contrários àqueles que nós defendíamos. Houve uma mudança na direção da Federação. Nós expusemos os nossos pontos de vista à atual direção e em boa hora vimos a subida dos campeões digitais ser direta aos campeonatos nacionais. Para nós era muito importante. Nós temos um bom campeonato de futsal. Muitas vezes tínhamos mais equipas no campeonato de futsal sénior do que no futebol sénior, e era difícil eu conseguir explicar aos presidentes dos clubes porque é que no futebol havia subida direta ao campeonato de Portugal e no futsal isso não acontecia. É uma grande vitória, estou muito feliz, como também alguns colegas meus de outras associações, principalmente as do interior, também estão felizes, porque víamos que as nossas equipas iam disputar as chances nacionais e depois ainda conseguiam chegar à terceira divisão. É um dia importante, um dia histórico e para o futsal, e ainda bem que assim o é.
0: Com a subida direta restabelecida, as associações distritais recuperam um elemento estruturante da sua competitividade, reforçando a ligação entre o trabalho local e o patamar nacional da modalidade. Os preços dos combustíveis deverão aliviar de forma significativa na próxima semana, caso se confirme a tendência atual do mercado internacional. A estimativa aponta para uma descida de 12 cêntimos por litro

0: no gasóleo e de 12,5 cêntimos na gasolina, com base nos valores da Direção-Geral de Energia e Geologia e nas variações registadas no fecho do mercado. O preço médio do gasóleo simples deverá fixar-se nos 1,931 € por litro, enquanto a gasolina simples 95 poderá recuar para 1,855 € por litro. A confirmar será uma das maiores descidas das últimas semanas, num contexto marcado pela volatilidade das cotações internacionais do petróleo e dos produtos refinados. Na próxima quarta-feira, dia 12 de agosto, vai ser possível observar um eclipse total do Sol em Portugal. Um raro fenómeno natural que ocorre quando a Lua se interpõe entre a Terra e o Sol, projetando uma sombra na superfície terrestre que transforma o dia em noite. O eclipse total do Sol durará aproximadamente 2 horas, com início previsto para as 18h33 e fim às 20h23, mas a máxima ocultação do Sol terá uma duração inferior a meio minuto e ocorrerá às 17h30. Na maior parte do território nacional, a área do disco solar oculta pela Lua será de cerca de 92% a 93%, porque o eclipse solar pode ter impacto na saúde e na segurança da população se não for observado de forma segura, aumentando a probabilidade de acidentes e contribuindo para o aparecimento de lesões, sobretudo ao nível da visão. A Direção-Geral da Saúde, a DGS, aconselha a utilização de óculos certificados para o eclipse solar e acrescenta que as crianças pequenas não devem olhar nunca diretamente para o sol, mesmo usando óculos para eclipse.
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2: Está de regresso o Léo do 8º B, um jovem de 14 anos que comenta na Rádio Porto Alegre todas as semanas. É sempre uma satisfação escutar o que é que passa na cabeça e o que é que gira também dentro da juventude. Queremos dar voz a todos na Rádio Porto Alegre. Léo do 8º B, mais uma vez connosco. Ora, hoje vamos falar das aplicações

0: Neste mundo digital, as aplicações que também nos dão muito jeito. Conta-nos tudo.
1: Olá, espero que tenham a ter um ótimo dia. Hoje eu vim falar sobre aplicações, mas não é aquelas grandes aplicações, a Wikipédia, o TikTok, o Facebook. Não, vim falar sobre umas aplicações curiosas e algumas até úteis para o dia-a-dia. A primeira aplicação que eu quero falar é o Radio Garden, que tem todas as estações da rádio do mundo. Conseguimos ouvir a rádio Porto Alegre, alguma rádio de Paris, conseguimos até ouvir a rádio norte-coreana.
0: Tem todas, isto basicamente, esta aplicação Radio Garden, são só rádios a Porto Alegre e as rádios do mundo que se podem escutar?
1: Sim, mas são todas as rádios do mundo.
0: Radio Garden, eu como a pessoa curiosa e dentro deste mundo vou já também aqui ao Radio Garden. Basta aceder e até é curioso, também podemos ir a outros países e conhecer outras realidades, seja na língua de Camões, seja em todos os idiomas.
1: Sim, agora já não precisamos ir para outros países escutar as rádios. Eu sei que algumas rádios também disponibilizam na internet, mas eu acho que também não são todas. Por exemplo, a da Coreia do Norte, não. Algumas menores também não, o que é interessante de ouvir.
0: Os jovens da tua idade gostam de ouvir rádio?
1: Sim, mas diria que a rádio já não é assim tão popular para nós.
0: Porquê? Porquê é que não é?
1: Porque agora podemos criar uma playlist no Spotify e pô-vos no carro e pronto, já está. Mas eu vou ser honesto, eu costumo ouvir rádio porque eu tenho preguiça de pôr música.
0: Ainda bem. Léo, e outra aplicação? Novidades?
1: Há uma aplicação chamada Be My Eyes, que é Seja os Meus Olhos, que é conecta uma pessoa cega a uma pessoa com visão. Ou seja, a pessoa cega pergunta: ah, de que cor é essa blusa? E depois a pessoa com visão diz: ah, é amarela. E depois, e esta blusa aqui é vermelha. E podemos auxiliar as pessoas cegas no dia-a-dia e pronto, nesse pequeno acto. E não só, vá, e pode, se não quiser atender a chamada, há outras pessoas a atender.
0: Sim, isso... faz com que as pessoas invisuais não estejam tão sozinhas.
1: Sim, também podem conversar com as pessoas, podem coisas. Hoje mesmo tinha recebido uma chamada dessa aplicação, só que não consegui atender, porque são mais de 10 milhões voluntários.
0: Ah, é? Então ligamo-nos a esta aplicação e depois... como é que é? Temos aqui visitas todos os dias? Como é que tudo se processa? Há então voluntários, é isso que querem conversar, é assim?
1: Sim, são voluntários que auxiliam as pessoas cegas no dia-a-dia e eu pelo menos não recebo chamadas todos os dias, pelo menos algumas vezes por semana, algumas 10, mas é fixe, dá para ajudar as pessoas, dá para fazer a boa ação do dia, é engraçado.
0: Be My Eyes, e tens alguma história com alguma pessoa invisual?
1: Tenho, que houve uma vez que ela estava a perguntar-me onde é que se ela tinha leite no frigorífico e eu disse que não. Aí ela disse obrigado e perguntou se eu podia acompanhar ela até ao supermercado e eu disse pode ser. E depois foi até ao supermercado comigo todo o tempo na chamada.
0: Isso é muito giro, mas tu foste vendo também o percurso da pessoa?
1: Fui, aquilo é a câmara.
0: Ah, que isso é muito engraçado. Olha, fica então esta outra sugestão. Tens mais alguma ideia de aplicações?
1: Tenho mais algumas, que a minha preferida, vou dizer agora, é o Merlin Bird ID.
0: Então, o que é que consta esta aplicação?
1: Essa aplicação dá para... consegue-se saber qual é o pássaro que está a ouvir, imagino. Há um pássaro a cantarolar na rua. Pomos ali a ouvir, aquilo escuta e depois diz o pássaro. E também dá para tirar foto ao pássaro, mas se não der para ouvir, se o pássaro não cantar nem der tempo para tirar uma foto, consegue pôr a

0: consegue fazer um pequeno questionário e dizer onde é que encontrou o pássaro. Aí pomos Porto Alegre, Elvas, qualquer coisa. Sim, sim. E depois dizemos, e depois pergunta quais eram as cores do pássaro. E nós, castanho, azul. E onde é que encontrou? Em cima de uma árvore, em cima de uma cerca. E pronto.
1: Os pássaros não se assustam quando andas assim com um telemóvel a apontar, a tentar registar esses sons?
0: Bem, acho que não. Pronto, ouvimos tantas gravações de pássaro, há tantas gravações de pássaro no YouTube.
1: E normalmente pássaros é que apanhas nessa aplicação?
0: São os pássaros mais comuns da nossa zona.
1: Por exemplo?
0: O pardal. E mais pássaros.
1: Não deixa de ser interessante. Estamos quase a terminar esta nossa conversa. Tens assim mais alguma aplicação engraçada que queiras partilhar?
0: Também existe uma chamada o Planet Net, que a gente tira uma foto a uma parte de planta, pode ser a casca de uma árvore, uma flor, um fruto, e depois aquilo diz-nos o que é essa, de onde é que é essa parte de planta.
1: Muito bem. Hoje em dia os jovens estão sempre dentro de casa, mas tu gostas de ter esse contacto com a natureza?
0: Gosto. Eu costumo ir de bicicleta à casa do amigo e eu costumo usar essas aplicações, Planet Net. Sim. E o Merlin Bird ID.
1: O telemóvel não é só para estarmos nas redes sociais, como é hábito de muito boa gente. Qual é que é a mensagem que o Léo do 8º B deixa aos graúdos que nos estejam agora a ouvir? Há aquelas pessoas que têm o seu telemóvel, mas que o podem utilizar cada vez melhor.
0: A minha mensagem é que têm que ficar mais atentos ao mundo e têm que ser mais curiosos do que estão a ver e do que estão a ouvir.
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Boa noite, sejam muito bem-vindos a mais uma edição do Volta ao Mundo, o seu passaporte musical das noites de sábado, aqui na Rádio Porto Alegre. Eu sou a Liliana Pego e durante esta hora vamos embarcar numa viagem muito especial. Hoje é dia 2 de maio e continuamos a assinalar o Dia do Trabalhador, assim o tema é suor, ritmo e união. Vamos nesta edição de hoje ouvir canções de trabalho pelo mundo. Desde os primórdios da humanidade que a música serve não só para aliviar o peso das tarefas árduas, como também sincronizar movimentos e dar ânimo a quem trabalha de sol a sol. Mas não pensem que vamos ter um programa triste e monótono. Não, pelo contrário. Vamos ter alguns ritmos vibrantes e batidas contagiosas cantados nas línguas nativas de 10 países diferentes, entre os quais Portugal. Mas para começar a nossa viagem, vamos voar até ao outro lado do globo. Vamos até ao Japão. A nossa primeira paragem é na ilha de Hokkaido, no norte do país. É de lá que vem o Soranbushi, uma das canções tradicionais japonesas mais famosas. Esta música nasceu no mar, cantada pelos pescadores de arenque durante os períodos Meiji e Taisho. O ritmo forte servia para sincronizar aquele esforço de puxar as pesadas redes cheias de peixe para os barcos. Vamos ouvir esta energia contagiante na voz do grupo The Fox Crusaders.

Soren Bushi, dos Folk Crusaders, a energia dos pescadores japoneses a abrir esta edição de hoje de Volta ao Mundo. E do mar do Japão, viajamos agora para o calor do Brasil, mais concretamente para o nordeste do país. Vamos falar de coco de roda. É um ritmo que nasceu nos engenhos de açúcar e nas comunidades rurais, particularmente. Diz a tradição que o ritmo forte dos pés a bater no chão servia para alisar o piso de barro das casas em construção. É música de trabalho, claro está, mas é também de festa e de resistência. Quem nos traz a música de hoje é o mestre Ambrósio, um dos grandes nomes do movimento Mangue Beat, com o tema Pé de Calçada.

a este contagiante coco de roda brasileiro. Continuamos agora a nossa volta ao mundo e aterramos no continente africano. Vamos agora ao Ghana, onde a agricultura é a base da vida em muitas comunidades africanas ainda hoje, sendo que a mandioca é um dos alimentos mais importantes da região. A música que se segue chama-se Kossi Duade, que na língua nativa Gá significa mandioca da aldeia. É uma música de trabalho tradicional que é cantada ainda hoje durante as plantações para manter o ritmo e a alegria nos campos. Vamos ouvir esta celebração da terra, Kossi Duade.

0: do Ghana e de África, vamos até ao sul da Europa, mais precisamente ao Salto da Bota da Itália, a região do Salento, de Apúlia. Aqui o trabalho nos campos do tabaco e nas colheitas da azeitona e da uva era duríssimo, feito sob um sol abrasador, e para suportar a dor e o cansaço, os trabalhadores cantavam pizica, um ritmo frenético e hipnótico, tocado com pandeiros. Para nos dar a provar este ritmo alucinante, temos o Canzone Greca e Co Salentino, um grupo mais antigo e prestigiado de música tradicional da região. Já os vi ao vivo e eles são incríveis. Vamos escutar nesta edição de hoje o tema Qua no te vicio.
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Intensidade impressionante dos italianos, quase a fechar esta primeira parte do nosso programa. Antes disso, vamos até à Colômbia. Vamos ouvir a rainha indiscutível do folclore afro-colombiano, Tota la Mompocina, com a música El Pescador, uma homenagem sentida aos pescadores da costa caribenha da Colômbia, com raízes nos ritmos da cumbia e do bolerengue. Esta canção mistura aqui algumas heranças indígenas, também africanas e espanholas. É uma música que cheira a mar, a redes e a trabalho duro, mas que nos obriga

0: Fechamos assim com chave de ouro esta primeira metade do Volta ao Mundo de hoje. Vamos fazer um curtíssimo intervalo, fico por aí, porque na segunda parte vamos ainda ter viagens marcadas para a África do Sul, Cuba, Índia e Irlanda. E vamos também ouvir uma música portuguesa. Até já.
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regresso ao Volta ao Mundo, aqui na sua Rádio Porto Alegre. O programa de hoje é dedicado às canções de trabalho pelo mundo, assinalando aqui o dia 1 de maio, apesar de hoje já ser dia 2, mas assinalando o dia do trabalhador. E são algumas das músicas que nasceram do suor, mas que se transformaram em hinos de alegria e também de resistência. Por falar em hinos, a nossa próxima paragem é em África do Sul. Vamos ouvir Xoxolosa, uma canção tradicional cantada em Zulu e em Ndebele. Originalmente era cantada por trabalhadores migrantes que viajavam de comboio para trabalhar nas duras minas de ouro e de diamante da África do Sul. O ritmo desta música, se prestar atenção, imita o som e o movimento do comboio. É muito curioso como conseguem transformar

que este som como parte da música, tornou-se o símbolo tão forte de união e de esperança que o próprio Nelson Mandela a cantava durante os seus anos de prisão. Hoje é quase como se fosse um segundo hino nacional. Com vocês vou deixar-vos os Ladysmith Black Mambazo.

África. Arrepiante e poderosa, xoxolosa, aqui nesta edição de hoje de Volta ao Mundo. E depois desta viagem pelo sul de África, regressamos a casa. Vamos até Portugal, regressamos a Portugal. O trabalho agrícola, sabemos, sempre foi exigente, marcado pelos rigores do clima, acima de tudo. E se há alguém que sabe muito bem disso, são mesmo os pastores. Também em Portugal há canções do trabalho, bastante antigas até, mas hoje trago uma música lançada apenas há uns dias, para provar que a arte do pastoreio continua a ser uma arte nobre, continua a ser uma arte dura e que em 2026 ainda há artistas que lhe dão valor e que cantam sobre ela. Vamos ouvir Batucada e Rissa com Vida de Pastores.

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Música nova acabada de sair, Vida de Pastor, Batucada e Rissa nesta edição de hoje de Volta ao Mundo. Portugal também aqui representado nesta edição com uma música de trabalho dedicada, neste caso, aos pastores. Vamos agora até Cuba. A música cubana que é famosa em todo o mundo. Hoje trazemos um estilo específico, a guaira, uma música de camponeses cubanos. O tema que se segue chama-se El Carretero e fala da vida dos homens que conduziam as carroças de bois e cavalos pelos campos de cana-de-açúcar. É uma música de trabalho rural, no entanto tem aquele estilo que só os cubanos conseguem dar às suas músicas. Quem interpreta é um grupo histórico também, o Septeto Nacional, um dos grupos mais importantes da história do son cubano. Vamos escutar já de seguida.

0: Iglesia, güey.
1: Inconfundíveis estes ritmos de Cuba, escutámos o septeto nacional. Estamos agora, lamentavelmente, a aproximar-nos do fim desta nossa viagem. No entanto, ainda temos tempo de ir até à Índia. A Índia, que tem uma tradição folclórica imensa, sabemos, é profundamente ligada também aos ciclos agrícolas e às estações do ano. O grupo de Rago Dixie Project é mestre em pegar nestas tradições rurais e dar-lhes assim um toquezinho contemporâneo e contagiante. A música Yakshan significa "O mundo é belo", é um hino à alegria das coisas simples e ao trabalho honesto, e é cantada com uma batida que não deixa ninguém indiferente, com aquele toquezinho da Índia e da tradição folclórica.

com esta energia vibrante da Índia que chegamos à reta final do nosso programa. Pois é, antes de vos apresentar a próxima música, que é também a última da noite, deixo já o convite para o próximo sábado. Na semana que vem iremos celebrar uma data muito especial. O nosso programa terá como tema o Dia da Mãe. O Dia da Mãe assinala-se amanhã, vamos celebrá-lo nesta edição de Volta ao Mundo na próxima semana. Vamos viajar pelo mundo para ouvir as mais belas canções dedicadas àquelas que nos deram a vida. Prometo que vai ser um programa emocionante, por isso não faltem. Por hoje fechamos o programa com uma viagem até à Irlanda. A tradição celta está cheia de canções sobre o trabalho duro na terra, especialmente na colheita da batata. A música que escolhemos, no entanto, conta a história de um trabalhador irlandês que estava farto de cavar batatas e então o que é que fez? Decidiu emigrar para a América durante a febre do ouro à procura de uma vida melhor. É uma canção de despedida do trabalho agrícola, é também a canção de despedida desta edição de hoje de Volta ao Mundo. No entanto, esta canção, apesar de ser a história de uma pessoa que procura uma vida melhor, tem aquele ritmo de taberna irlandesa, assim, muito festivo, e que, portanto, é perfeito para fechar aqui esta nossa noite e esta edição deste programa. Quem canta são os inconfundíveis de Dubliners. Eu sou Lidina Pego, foi um prazer fazer novamente esta viagem consigo. Fique bem, até para a semana, estaremos de regresso com mais uma edição de Volta ao Mundo, sábado entre as 8 e as 9 da noite, aqui na Rádio Porto Alegre. Bom fim de semana.

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0: Estamos então com o sábado às 9, este programa número 742, com esta transmissão neste sábado, neste 8 de agosto, ano 2026, e claro, com a presença do comendador, o professor Ribeirinho Leal. Bom dia, professor.
1: Muito bom dia para o meu especial amigo César Azeitona, bom dia para o nosso auditório, para o nosso especial auditório também, e começamos por dizer que hoje, aqui na nossa vizinha Vila de Campo Maior, começam as festas do povo, ao mesmo tempo também dizer que também acontecem festas em Arroche e em outras diversas localidades. E antes de começarmos a conversar, eu quero dizer que hoje, dia 8 de agosto, temos o dia do emigrante. Emigrante é aquele que sai, e imigrante é aquele que vem. O emigrante, nós fomos sempre um povo de migrantes, concretamente de imigrantes. Há dias falámos nisso, dos nossos imigrantes, por exemplo, na França, de onde traziam até boas reformas e onde eram trabalhadores exemplares. Tudo o que o português fazia era feito com muita dedicação. E amanhã, dia 9 de agosto, temos o dia dos povos indígenas. Todos nós somos indígenas. Nós somos indígenas de Portugal, o espanhol é indígena de Espanha, mas quando se refere a povos indígenas, nós normalmente pensamos logo nos povos do ultramar, nos povos da Ásia, etc. E no dia 10 de agosto temos o dia de São Lourenço. São Lourenço foi um diácono, um mártir da Igreja Católica, e cá em Porto Alegre temos uma paróquia que lhe é dedicada. Dia 11 de agosto é o dia de Santa Clara, que é a padroeira da televisão, e no dia 12 de agosto temos o Dia Internacional da Juventude. A juventude, conforme se sabe, é o futuro, porque nós, queres que o bom senhor ainda sou o presente, mas eu, devido à idade que já tenho, já sou passado, praticamente, e o futuro está nas mãos da juventude. No dia 13 de agosto temos o Dia Internacional do Canhoto, o Escredino. Antigamente era filosofia nas escolas, ainda é do meu tempo, quando havia um aluno que era canhoto, punha-se, calçava-se uma mão, uma luva, uma

0: Leia na mão esquerda para o obrigar a escrever à direita. Atualmente já não, porque ser canhoto ou não ser canhoto é uma questão que está dentro do cérebro da pessoa e, portanto, ninguém é culpado disso. E no dia 14 de agosto passam 641 anos sobre o dia em que se travou a célebre Batalha de Aljubarrota. Eu falo nisto por diversos motivos. Primeiro, porque foi uma batalha decisiva naquela crise dinástica do século XIV, 1383-1385. Depois temos associada aquela lenda da padeira de Aljubarrota, que matou à pazada com a pá do forno uma série de castelhanos que se haviam escondido dentro do seu forno. E depois ainda porque Nuno Alves Pereira, ao passar de Ceiça para o campo onde se travou a Batalha de Aljubarrota, está escrito que, ao passar sobre aquele local onde hoje existe o Santuário de Nossa Senhora de Fátima, Nuno Alves Pereira, aí assim, teve uma, enfim, uma inspiração, ajoelhou-se, pediu ao céu ganhasse a batalha e até os cavalos se ajoelharam. Isto foi no século XIV, depois no século XX dão-se as aparições de Nossa Senhora de Fátima. O grande Luís de Camões, que eu gosto muito de citar, dos Lusíadas, imaginou o discurso que São Nuno Alves Pereira terá proclamado no dia 14 de agosto de 1385 para as suas tropas. E eu fui buscá-lo, fui fotocopiar e vou ler. Portanto, isto é segundo a imaginação camoniana, o discurso de São Nuno Alves Pereira às suas tropas. E então é assim: não falta com razões quem desconcerte da opinião de todos na vontade em que o esforço antigo se converte em desusada e má deslealdade, podendo o temor mais gelado, mais inerte, que a própria e natural fidelidade negam o rei e a pátria, e se convém, negarão, como Pedro, o Deus que tem. Não sois vós ainda os descendentes daqueles que debaixo da bandeira do grande Henriques, feros e valentes, venceste esta gente tão guerreira, quando tantas bandeiras, tantas gentes, puseram em fugida de maneira que sete ilustres condes lhe trouxeram, presos, afora a presa que tiveram. Eu só, com meus vassalos e com esta, e dizendo isto, arranca meia espada, defenderei da força dura e infesta a terra nunca de outra sujugada. Em virtude do rei, da pátria mestra, da lealdade já por vós negada, vencerei não só estes adversários, mas quantos a meu rei forem contrários. Luís de Camões, com este discurso, motivou as suas tropas e elas lá foram para o combate e lá venceram a Batalha de Aljubarrota com a velha tática do quadrado, como é sabido, e então Portugal depois começa em Portugal a dinastia que foi começada, a dinastia de Avis, que foi iniciada pelo nosso rei Dom João I. E agora, amigo César, posto isto, faça favor de dizer.
1: E o povo é que manda e as festas do povo de Campo Maior estão aí, professor.
0: É verdade. As festas do povo de Campo Maior, que são património material considerado pela Unesco e que atraem à Vila Reiana e não só, ao distrito de Porto Alegre também. Segundo eu que ouvi dizer na rádio Porto Alegre, prevê-se que venham até nós entre cerca de 500 mil de pessoas, entre 400 e 500 mil pessoas. É uma mais-valia para a nossa zona, concretamente para a Vila Reiana de Campo Maior. Estas festas, como é sabido, só acontecem quando o povo quer. Portanto, não têm uma periodicidade certa. Portanto, podem estar 5 anos, como 10, como 15, não importa. O que importa é que quando se fazem, são feitas com todo o carinho e todo o bairrismo dos nossos vizinhos campomaiorenses. Aqui há dias, aqui na nossa rádio, acho que foi o Hugo Teixeira que esteve a entrevistar umas senhoras que estavam a fabricar flores e diziam elas: pois é, nós ainda fazemos isto, mas temos pena de que a juventude não esteja a aderir, nem tenha grande apetência por continuar

0: as nossas célebres festas do povo. Eu creio que sempre haverá motivação para se fazerem as festas do povo com maior ou menor dimensão, mas repito, são uma mais-valia para a nossa zona, tal e qual como também a festa da castanha e do castanheiro no vizinho concelho de Marvão também atrai à nossa zona excursões que vêm desde o norte ao Algarve, tal e qual como agora acontece nas festas do povo de Campo Maior. Portanto, e estas pessoas que vêm têm que comer, têm que dormir, portanto sempre fazem despesa e sempre mexem com a nossa economia, portanto são bem-vindos e até seria muito bom que houvesse outras festas, que não as do povo, mas noutros concelhos. Estou a pensar, por exemplo, ali no concelho de Crato, aquele festival de música também atrai ao vizinho concelho do Crato, muitíssima gente. Cá está, essa festa ou esse festival também é uma mais-valia para o nosso distrito, que tanto preciso tem, claro, de gente, de movimento, de fazer mexer a economia.
1: E agora, no seguimento, Alentejo 2030 abre 4,5 milhões para regenerar centros urbanos. O concurso pretende promover intervenções que reforcem a atratividade dos espaços urbanos, contribuam para a fixação de população, melhorem a qualidade de vida dos cidadãos e respondam aos desafios da descarbonização, da digitalização e da sustentabilidade ambiental.
0: Nossa, é um bom projeto que, sim, a ser implementado e irá avante e a ser concretizado, nós ficamos naturalmente satisfeitos com isto, que, como aqui tenho dito, eu todos os domingos costumo descer a rua desde a Sé até cá abaixo ao Rocio, e o que é que eu verifico? Aquilo toda a gente verifica. Todas, a maior parte das lojas, para aí 90%, estão fechadas. Muitas casas estão degradadas ou até hiperdegradadas, se quisermos. Portanto, fazer a reabilitação do centro histórico, do nosso ou de qualquer outro, não importa de qual, será sempre bom. O casco histórico ou o centro histórico é aquela zona de uma cidade que nos fala do seu passado. E nós, se não soubermos de onde viemos, que dificuldade temos em saber onde estamos e maior dificuldade teremos em projetar o nosso futuro. Mas isto dos centros históricos desocupados ou desertificados não acontece só em Porto Alegre. Se o senhor for a Badajoz, e eu, sim, antigamente ia a Badajoz todas as semanas, agora raramente vou, mas ia lá para cima para a Praça de Espanha, parávamos ali o carro e havia cafés, havia lojas, havia tudo, muita loja, os almacenes, lá Paloma, lá Giralda, etc. Agora, se nós formos ao centro histórico, visitar a catedral, será o único motivo que lá nos pode levar. Verificamos que depois toda a parte que era antigamente zona comercial está desabitada, porque as pessoas fugiram dos centros históricos para as periferias. E basta que nós até façamos uma viagem por Porto Alegre, breve, para onde é que se deslocou a zona comercial, lá para baixo, para a zona dos hipermercados. Eu falo do Leclerc, que é nosso anunciante, mas dos outros todos, as pessoas fugiram para lá. Há muitos anos, dizia para mim o senhor Casimiro Bezerra, que era um homem inteligente e com visão: o senhor professor vai ver, isto aqui há 30 anos, nos anos 90, o senhor vai ver que a norte do Café Faixa, tudo isto mais ou menos irá fechar. E se nós formos lá abaixo ao antigo Café Faixa, que é agora o edifício onde está sediado o Hotel Régio, e daí para cima há umas quantas lojas, poucas, e o resto está fechado. Mas também porque, eu tenho a convicção, posso estar errado, de que onde não for o automóvel, o homem do século XXI, que somos nós, também não vai. E nós, se quisermos ir lá acima, o Sr. Altino, por exemplo, que é aqui é um poeta, o AVB, se quisermos ir à loja do Sr. Altino, prepararmos o carro, temos uma enorme dificuldade. Mas se formos lá abaixo, a qualquer superfície comercial, temos lugar à sombra e de graça. Pois. Está a ver? Portanto, é por tudo isto que as zonas históricas de Porto Alegre, não só, estão mais ou menos desertificadas. Se esse projeto contemplado por esses fundos vierem a dinamizar qualquer que seja o centro histórico, será muito bom. Aliás, falámos também nisso aqui há dias, o Instituto Politécnico de Porto Alegre, ao recuperar aquele edifício onde

0: para a loja do Sr. Hermínio Garcia de Castro.
1: E onde estavam os serviços municipalizados.
0: Onde estavam também os serviços
1: de águas e transportes.
0: Sim, sim, lembro-me bem disso. Depois aí à frente estava o Sr. Pereira, que passou por gente e dizia: eu fui fiador da água de centenas de pessoas. Disse daqui para o
1: Sr. É verdade.
0: Iam lá, era necessário um fiador, o Sr. Pereira, ele assinava. E nunca foi encravado, graças a Deus. Até teve sorte. Era outra época também. Porque se fosse hoje, não sei como é que seria. Hoje talvez ele já não assinasse, assim em branca, qualquer pessoa. E mesmo que assinasse, hoje é um problema, porque seriedade ou honestidade, ou até honradez, melhor falando, desapareceram do nosso cotidiano. É porque eu costumo dizer a brincar, mas é também verdade, que antigamente andava meio mundo para andar meio, para enganar meio mundo. Agora são 99% para enganar 1%. E o Sr. Pereira, como era um homem sério, estaria nesse lugar e sair-se-ia mal, tanto bem que fez, amigo.
1: É mesmo. E esta semana temos vindo a escutar de que eletricidade, horas mais baratas da luz, vão mudar no próximo ano.
0: Pois, já ouvi isso e até recebi aqui no meu telefone uma mensagem a dizer: até ao fim do ano a sua conta de luz não irá aumentar. Ah, muito obrigado. Porque essas empresas, EDPs, IGALP, etc., todas essas empresas ganham milhões. A banca ganha milhões. Toda a gente ganha. Mal daquele que tem uma reforma pequena ou um ordenado mísero. Portanto, nós já estamos habituados a que seja assim. Eu, por acaso, não tenho a tarifa bi-horária, mas sei de pessoas que têm. Há até um amigo meu que tem um carro elétrico, 100% elétrico. E então põe o carro a carregar naquela altura em que a tarifa é mais económica. Agora vão mudar essas horas, mas as pessoas depois também têm que se ajeitar e agirem em consonância e adaptarem quando ligam as máquinas, quando ligam os carros, àquele período temporal em que a energia é mais barata. Eu também não percebo, de vez em quando recebo mensagem: ah, mude para a empresa tal, saia da EDP, vá para a empresa tal. Eu nunca mudei ainda. Como também nunca mudei da operadora do telemóvel. O telefone que eu tenho hoje é o número que tenho há 30 e tal anos. Nunca mudei de número ainda. Não gosto de andar a saltitar, porque às vezes quanto mais se procura, acabamos por menos achar. E no fundo isto, a concorrência é grande. O primeiro telefone que eu tive chamava-se Mimo. Era um palhaço e pagava-se 10 contos. Era muito caro, 3 em 3 meses. Era caro. Depois, a pouco e pouco, foi sendo liberalizado e depois recebo um dia uma mensagem: a partir de hoje, todos os telefonemas que o senhor fizer do seu telefone TMN para a rede fixa TMN, já não paga nada. E depois agora já posso falar para qualquer rede, porque continua a ser, de graça. Não, nós pagamos, está pré-pago, está
1: pago,
0: mas depois há uma facilidade, acho que são 3.500 minutos por mês que nós temos direito.
1: Nunca os gasto.
0: Não gasto, eu falo pouco, eu uso o telefone só quando é necessário e tenho também dados móveis sem teto, portanto ilimitados.
1: Sim.
0: Mas não gasto nada, porque eu quando vou ao Facebook ou o WhatsApp é lá em casa no computador, porque portanto depois fico logo sem bateria do telefone.
1: Pois, é
0: só por isso, mas nada.
1: Sim, sim.
0: Mas é só, depois tenho que andar sempre a carregar o telefone e isso é
1: possível. É verdade.
0: O meu telefone, como eu só o uso para telefonar, dá-me para 3 ou 4 dias, que já é velho. O telefone já era do meu pai. O meu pai já teve 2 depois deste e o meu ainda aqui está, amigo.
1: E Portugal está a produzir muito mais vinho do que o mercado quer. O setor do vinho está a atravessar desafios estruturais em toda a linha e o fenómeno é mundial. Falamos de margens esmagadas, com custos em alta, consumo em queda e risco real de consolidação.
0: Pois é verdade. Antigamente, e quando eu era novo, aqui há 60 anos e mais, viam-se muitas pessoas na rua, muitos homens, que eram bêbados.
1: É verdade.
0: Até vomitavam e tal. Depois chegavam a casa, batiam nas mulheres, via-se muito vinho. Atualmente, eu, segundo aquilo que eu me apercebo, beber-se-á mais cerveja e outras bebidas e Coca-Cola e etc. E, portanto, beber-se-á menos vinho. É claro que o vinho não faz mal, o vinho até é saudável e, segundo se diz, o vinho tinto até limpa as artérias e tem um efeito positivo no nosso aparelho circulatório. Todavia, hoje vejo muito que se bebe talvez mais cerveja do que vinho. Eu

0: Frequento um espaço diariamente, que o senhor sabe onde é que é, e entanto vejo na pastelaria, por exemplo, as pessoas, em vez de pedirem um copo de vinho, como pedia antes, um tinto, não, é mais uma imperial, é mais assim, portanto bebe-se menos vinho. Não sei o que é mais saudável, se é o vinho, se é a cerveja, também sei que a cerveja também pode fazer bem até à pele, sim, ao cabelo, sim, às unhas, etc. Eu bebo pouco, raramente bebo um copo de vinho, ou uma imperial, raramente bebo. Mas é bom, agora há aquelas pessoas que se dedicam à vitivinicultura, e nós temos aqui um programa com o engenheiro Marmelo sobre a vinha. Essas pessoas depois têm que escoar o vinho. Se eventualmente não escoarem cá em Portugal, terão que o escoar para outros países estrangeiros. Todavia, também já vi em hipermercados cá em Porto Alegre a venderem vinho do Chile. À venda, vinho do Chile e vinho vindo de outras partes do mundo até. Portanto, esta liberalização.
1: E vinho sem álcool.
0: Também já há vinho, é verdade, também já há vinho sem álcool. É como há cerveja sem álcool. Outro dia, uns amigos meus foram almoçar, não sei onde, não importa, e disseram: olha, bebi vinho sem álcool. Já sabia que havia cerveja sem álcool. Lá embaixo, nos hipermercados, há uma zona onde só há produtos ditos biológicos. E há lá uma garrafa, é sumo de uva, é tal e qual a cor do vinho, mas não é a ver, é mesmo sumo de uva puro. E eu comprei, pois até brinquei. Depois brinquei, tinha lá em casa uma garrafa de Eugênio de Almeida, da Fundação de Almeida, meti lá aquele sumo dentro e depois levei para um certo sítio. Eu hoje vou beber uma garrafa de vinho. Ah, fica bebo, não fica nada. E bebi aquilo tudo, mas é claro que não fazia, era sumo de uva, mas era exatamente da cor, sim, do vinho. Sim, sim. A maneira que o vinho é bom, como eu dizia aqui há 8 dias, com o Fleming, quando o Fleming, o senhor é um gênio, descobri a penicilina. Pois é, dizia o Fleming, na sua humildade, grande sábio. A penicilina cura, mas só o vinho alega o coração do homem. E o vinho faz bem, é saudável, desde que não seja em exagero, mas isso tudo, até se nós comermos, se bebermos leite ou iogurte ou gelados, tudo o que for em exagero, é sempre mal-vindo. Tudo o que seja bebido com moderação, é saudável, claro, e faz bem, homem.
1: Exato. E tempo de férias, há muita gente que anda na estrada. Mortes nas estradas diminuíram 0,7% desde 2015. Na Europa, a redução foi de 20%. Especialistas criticam nova estratégia nacional. Passo a citar, é conjunto de boas intenções.
0: Pois é, olha, eu penso, e disso certamente não estarei enganado, sim, que não é só pela redução da velocidade que nós vamos apostar a que haja acidentes. Isto é uma opinião que eu tenho. Isto depende muito do civismo de cada um. Já aqui tenho dito, claro, se eu for daqui para Estremoz, no carro onde eu ando diariamente, e for a 110 ou 120, eu não corro perigo nenhum. Mas se eu for para Estremoz, que é o mesmo trajeto, num carocha, lá tenho em casa, e se for a 60 ou 70, se eu quiser travar, já vou ter dificuldade. E enquanto o carro que eu uso diariamente tem airbags, tem tudo, tem ABS, tem tudo isso, o Volkswagen tem 4 rodas no chão e uma nas minhas mãos, é diferente. É verdade isto, portanto, tudo isto depende também do civismo. Agora, a história dos radares e da caça à multa. Eu concordo, e sempre concordei, eu sou um defensor nato da autoridade. Tanto faz ser GNR, como ser da PSP, ou até professor ou família. Mas a autoridade só o é se estiver à vista. Se nós virmos ali ao longe o carro da PSP ou o carro da Brigada de Trânsito, nós imediatamente temos cá o hotel e paramos. Eu aí sim sou um defensor 100%. Agora, já também temos dito isto aqui diversas vezes na nossa rádio, quando a guarda ou a PSP estão acoitadas debaixo de uma ponte e depois tem lá o radar, eu aí se chamo caça à multa. E como eu também já aqui tenho dito, nós depois, os condutores, somos solidários uns com os outros. Depois faz-se o tal sinal de luzes, que eu já disse, já não faço e porquê. Portanto, é bom que nós combatamos a sinistralidade, mas isto faz-se com uma pedagogia que deve começar logo na família, na escola e depois na sociedade. Também há agora aquele problema novo das trotinetes, que andam por cima dos passeios, param em qualquer parte, é um problema. Um velhote, por exemplo,

0: mais velho do que eu, é claro, vai num passeio, vê um indivíduo daqueles a acelerar na trotinete, pode ser derrubado e depois pode advir consequências até trágicas.
1: E sem capacete, professor.
0: E sem capacete. Bom, durante muitos anos, ali em Espanha, concretamente, as motorizadas não eram obrigadas a usar capacete. E até também é curioso isto. Os carros antigos, como o meu carocha, que tem 66 anos, não é preciso ter cinto de segurança. E eu ando no carro à vontade sem cinto de segurança. Porque antigamente, os gaiates todos andavam nos carros cá atrás a brincar, os irmãos, e não havia problemas nenhum. Agora é que é preciso uma cadeirinha, é preciso um cinto, agora há mais exigência.
1: Os carros também são diferentes.
0: É isso que ia dizer, também se compreende que os carros hoje atingem velocidades que os carros de outrora eram incapazes de atingir. E hoje também há mais trânsito.
1: Sim.
0: Pronto, quando eu era novo, quando eu aprendi a guiar. Posso dizer que não tem mal nenhum. Eu aprendi a guiar com o Sr. Capitão Carpinteiro. Já contei isso, pois o que mandou o chofer pôr o carro em cima de quatro cepos para dominar a embreagem e o travão. Assim é que puder no campo, podia guiar à vontade. Pois quando fiz, salvo ver, 17 anos, já se podia conduzir com o encartado ao lado, com licença de aprendizagem. E o que eu vou contar é tem piada, já contei aqui. Ia a conduzir, o Sr. Capitão via muito mal, mas eu ia ao lado, o Sr. Capitão ia a conduzir, depois via um vulto. Olha lá, aquele gambuzinho vem para cá ou vai para lá? Esse capitão vai para lá, pronto, vem para cá. Ele depois desviava-se para a direita, mas o que é facto é que nunca tivemos nenhum acidente. Também não havia os carros que há cá. Com o Sr. Joaquim Firmino Costa Pinto, também me aconteceu várias vezes isso. Uma vez ali, sabe onde é o Monte da Granja? É ali perto da estação do Caminho de Ferro do Grato. Há ali muita curva, e um dia com ele, ele ia a conduzir, ele era já um homem já de 30 e tal anos. Ele ia a conduzir, ia ao lado, ele ia todo fora de mão, todo para o lado esquerdo. E aparece na frente o autotanque da Sacor. Eu agarrei-me ao banco, apanhei um susto, e o autotanque passou à roda, e nós escapávamos. Dizer assim, não se assuste que eles já me conhecem, passam à roda. Mas tudo isto é numa altura, aqui há 40 anos não havia, na verdade, a densidade de trânsito que há hoje, e agora é todo o cuidado, é pouco. Olha, há pouco tempo, caí da bicicleta, fez tesoura. Eu fui curvar, e curvei demais, biba, caí de costas. Isso acontece a qualquer um. Nós hoje estamos sempre sujeitos a ter um acidente. Mas sempre tivemos. Olha, quando era novo, temos também a andota, mas é verdade. Lá em Nisa, sempre gostei muito de cavalos, de burros, dessas coisas. E montava até em osso, sem albarda, sem sela, sem nada. E um dia dar água a um burro à fonte da Aluada. A fonte da Aluada, vai dos postigos, pois é uma azinhaga assim a descer. E aí, em osso, montado, ia dar água ao burro, e em osso, e tanto o burro era a descer, e comecei a escorregar do lombo do burro, cheguei ao pescoço do burro, depois de tanto escorreguei que o burro acabou-se e ia cair, né? Acabou-se-me o burro e ia cair. Portanto, isto são peripécias de quando nós somos gaiados, porque tanta queda aqui dentro de bicicletas, de cavalos, de burros, andava sempre com os joelhos e com os cotovelos esfolados, mas estou aqui ainda hoje a falar com o César.
1: Faz parte. Vamos fazer o primeiro intervalo.
0: Vamos isso.
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1: Amigo César, vamos agora às efemérides. Amanhã, dia 9 de agosto, faz 104 anos que nasceu a célebre Conchita Citron, uma senhora sul-americana que veio para Portugal, toreava a pé e a cavalo, era uma grande artista na tauromaquia. E também amanhã, dia 9 de agosto, faz 4 anos que morreu a dona Agripina Barradas Lopes, que passou aqui pelos Gentes da Gente aqui há uns anos. No dia 10 de agosto, faz 65 anos, foi criado o Movimento Nacional Feminino, que tinha por objetivo, conseguido, dar apoio aos militares que combatiam no ultramar. Eu posso dizer assim, a brincar, que o Movimento Nacional Feminino era o WhatsApp e era o Facebook daquela altura, porque era através do Movimento Nacional Feminino que os militares se correspondiam com os seus familiares em Portugal continental. E de Portugal continental para o ultramar era também através do Movimento Nacional Feminino que seguiam as cartas, os célebres aerogramas. Portanto, eu digo, eu costumo dizer a brincar, que isto era o WhatsApp da altura ou as redes sociais da altura também. Ainda no dia 10 de agosto, faz 515 anos que o grande vice-rei da Índia, que foi Afonso de Albuquerque, conquistou Malaca para a coroa portuguesa. Ainda no dia 10 de agosto, faz 118 anos, que em Santa Eulália nasceu o Dr. Manuel Baguinho. O Dr. Manuel Baguinho foi médico naquelas freguesias de Vila Buim, de Rugem, do Conselho de Elvas, na altura em que o médico era uma espécie de João Semana, no melhor sentido da palavra, isto é, na proximidade com o doente, no auxílio à compra de medicamentos, etc. Portanto, Dr. Manuel Baguinho é um homem que nós não podemos esquecer. E no dia 11 de agosto, faz 113 anos que nasceu o professor António Varela Pais de Urdio, que, como se sabe, é pai, ou era pai, da professora e poetisa Dona Albertina de Urdio, que também já passou pelos Gentes da Gente. No dia 12 de agosto, faz 73 anos que morreu a Dona Rosalina 21, que era uma senhora natural de Vaiamonte, do vizinho Conselho de Monforte, e que estava aqui estabelecida com uma pensão em Porto Alegre. A Dona Rosalina 21 foi aquela senhora que acolheu na sua pensão o poeta José Reixo. E também no dia 12 de agosto, completaria

0: 95 anos de idade, o capitão Joaquim Garraio Pires, que era aqui nosso vizinho, morava aqui no último andar aqui do prédio da Rádio Porto Alegre, foi um homem que andou dedicado à Associação dos Dadores Benévolos de Sangue, fundada pelo Sr. António Eustáquio, e também fez parte do grupo Coral da Sé, que comigo ali ao meu lado, etc. No dia 13 de agosto era para ter acontecido a aparição de Nossa Senhora aos três pastorinhos de Fátima. Todavia, eles haviam sido sequestrados pelo administrador Dorém, foram presos, porque o administrador Dorém queria que eles negassem, que eles revelassem o segredo que Nossa Senhora lhes havia confiado. Ameaçou-os que os fritava num caldeirão de azeite a ferver, etc. Mas eles foram fiéis ao céu e não cederam, e depois o administrador de Vila Nova Dorém teve que os libertar. No dia 13 de agosto, faz 67 anos que ardeu em Lisboa a Igreja de São Domingos. E cada vez que vou a Lisboa e lá abaixo, entro sempre na Igreja de São Domingos. E recordo-me, imagino como é que terá sido, porque foi na Igreja de São Domingos que aconteceu o casamento, ou o matrimónio, do nosso rei Dom Carlos com a nossa rainha Dona Amélia. E imagino como é que terá sido, não é? E depois lembro-me que eu era gaiata, eu tinha 6 anos, e lembro-me de ouvir lá em casa comentar que tinha ardido uma igreja em Lisboa, a Igreja de São Domingos. No dia 14 de agosto, já falámos neste evento histórico, faz 641 anos que se travou a Batalha de Aljubarrota. Como já disse também, mais uma vez se revelou ali a grande utilidade da tática do quadrado. Também dia 14 de agosto, faz 113 anos que nasceu o Sr. Mariano Firmino Costa Pinto. No dia 14 de agosto, faz 80 anos, foi inaugurada a Catedral de Lourenço Marques. O enviado do Papa à bênção da Catedral de Lourenço Marques foi o cardeal português Dom Manuel Gonçalves Cerejeira. Ainda no dia 14 de agosto, faz 93 anos, que cá em Porto Alegre foi inaugurado o Café Central. O Café Central hoje não existe, já como Café Central, está lá o espaço. E era neste café que aconteciam diversas tertúlias culturais, nomeadamente com José Régio. Ainda no dia 14 de agosto, agora damos um pulo até Campo Maior ao Amigo César, faz 162 anos que nasceu o Visconde de Olivã, que chamava-se Dom Cristóvão Cardoso Cabral Coutinho de Albuquerque Barata. O Dom Cristóvão Cardoso Cabral Coutinho de Albuquerque Barata casou com uma senhora Banazola. A família Banazola veio para Portugal com o Conde Lipe a quando da construção do Forte da Graça de Elvas. Estou quase no fim. No dia 14 de agosto, faz 64 anos que em Lisboa, ao pé dos Jerónimos, foi inaugurado o Museu da Marinha, que é um museu digno de ser visitado. Amigo César, estamos na altura de fato.
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0: Já na reta final do sábado às 9, esta transmissão neste 8 de agosto.
1: De 2026. Nico César, vamos agora aos parabéns. Começamos logo pelos Forcados Amadores de Santarém, que hoje, dia 8 de agosto, festejam 111 anos de atividade. E agora cá em Porto Alegre, uma nossa ouvinte assídua, nossa amiga, aliás, todos os nossos ouvintes são nossos amigos, temos de dizer isto, a dona Sónia Ricardo, hoje, dia 8 de agosto, festeja o seu aniversário natalício. Agora eu pergunto ao César, como é que não hei de estar velho, se a Sónia foi minha aluna no ensino primário e agora já é avó? Veja bem como é que é. Agora damos parabéns também à Cruz Vermelha. No dia 8 de agosto, que é hoje, faz 162 anos que foi criada a Cruz Vermelha. Como se sabe, a Cruz Vermelha tem delegações, uma delas é cá em Porto Alegre, e é uma organização, um organismo, se quiser, que está sempre e incondicionalmente ao serviço da comunidade. E agora, uma empresária elvense, dona Susana Caiola, festeja o seu aniversário também hoje, a dia 8 de agosto. E de Elvas damos um pulo até Lisboa. Amanhã, dia 9 de agosto, faz 66 anos que foi inaugurado o Padrão dos Descobrimentos. Como se sabe, o Padrão tem lá à frente o nosso infante Dom Henrique. Depois, de um lado, tem Dom Afonso V, Vasco da Gama, Afonso Baldaia, Pedro Álvares Cabral, Fernando Magalhães, Nicolau Coelho, Gaspar Corte Real, Martim Afonso de Sousa, João de Barros, Estevão da Gama, Bartolomeu Dias, Diogo Cão, António Abreu, Afonso de Albuquerque, São Francisco Xavier e Cristóvão da Gama. Do outro lado tem o Infante Dom Fernando, Gonçalves Zarco, Gilianes, Pedro de Alenquer, Pedro Nunes, Pedro Escobar, Jacomo de Maiorca, Pedro da Covilhã, Iandes de Azurara, Nuno Gonçalves, Luís de Camões, Frei Henrique de Carvalho, Frei Gonçalo de Carvalho, Fernão Mendes Pinto, Dona Filipa de Lencastre e o Infante Dom Pedro. Portanto, o Padrão dos Descobrimentos é, por assim dizer, uma síntese da nossa gloriosa história marítima. E agora de Lisboa, vamos até ali à zona, ao centro do país, Vila de Rei. O nosso ouvinte, Sr. José Raposo, que morava na Escusa Marvão, no tempo da Dona Emília, da esposa, e agora mora com a filha Bárbara, em Vila de Rei. O Sr. José Raposo, dizia, vai festejar amanhã o seu aniversário natalício. Agora, vamos até Vaiamonte, mais uma vez. A Dona Maria Antónia e o Sr. Manuel Ramalho, no dia 10 de agosto, festejam 51 anos de feliz matrimónio. Como já aqui temos dito de outras vezes, o Sr. Manuel Ramalho foi durante muitos anos proprietário de um carro de aluguer ou de um táxi em Vaiamonte, mas não era apenas um motorista de um táxi, um taxista. Era uma instituição. As pessoas pediam: Sr. Ramalho, traga-me lá um remédio da farmácia tal. Sr. Ramalho, compra-me lá isto. Sr. Ramalho, não sei o quê. E o Sr. Ramalho estava sempre disponível para prestar ajuda àqueles que dele se abeiravam. Portanto, é um casal que merece um abraço grande da nossa parte. E agora, cá em Porto Alegre, o Sr. António e a Dona Lisete Santos, no dia 12 de agosto, festejam 27 anos de casados. Um homem que é uma sumidade na fotografia, Eurico Lino do Vale, no dia 13 de agosto, festeja 60 anos de idade. E para acabar, vamos até Alter do Chão. A Real Filarmónica Alterense, como era chamada quando foi criada, por alvará do nosso rei Dom Carlos, no dia 14 de agosto, completa 120 anos de atividade cultural. Gosto muito, como aqui tenho dito muitas vezes ao longo destes anos todos, de ouvir uma banda. uma banda da alegria, filarmónica, a palavra fil, latim, quer dizer amigo. A harmónica vem da harmonia, portanto, amigos da harmonia, amigos da música, ou melómanos, se quiser.
0: E já agora aproveito também para divulgar em primeira mão que vamos ter agora, na nova programação para setembro, um conjunto de programas ligados às filarmónicas com a Federação das Bandas do Distrito de Porto Alegre.
1: Ah, ora, essa não sabia eu, é uma boa novidade que o amigo César me dá. Fico muito feliz com isso, que eu gosto muito das bandas filarmónicas e como também gosto muito das concertinas. Eu sou um bocado de extremos. Tanto gosto muito de canto gregoriano e música litúrgica, como gosto da concertina, do acordeão ou de uma banda. Tanto são géneros musicais de que eu gosto. E, portanto, olho mais uma vez a rádio.

0: Porto Alegre. Tanto parabéns. Também está aqui agora um comentador novo, que é o Léo Salpico. Também o tenho ouvido, salvo eu, nas quintas-feiras. E é bom, porque é para atrair também juventude para a nossa rádio, Sangue Novo. Cá está o futuro, são os jovens, não são aqueles como eu, que quando eu comecei a fazer rádio...
1: Era mais novo.
0: Tinha metade da idade que tenho hoje. Portanto, metade da minha vida foi passada já a fazer rádio aqui na Rádio Porto Alegre. Amigo César,
1: muito bem.
0: Foi um prazer estar com o senhor e com os nossos ouvintes. Despeço-me todos com amizade. Até 2 ou 8 dias, se Deus quiser. É dia santo, é dia feriado, mas nós estamos cá mesmo.
1: Exatamente, é isso mesmo. E nós agradecemos então ao nosso colaborador, o mais antigo da Rádio Porto Alegre, João Ribeirinho Leal. Voltamos na próxima semana.
0: Se Deus quiser.
1: Bom fim de semana.

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0: Horas. 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

0: 23 horas.
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0: meia-noite. 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O Presidente da República, António José Seguro, abriu este sábado as festas do povo, defendendo que Portugal precisa do exemplo de cooperação e entreajuda demonstrado pelos campo-maiorenses. O chefe de Estado elogiou os milhares de pessoas que, ao longo de 7 meses, dobraram papel, sem outra recompensa que não seja o orgulho de ver a sua rua florir, sublinhando que o verdadeiro valor das festas do povo está na força da comunidade que as constrói.
1: Vivemos um tempo em que quase tudo é imediato, descartável e feito para durar pouco. Um tempo em que se compra o que antes se fazia e em que a pressa substitui a paciência. Campo Maior faz exatamente o contrário. Aqui, durante meses, milhares de mãos dobram papel, sem pressa, sem pagamento, sem outra recompensa que não seja o orgulho de ver a sua rua florir. Aqui, o valor não está apenas no produto final. Está igualmente no tempo que as pessoas escolheram passar juntas para dar corpo a um projeto coletivo. É aqui que reside a força de Campo Maior, nas pessoas. É por isso que estas festas são património da humanidade. Pela beleza, que é imensa, mas igualmente por algo que o mundo está a esquecer. Que as comunidades se constroem com tempo, com paciência e com trabalho partilhado. Vivemos tempos em que tantas vezes se fala do que nos divide. Campo Maior recorda-nos que há sempre muito mais a unir-nos. Dirijo palavras de profundo agradecimento a todos os que durante meses dedicaram o seu tempo, o seu talento e o seu coração para tornar possível esta maravilha. O vosso trabalho é invisível durante meses, mas torna-se inesquecível quando as ruas florescem e recebem milhares de visitantes. Portugal precisa deste espírito. Portugal precisa de comunidades que acreditam em si próprias, que trabalham juntas e que mostram que a cooperação e a entreajuda é sempre mais forte que os egoísmos e os divisionismos. Campo Maior demonstra que a identidade de um povo é energia

0: suficiente para um resultado tão meticuloso como grandioso.
1: Também presente na inauguração do evento, a Ministra da Cultura, Juventude e Desporto, Margarida Balseiro Lopes, classificou as festas do povo como uma das mais bonitas do país, evocando a inspiração do comendador Rui Nabeiro.
2: Tem um grande significado local, regional, nacional e reconhecido já pela Unesco também a nível internacional. E é uma das festas mais bonitas que o país tem.
3: Qual é a maior curiosidade que tem ao ver estas festas?
2: A beleza. Era aquilo que eu lhe dizia. De ser uma festa popular, construída pelas pessoas de cá, a que está naturalmente muito ligada.

0: que, independentemente de já não estar fisicamente entre nós, certamente nos continua a guiar e inspirar.
1: João Manuel Nabeiro, presidente da Associação das Festas do Povo, destacou a alegria do arranque das festas e de receber os forrasteiros. Nabeiro frisou ainda que as entradas da vila, que receberam um mar de gente, funcionaram com organização e equilíbrio, apesar de alguns constrangimentos na circulação que fazem parte da dimensão do evento e que serão ultrapassados.
2: É a altura de celebrar estas, é a altura de elevarmos o nosso coração, da nossa satisfação e da nossa alegria de receber, como se dizem aqui, que é maior, que adoro a palavra, os forasteiros.
3: Manuel, e um mar de gente nesta cerimónia de inauguração?
2: Foi uma alegria ver ali as entradas de Campo Maior a fluir às pessoas, com a organização e com o equilíbrio. Lamentamos que efetivamente se tenham feito algumas bichas aí ao longo da estrada, mas também muitas vezes são situações do direto e tenho a certeza que amanhã, domingo, as coisas correrão de outra maneira.
1: Já Luís Rosinha, presidente da Câmara Municipal de Campo Maior, enalteceu o trabalho extraordinário dos voluntários e o orgulho da comunidade num primeiro dia marcado por grande afluência.
4: Estamos a contar com tantas e tantas visitas ao longo destes 9 dias, para nós a missão ainda agora começou. Agora o que podemos dizer é que começou de uma forma fantástica, com muita gente, com uma adesão fantástica, com os campomaiorenses a exibir um grau de trabalho fantástico e destacá-los sempre a eles. São eles que são a alma deste trabalho, são eles que ao longo dos últimos meses, os homens e as mulheres campomaiorenses, produziram estes trabalhos para que tanta e tanta gente venha até Campo Maior nos próximos 9 dias.
5: Um primeiro dia cheio de pessoas, as ruas repletas, estava dentro das expectativas ou está a superar?
4: Não, vai superar as expectativas, apesar de nós já termos uma expectativa alta. Já tinha confidenciado a outros colegas vossos que nós estaríamos já a contar que hoje seria o dia de inauguração que superaria todos os outros até aqui, portanto ainda está a contar com mais gente do que aquilo que nós esperávamos, mas está tudo a fluir normalmente. A pena, talvez o excesso da temperatura, vamos recomendando também a todos que se hidratem, mas muita gente, muito orgulho na nossa comunidade, muito orgulho em ser campomaiorense.
1: Para dar corpo à tradição popular que este ano conta com uma centena de ruas daquela vila alentejana decoradas com milhares de flores de papel, na noite que antecede à abertura das festas, Campo Maior não dorme. Residentes e visitantes, num verdadeiro espírito de união, participam na enramação das ruas para que tudo esteja pronto ao nascer do sol, de forma a que a árdua tarefa decorra de forma organizada. É designado um cabeça de rua, responsável pela gestão dos trabalhos. Na noite da enramação, a Rádio Porto Alegre falou com Elsa Moá, Acho e Ala Veríssimo, cabeças de rua, que explicam como é feita a construção deste jardim de papel, antecedido por 7 meses de serões a fazer flores.
6: Ninguém dorme, não, nada. E queria só dizer que nós temos mais perto das 200 mil flores feitas. Não é, estou a falar só da flor da cerejeira, fora a flor do teto, que são 1.600 cordas.
1: Muito trabalho.
6: Muito trabalho. Ninguém tem noção do trabalho que isto dá. Campo Maior e o nosso povo têm muito orgulho nestas festas. Há 11 anos agora que não tínhamos, por causa do Covid, que era para ser em 2020, mas não, para nós, Campo Maiorense, é um orgulho enorme termos estas festas realizadas, sim.
1: E este ano a dobrar, porque são património da humanidade. Não é?
6: Exatamente, somos património, tem que ser a dobrar, o orgulho ainda é maior.
1: E os visitantes, que são muitos milhares aqui esperados, que reações é que esperam?
6: Epá, espero que as pessoas reajam bem com o nosso trabalho e, sobretudo, que nós sabemos acolher as pessoas com os nossos cantos, os nossos bailes, os nossos comeres. Epá, sabemos receber, acho que somos um povo que sabemos receber e acho que as pessoas também vêm à procura disso.
1: Em declarações à Rádio Porto Alegre, a campomaiorense Elsa Moás salientou a característica acolhedora deste povo, confirmada por Ala Veríssimo, natural da Moldávia, a residir em Campo Maior há 23 anos, e que abraçou a tradição das festas do povo com o mesmo empenho e orgulho dos locais.
7: Estou cá há 23 anos, já estou cá, estabeleci-me cá, tenho cá a família, tenho também um comércio. Estou cá nessa rua com esse comércio há pouco tempo, há 4 anos, mas fiquei muito bem integrada cá. Eu adoro Campo Maior, foi a terra que eu escolhi para viver, para criar a família, ter os meus filhos. O meu marido me apoia muito, e os amigos, pronto, aqui também foi bem.

0: Muito bem acolhida aqui mesmo nessa rua, pronto. Há pouco e pouco foi conhecendo as pessoas que não conhecia ninguém. Pessoas carinhosas, maravilhosas, pronto. Não posso dizer outra coisa. Estou feliz de estar cá, pronto. Me considero mais cá em Cabo Maior que lá, porque estou mais tempo cá a viver que lá no meu país, que eu sou de naturalidade de Moldávia.
1: De acordo com a Associação das Festas do Povo, as ruas foram decoradas com cerca de 50 toneladas de papel, trabalhadas por mais de 4 mil voluntários. O evento que abriu este sábado decorre até 16 de agosto e espera receber cerca de 500 mil de visitantes.

0: O presidente da Comissão de Cogestão do Parque Natural da Serra de São Mamede, Luís Vitorino, garantiu que a prestação de contas daquela entidade entre 2023 e 2025 está regularizada, depois do PS ter exigido esclarecimentos ao Governo sobre a matéria. Em declarações à Rádio Porto Alegre, também presidente da Câmara de Marvão, explicou que os relatórios existem, mas que não têm a obrigação de serem publicados, tendo os mesmos sido enviados para a Comissão de Coordenação e Desenvolvimento Regional do Alentejo, Instituto da Conservação da Natureza e Florestas e para o Fundo Ambiental. Luís Vitorino recorda ainda que existiram reuniões e que há atas destas aprovações, sendo que na altura a cogestão liderada por Castelo de Vide. O autarca alerta ainda que a cogestão do parque não é uma figura jurídica, mas sim um projeto, uma comissão, que é gerida neste momento por uma associação de municípios.
1: Os relatórios existem, os relatórios não têm a obrigação de serem publicitados, como diz a informação. Os relatórios foram enviados para a CCDR e para o ICNF e para o Fundo Ambiental. Todo o relatório de atividades, houve as reuniões, foram aprovadas, há atas destas aprovações, onde várias entidades estão representadas, como o IPP, a Universidade de Évora e outras entidades que fazem parte da cogestão de acordo com aquilo que estava no despacho. Isso, decorreram as reuniões. Nessa altura, a entidade gestora e a entidade que tinha a cogestão do Parque Natural era a Câmara Municipal de Castelo de Vide, e essas coisas foram todas cumpridas. E a questão da prestação de contas da cogestão do Parque Natural está refletida na prestação de contas da Câmara de Castelo de Vide, obviamente, não é? A Câmara de Castelo de Vide era a entidade gestora do projeto e é no centro de custos da Câmara de Castelo de Vide que está a informação daquilo que foi o reflexo do dinheiro gasto na execução daquilo que é a cogestão. Por outro lado, é bom referir que a cogestão do parque não é uma figura jurídica, é um projeto, é uma comissão, é uma coisa que não tem entidade jurídica, que é gerida agora neste momento pela Associação de Municípios da Serra de São Mamede, que irá desencadear todos os procedimentos para dar continuidade ao trabalho que tem sido feito e outras situações que o Parque Natural e a Área Protegida está em curso, mas isto temos que referir que as coisas estão todas no devido lugar, a informação foi dada ao Fundo Ambiental, senão o Fundo Ambiental também não pagava, não libertava o dinheiro, os 40 mil euros que a cogestão do parque recebia para fazer a promoção da área protegida e as atividades.
0: Na passada quinta-feira, o PS exigiu esclarecimentos do Governo sobre a prestação de contas do plano de cogestão do Parque Natural da Serra de São Mamede, alertando que a ausência de explicações compromete o cabal escrutínio dos dinheiros públicos. O requerimento é assinado por 8 deputados do Grupo Parlamentar do PS, tendo como primeiro subscritor Luís Moreira Testa, eleito pelo Círculo de Porto Alegre, e é dirigido à Ministra do Ambiente, Maria da Graça Carvalho. A época desportiva 2026-2027 marca o regresso da subida direta dos campeões distritais de futsal sénior aos campeonatos nacionais, uma alteração que repõe um princípio competitivo há muito reivindicado pelas associações e pelos agentes da modalidade. A decisão põe fim a um modelo que durante anos foi considerado profundamente injusto para quem trabalha no futsal distrital. Entre essas vozes esteve Daniel Pina, presidente da Associação de Futebol de Porto Alegre, que assumiu um papel central na defesa da reposição do acesso direto, descrevendo ter vivido períodos de luta solitária, outros com apoios pontuais, mas sempre com a convicção de que a mudança era necessária.

0: necessária e inevitável?
1: Significa uma vitória muito grande, uma felicidade enorme, porque foram durante muitos anos a lutar por algo que considerava que era injusto, como as pessoas ligadas ao futsal também e consideravam. Durante muitos anos tentámos tudo, fizemos tudo. Na altura era diretor da Federação, o atual secretário de Estado, Pedro Dias, e que na altura nos apresentavam argumentos contrários àqueles que nós defendíamos. Entretanto, houve uma mudança na direção da Federação. Nós expusemos os nossos pontos de vista à atual direção e em boa hora vimos a subida dos campeões digitais ser direta aos campeonatos nacionais. Para nós era muito importante, nós temos um bom campeonato de futsal. Muitas vezes tínhamos mais equipas no campeonato de futsal sénior do que no futebol sénior, e era difícil eu conseguir explicar aos presidentes dos clubes porque é que no futebol havia subida direta ao campeonato de Portugal e no futsal isso não acontecia. É uma grande vitória, estou muito feliz, como também alguns colegas meus de outras associações, principalmente as do interior, também estão tão felizes, porque víamos que as nossas equipas iam disputar as taças nacionais e depois não conseguiam chegar à terceira divisão. É um dia importante, um dia histórico e para o futsal, e ainda bem que assim o é.
0: Com a subida direta restabelecida, as associações distritais recuperam um elemento estruturante da sua competitividade, reforçando a ligação entre o trabalho local e o patamar nacional da modalidade. Os preços dos combustíveis deverão aliviar de forma significativa na próxima semana, caso se confirme a tendência atual do mercado internacional. A estimativa aponta para uma descida de 12 cêntimos por litro no gasóleo e de 12,5 cêntimos na gasolina. Com base nos valores da Direção-Geral de Energia e Geologia e nas variações registadas no fecho do mercado, o preço médio do gasóleo simples deverá fixar-se nos 1,931 € por litro, enquanto a gasolina simples 95 poderá recuar para 1,855 € por litro. A confirmar-se será uma das maiores descidas das últimas semanas, num contexto marcado pela volatilidade das cotações internacionais do petróleo e dos produtos refinados. Na próxima quarta-feira, dia 12 de agosto, vai ser possível observar um eclipse total do Sol em Portugal. Um raro fenómeno natural que ocorre quando a Lua se interpõe entre a Terra e o Sol, projetando uma sombra na superfície terrestre que transforma o dia em noite. O eclipse total do Sol durará aproximadamente 2 horas, com início previsto para as 18h33 e fim às 20h23. Mas a máxima ocultação do Sol terá uma duração inferior a meio minuto e ocorrerá às 17h30. Na maior parte do território nacional, a área do disco solar oculta pela Lua será de cerca de 92% a 93%. Porque o eclipse solar pode ter impacto na saúde e na segurança da população se não for observado de forma segura, aumentando a probabilidade de acidentes e contribuindo para o aparecimento de lesões, sobretudo ao nível da visão. A Direção-Geral da Saúde, a DGS, aconselha a utilização de óculos certificados para o eclipse solar e acrescenta que as crianças pequenas não devem olhar nunca diretamente para o sol, mesmo usando óculos para eclipse.
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